0: Industrialização e Transição Energética na Cimeira Africa Forward, que decorre em Nairobi, no Quênia, tal como refere o ministro da Agricultura, Ambiente e Pescas de Moçambique, Roberto Albino.
1: O empresário Dangote reforçou muito isto. A África tem que investir primeiro em si mesmo, antes de pensar na atração de investimento estrangeiro. Portanto, os africanos têm que olhar para os seus países, para a África, como também destino do seu dinheiro. E é este investimento dos africanos em África que vai dar confiança para que outros investidores possam fazer.
0: Ministro da Agricultura, Ambiente e Pescas, Roberto Albino, e algumas das conclusões da Cimeira África Forward. Governo de Gaza e parceiros alocam 4 autocarros para o transporte de passageiros na cidade de Xai-Xai como forma de reduzir o impacto da crise causada pela paralisação da atividade por transportadores semicoletivos de passageiros. O diretor provincial dos Transportes e Comunicações de Gaza, Carlos Ofício, disse que os autocarros que operam nas principais rotas visam socorrer os munícipes que percorrem longas distâncias para os seus locais de trabalho e outros por falta de transporte.
2: Os autocarros estarão aqui a operar até a crise minimizar. Temos o sistema de transporte irregular. Os autocarros sempre vão olhando para as rotas mais críticas. O transporte da cidade está-se a fazer o levantamento, está-se a fazer o cadastro de todo o transportador daqui da cidade para efeito de serem subsidiados. Para os nossos transportadores, nós apelamos a eles para terem calmas. O governo está a fazer todo o esforço para minimizar os custos do combustível.
0: Diretor Provincial dos Transportes e Comunicações de Gaza, Carlos Ofício, e as alternativas face à crise de transporte público. Enfermeiros na província de Maputo pedem urgência na melhoria de condições de trabalho para uma melhor resposta no atendimento dos pacientes que procuram pelos serviços de saúde nas diversas unidades sanitárias da província. A inquietação foi manifestada pela delegada da Associação Nacional dos Enfermeiros na província de Maputo, Diamantina Pedroso, esta terça-feira, na Matola, durante as festividades do Dia Internacional do Enfermeiro. Na ocasião, o governador da província de Maputo, Manuel Tulle, reconheceu os desafios destes profissionais, tendo garantido ações de resposta brevemente. Já o secretário de Estado, Henrique Bondes, encorajou os enfermeiros a continuarem firmes nas suas funções, apesar dos problemas que enfrentam. A província de Maputo conta atualmente com cerca de 1.300 enfermeiros. No estrangeiro, o Irã apresentou esta terça-feira uma ação judicial junto do Tribunal Arbitral Irã-Estados Unidos em Haia, na qual acusou Washington de agressão militar por atacar instalações nucleares e violar os acordos de Argel de 1981. De acordo com a imprensa iraniana, Teherã alegou que os Estados Unidos violaram as obrigações internacionais durante o conflito de 12 dias. Na ação apresentada no Tribunal Arbitral, com sede em Haia, o Teherã acusou igualmente Washington de impor sanções econômicas e de ameaçar recorrer à força contra o Irã. Teherã pediu agora ao tribunal que responsabilize os Estados Unidos pela violação dos acordos, ordene o fim imediato de qualquer interferência nos assuntos internos iranianos e exija garantias de não repetição de atos semelhantes. O tempo. A cidade de Tete poderá registrar esta quarta-feira 37 graus centígrados de temperatura máxima, seguida de Beira com 36. Quelimane 35, Nampula e Vilanculo 33, Pemba, Inhambane e Maputo 32, Xai-Xai 31, Ximui 29 e Lixinga 27 graus centígrados de temperatura máxima. Apresentamos as notícias das duas escutas próximas quando for 3 horas.

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1: Acompanhamos a atualidade informativa a esta hora e, dentro de instantes, o programa Amor e Sabedoria. Mas antes, temos espaço para um tema musical.

Ouvimos aqui duas bandas bem distintas, a banda Cateca Jazz com a música Quina e ainda a banda Esperança com a música Famba. Acompanhe já a seguir o programa Amor e Sabedoria.

0: Olá, hoje recebemos a psicóloga Ruqueia Kalu e vamos falar sobre comunicação saudável no casamento. Doutora Ruqueia Kalu, bem-vinda.
1: Olá, muito obrigada mais uma vez pelo convite. E vamos falar do tema super importante, principalmente para os recém-casados, que é um desafio, o lar.
0: Muito bom. Doutora, quais são os erros mais comuns na comunicação entre os cônjuges? Normalmente, quando pensamos em, por exemplo, silêncio, críticas, interrupções.
1: Bom, o erro mais comum entre os cônjuges é aquela questão que o meu parceiro tem que adivinhar o que eu estou a sentir. E neste pensamento que o parceiro tem que adivinhar o que o outro está a sentir, nós acabamos omitindo muita coisa, não passamos informação exatamente o que a gente quer, porque a pessoa pode pensar que a gente quer alguma coisa, enquanto não. Então é sempre bom frisar, é sempre bom reforçar a questão da comunicação. Mas também é importante saber se comunicar com o seu parceiro. Você não vai comunicar com seu parceiro com um tom agressivo, com um tom de ironias, com um tom de insultos, porque afinal você escolheu este parceiro para estar ao lado de ti. Então é muito importante a questão da comunicação e de como é que você vai se dirigir a esta pessoa.
0: E doutora Ruqueia, como desenvolver a escuta ativa e empatia no dia a dia? Porque é importante isto.
1: Bom, é muito importante a escuta ativa e a questão empática. A questão da empatia é nós tentarmos pôr-nos no lugar da outra pessoa. Perceber como é que isto pode impactar na vida da outra pessoa. Se eu grito para esta pessoa, se eu chamo ela de nome, se eu menosprezo, se eu ofendo, como é que esta minha parceira vai se sentir ou como é que este parceiro vai se sentir? E a questão da comunicação ativa é a gente comunicar-se por quase tudo que a gente sente, mas não de forma ofensiva. E esta comunicação também é muito importante nós termos na vertente sexual, porque há muito tabu e muito preconceito, e o casal acaba não tendo uma intimidade prazerosa porque, por exemplo, o marido não sabe onde pode tocar esta mulher, a parceira não sabe o que, que pode fazer para agradar este marido. Isto acaba criando grandes problemas a nível de casal.
0: E o papel da linguagem não verbal, o tom de voz, algumas expressões e interjeções, isso também influencia?
1: Sim, isso claro que influencia. A questão da linguagem comportamental. Eu estou a falar com alguém, estou a falar com o meu parceiro, neste caso estamos a falar de casais, estou a falar com o meu parceiro ou quero contar algo de bom que aconteceu, estou assim eufórica, ou venho desabafar algum problema meu e quero um conselho, ou ele está ao telemóvel, ou está a assistir à televisão, não está a passar aquela atenção que eu preciso. Então, esta linguagem verbal cria um certo desconforto, porque a pessoa não está a passar aquela atenção que tu precisas do teu companheiro. Ou estamos a falar e de repente a pessoa vira as costas. Ou estamos a falar e a pessoa está ali a fazer uma cara de paisagem. Enquanto estás a falar, está constantemente a abanar a cabeça, tipo, esta pessoa está a falar o quê? O que é que se passa? Então, essa questão da linguagem comportamental também influencia muito, claro, por um lado negativo. Mas se a gente está a conversar com alguém e há aquele olhar, há aquela presença, há aquele segurar na mão que tudo vai ficar bem, isto acaba mudando bastante o que a pessoa está a sentir, o desespero que aquela pessoa está a sentir e sente que realmente o parceiro que escolheu é o seu porto seguro.
0: Doutora Ruqueia, e quando temos estes casos e não conseguimos resolver de imediato com o nosso companheiro, o que se torna quase por vezes impossível, devemos recorrer a quem? Aos padrinhos?
1: Bom, primeiro tentar fazer de tudo para a gente conseguir resolver, porque estamos numa situação, vamos lá dar aqui um exemplo, de um conflito, onde o casal está numa briga, porque em casamentos, em relações, há certos conflitos, há certas brigas, mas não pode ser de forma exagerada e frequente, porque somos duas pessoas diferentes, que pensamos diferentes, podemos até ter o mesmo objetivo, mas tem toda uma forma de pensar diferente, e esta forma de pensar diferente pode levar para algum tipo de briga. E se, por exemplo, um dos cônjuges já está, tu sentes que já está a passar-se, já está num tom de voz um bocado mais alto, já ao falar não tem pausas, eu acho que não vale a pena terem duas pessoas a discutirem. Tu vais escutar o que a pessoa está a falar, que por vezes vai falar muita coisa, e neste muita coisa, a maioria do que ele vai falar não tem um sentido palpável, e a gente, ok, tudo bem, vai continuar esta conversa no dia seguinte, ou até depois de 2 dias. E já será uma conversa passiva, calma, e não será uma discussão. Então é muito importante nós vermos em que nível está a nossa conversa, se está numa conversa saudável ou já passou por uma discussão. Depois da gente tentar conversar de novo sobre o assunto e ver que se não estamos a conseguir encontrar o meio termo, podemos sim recorrer aos nossos padrinhos, podemos recorrer a um amigo, podemos recorrer a uma terapia de casal para criar um ambiente mais saudável na nossa relação.
0: E é tácito que a terapia de casal resolve os problemas do casal?
1: A terapia de casal ajuda sim a resolver os problemas, mas não de uma forma assim definitiva. Porque nós estamos numa relação, nós estamos a viver e cada dia que passa estamos sujeitos a mais conflitos. Então a terapia de casal ajuda a minimizar o impacto negativo que este conflito possa trazer para a relação. Mas não quer dizer que se eu faço terapia de casal nunca mais terei conflitos, nunca mais terei problemas com o meu parceiro. Não, isto não acontece. Conflitos vamos ter, mas vamos estar sempre fortes e unidos para conseguir reduzir o impacto negativo que este conflito vai trazer para este casal.
0: E nesta forma de resolução dos problemas, é melhor que o casal esteja no momento com o psicólogo, neste caso, se calhar, ou com, juntos ou em separado?
1: Há formas diferentes, não é, de abordar. A gente, quando faz a terapia de casal, dependendo do impacto, né, do conflito, dependendo dos ânimos de cada casal, por vezes nós escutamos de forma individual e também trabalhamos de forma grupal, para poder perceber qual é a necessidade, qual é a demanda de cada cônjuge e encontrar um meio termo que é satisfatório para ambos.
0: E quando há situações dessas, enquanto não se procura a uma terapia, muitas vezes as mulheres recorrem a esta questão de ir a uma esquadra por causa de violência doméstica. Neste momento é bom?
1: A violência doméstica, sim, tem que ser denunciada, porque já estamos a passar por uma situação de agressão, agressão física. Então, tudo o que é agressão física tem que ser, sim, denunciado numa esquadra, porque já passamos para a violência. E terapia de casal não resolve violência. A violência é direcionada exatamente para as entidades responsáveis.
0: E, doutora Roquinha, muitas vezes observamos que depois, muitas vezes, quando ou não se resolve, a mulher perdoa. Isto é mau? Como é que fica esta pessoa?
1: Bom, a questão de perdoar é essencial. Mas se ela está a viver com um homem abusivo e ela vai perdoando, o final pode ser muito lamentável para esta mulher. Então nós temos que ter a questão do amor próprio, posicionamento, autoestima e ver como é que a gente volta a este convívio. Porque o facto de eu perdoar esta pessoa não implica que eu tenho que conviver com ela a 100%, ou não implica que esta pessoa deve continuar a ser o meu parceiro. Então é muito importante nós percebemos, ok, eu perdoo, mas eu volto a conviver com este indivíduo. Será que a minha vida não está em risco uma vez que eu sofro violência doméstica? É importante toda esta reflexão para com esta mulher ou até para com este homem, porque há situações onde os homens também sofrem violência doméstica e não só as mulheres.
0: E muito difícil, doutora, porque fala desta questão da comunicação, quando há falta dela e se torna, muitas vezes, isso denuncia que há algo de profundo que está a acontecer na relação?
1: Pois, quando a gente não tem aquela comunicação, nota-se toda uma falta de interesse. Parece que já não somos parceiros, mas estamos a dividir a casa ou estamos a dividir o quarto, porque ninguém conversa com o parceiro, não há tempo de qualidade, não há partilha de como é que um se sente, não há partilha do que está a acontecer na vida da outra pessoa. E se a gente é um casal, a partilha está em primeiro lugar. A gente faz a partilha através da comunicação. E se isso começa a não acontecer, a questão da comunicação, nós temos a necessidade de comunicar, nós temos a necessidade de falar. Se a gente para de comunicar com o nosso parceiro, é lógico que a gente vai procurar outras pessoas para comunicar. E aí já estamos a correr o risco de expor a nossa vida íntima, a nossa vida pessoal, para uma terceira pessoa. Enquanto temos alguém dentro da nossa casa que nós escolhemos como parceiro e acabamos menosprezando esta pessoa e paramos com a questão da comunicação e fica um ambiente pesado, tenso. Porque a questão do lar, não é? Quando a gente está com alguém, é aquela vontade de sair e querer voltar o mais rápido possível. Isto aqui é um lar de verdade, porque tu sabes que tu vais chegar e tu vais ser tu neste lar. Porque quando a gente trabalha, a gente põe uma postura. Quando a gente está com os amigos, a gente põe uma certa postura. Mas quando a gente está dentro da nossa casa, é 100% a nossa essência. E se não há este espaço que o nosso cônjuge passa ou que o casal cria, já não passa a ser lunar. Passa a ser algo que, sei lá, não sei como é que eu posso classificar.
0: Doutora Ruquê, dicas para casais que evitam conversas difíceis por meio do conflito. Existe isto?
1: Claro que existe. Principalmente pode haver um conflito na questão financeira, que eu não posso falar para o meu parceiro que financeiramente não estou bem, porque vai criar todo um conflito. Eu não posso falar para o meu parceiro porque eu tenho um certo tipo de vício ou porque eu cometi algo de mal. Mas é sempre bom a gente comunicar, é sempre bom a gente passar, é sempre bom pautar pela verdade. Doa o que doer, mas a verdade é sempre importante e a comunicação remete também a um arrependimento, remete a um juízo crítico, eu tive este comportamento, não posso voltar a ter, remete à questão da busca de uma ajuda, que ok, estou com este problema. Pode gerar um conflito sim no início, mas se for um casal que quer caminhar junto e que quer permanecer junto, eles vão bater boca, vão ter um conflito, vão baixar os ânimos e depois vão criar uma solução para este conflito.
0: Doutora Ruquê, uma mensagem final para os nubentes deste sábado.
1: Bom, para os nossos queridos nubentes, é toda uma vida muito nova. Vamos deixar os hábitos e costumes de vida de solteiro. Vamos manter mais foco, mais responsabilidade. Vamos ter mais responsabilidade afetiva. Vamos ter mais empatia. E vamos procurar perceber, escutar o nosso cônjuge e negociar o que eu posso abrir mão para que o meu casamento esteja bem e saudável para ambos.
0: Muito obrigada, doutora Ruquê Kalu. A base de um casamento saudável está na comunicação sincera, empática e constante. Iniciar essa jornada com um diálogo aberto é essencial para a construção de uma conversa equilibrada e duradoura. Ouvinte, fique bem.

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1: 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Para trás, o programa Amor e Sabedoria. O espaço que se segue é ainda dedicado à música, até a altura em que iremos trazer as notícias. O jovem Baquil com música Velhos Tempos é a nossa proposta já a seguir. Uma ótima sintonia.

Beija Minha Savel, Minha Costela e Caliano com a música Inês foram as últimas músicas que nós ouvimos. Se a esta altura está ao volante, tente ter mais calma, conduza com máxima prudência e se estiver com alguma sonolência, por favor, desliga a sua viatura e descanse um pouco.

0: A Carlos de Lina com a música Traição Fatal e ouvimos ainda Bob Love com a música Mulher Moçambicana.
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1: Seguimos com a informação. São 3 horas já em Moçambique.
2: Boa noite. As notícias apresentadas por Jacinta em Amitambo. Moçambique quer capitalizar a experiência do Uganda no combate ao terrorismo na província de Cabo Delgado. O presidente da República, Daniel Chapo, que participou esta quinta-feira na cerimônia de investidura de Yoweri Museveni, reconhece que o Uganda tem experiência no combate ao terrorismo e diz que Moçambique quer tirar proveito.
3: Como sabem, o Uganda tem uma experiência muito grande no combate ao terrorismo. Ele conhece profundamente a província de Cabo Delgado. Nós achamos que, para além das relações económicas e comerciais que precisamos de estabelecer, Uganda é um país que vale a pena contar com ela ao nível do continente africano para o combate ao terrorismo que estamos a enfrentar na província de Cabo Delgado.
2: O presidente da República destacou que a sua participação na cerimônia de investidura do chefe de Estado do Uganda serve para reforçar as relações de cooperação e amizade entre os dois países. Os países africanos concordaram esta terça-feira em criar mecanismos para reduzir a dependência a investimentos estrangeiros. Um dos caminhos para alcançar este objetivo é que os investidores africanos priorizem investir no seu próprio continente. O posicionamento foi defendido na mesa redonda sobre industrialização e transição energética na Cimeira Africa Forward, que decorre em Nairobi, no Quênia, tal como refere o ministro da Agricultura, Ambiente e Pescas de Moçambique, Roberto Albino.
4: O empresário Dangote reforçou muito isto. A África tem que investir primeiro em si mesmo.

0: viaturas. A iniciativa visa permitir que os transportadores tenham acesso ao subsídio para fazer face à subida dos preços dos combustíveis. O vereador de Mobilidade, Transporte e Trânsito no Conselho Municipal de Maputo, Juvencio Bull, disse em entrevista à Rádio Moçambique que brigadas móveis foram destacadas para trabalhar nos terminais do Zimpeto e na Praça dos Combatentes.
1: A ideia é atingir maior número, aproximar os munícipes para esta atividade. Fiscalização não é o nosso foco, porque a ideia não é sancionar ninguém. Teremos brigadas a difundir a informação sobre a existência do processo de licenciamento massivo e gratuito, sobretudo. Importa realçar que é gratuito.
0: Juvencio Bulli apela aos transportadores a aderirem ao processo de cadastro e licenciamento gratuito de viaturas, que deverá decorrer durante 30 dias. O chefe da Brigada Central de Apoio e Assistência à Província de Maputo garante que o governo está a trabalhar para mitigar os efeitos da falta de combustível no país. Francisco Mocanheia destacou igualmente a aquisição de autocarros como parte dos esforços do governo em melhorar o transporte público de passageiros em todas as vilas municipais e na zona metropolitana de Maputo. O chefe da Brigada Central apelou igualmente à calma face a atos de xenofobia perpetuados por alguns indivíduos sul-africanos contra cidadãos estrangeiros. Francisco Mocanheia falava esta terça-feira em conferência de imprensa na Matola, no arranque da sua visita de 4 dias à província de Maputo. Enfermeiros na província de Maputo pedem urgência na melhoria de condições de trabalho para uma melhor resposta no atendimento dos pacientes que procuram pelos serviços de saúde nas diversas unidades sanitárias da província. A inquietação foi manifestada pela delegada da Associação Nacional dos Enfermeiros na província de Maputo, Diamantina Pedroso, esta terça-feira, na Matola, durante as festividades do Dia Internacional do Enfermeiro. Na ocasião, o governador da província de Maputo, Manuel Tulli, reconheceu os desafios destes profissionais, tendo garantido ações de resposta brevemente. Já o secretário de Estado, Henrique Bondes, encorajou os enfermeiros a continuarem firmes nas suas funções, apesar dos problemas que enfrentam. A província de Maputo conta atualmente com cerca de 1.300 enfermeiros. No estrangeiro, o Irão apresentou esta terça-feira uma ação judicial junto do Tribunal Arbitral Irão-Estados Unidos em Haia, na qual acusou Washington de agressão militar por atacar instalações nucleares e violar os acordos de Argel de 1981. De acordo com a imprensa iraniana, Teherão alegou que os Estados Unidos violaram as obrigações internacionais durante o conflito de 12 dias. Na ação apresentada no Tribunal Arbitral, com sede em Haia, o Teherão acusou igualmente Washington de impor sanções econômicas e de ameaçar recorrer à força contra o Irão. Teherão pediu agora ao tribunal que responsabilize os Estados Unidos pela violação dos acordos, ordene o fim imediato de qualquer interferência nos assuntos internos iranianos e exija garantias de não repetição de atos semelhantes. O tempo. A cidade de Tete poderá registrar esta quarta-feira 37 graus centígrados de temperatura máxima, seguida de Beira com 36. Quelimane 35, Nampula e Vilanculo 33, Pemba, Inhambane e Maputo 32, Xaxé 31, Chimui 29 e Lixinga 27 graus centígrados de temperatura máxima. Apresentamos as notícias das 3 escutas próximas quando for 4 horas.

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6: Ficou assim um momento informativo. Cláudio Ismael, a tua escolha, a música que nós vamos ouvir. E a sequência é Anita Makwakwa com Awasati.

O mestre da marrabenta, assim como é tratado pelo público, António Marcos, com a música Ansat. É nascido na província de Gaza a 10 de julho de 1951 e tornou-se bastante conhecido por compor e interpretar temas no género musical marrabenta. Gravou seu primeiro disco em 1970, da banda Marof. Vamos ouvir já a seguir, Rita.

Um comboio de música nesta madrugada com a banda Marrove, com Rita, Azarias Nhalani com Moleza, Batista Panguani com Aliranzo e a música Mamã África, do guitarrista, cantor e produtor musical Albino Mbié. 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Boa escuta, Alex Júnior com a música Coragem. É a nossa proposta, já se.

0: Aniceto Gibiza com Maria. A sua atenção já a seguir às notícias. São 4 horas.
1: Bom dia. As notícias apresentadas por Jacinta Nhamitambo. Moçambique quer capitalizar a experiência do Uganda no combate ao terrorismo na província de Cabo Delgado. O presidente da República, Daniel Chapo, que participou esta quinta-feira na cerimônia de investidura de Yoweri Museveni, reconhece que o Uganda tem experiência no combate ao terrorismo e diz que Moçambique quer tirar proveito.
2: Como sabem, o Uganda tem uma experiência muito grande no combate ao terrorismo. Ele conhece profundamente a província de Cabo Delgado. Nós achamos que, para além das relações económicas e comerciais que precisamos de estabelecer, o Uganda é um país que vale a pena contar com ela, ao nível do continente africano, para o combate ao terrorismo que estamos a enfrentar na província de Cabo Delgado.
1: O presidente da República destacou que a sua participação na cerimônia de investidura do chefe de Estado do Uganda serve para reforçar as relações de cooperação e amizade entre os dois países. Os países africanos concordaram esta terça-feira em criar mecanismos para reduzir a dependência a investimentos estrangeiros. Um dos caminhos para alcançar este objetivo é que os investidores africanos priorizem investir no seu próprio continente. O posicionamento foi defendido na mesa redonda sobre industrialização e transição energética na Cimeira Africa Forward, que decorre em Nairobi, no Quênia, tal como refere o ministro da Agricultura, Ambiente e Pescas de Moçambique, Roberto Albino.
3: O empresário Dangote reforçou muito isto. A África tem que investir primeiro em si mesmo, antes de pensar na atração de investimento estrangeiro. Portanto, os africanos têm que olhar para os seus países, para a África, como também destino do seu dinheiro. E é este investimento dos africanos em África que vai dar confiança para que outros investidores possam fazer.
1: Ministro da Agricultura, Ambiente e Pescas, Roberto Albino.

0: Brigadas móveis foram destacadas para trabalhar nos terminais do Zimpeto e na Praça dos Combatentes.
1: A ideia é atingir maior número, aproximar os munícipes para esta atividade. Fiscalização não é o nosso foco, porque a ideia não é sancionar ninguém. Teremos brigadas a difundir a informação sobre a existência do processo de licenciamento massivo e gratuito, sobretudo. Importa realçar que é gratuito.
0: Juvencio Bulli apela aos transportadores a aderirem ao processo de cadastro e licenciamento gratuito de viaturas, que deverá decorrer durante 30 dias. O chefe da Brigada Central de Apoio e Assistência à Província de Maputo garante que o governo está a trabalhar para mitigar os efeitos da falta de combustível no país. Francisco Mocanheia destacou igualmente a aquisição de autocarros como parte dos esforços do governo em melhorar o transporte público de passageiros em todas as vilas municipais e na zona metropolitana de Maputo. O chefe da Brigada Central apelou igualmente à calma face a atos de xenofobia perpetuados por alguns indivíduos sul-africanos contra cidadãos estrangeiros. Francisco Mocanheia falava esta terça-feira em conferência de imprensa na Matola, no arranque da sua visita de 4 dias à província de Maputo. Enfermeiros na província de Maputo pedem urgência na melhoria de condições de trabalho para uma melhor resposta no atendimento dos pacientes que procuram pelos serviços de saúde nas diversas unidades sanitárias da província. A inquietação foi manifestada pela delegada da Associação Nacional dos Enfermeiros na província de Maputo, Diamantina Pedroso, esta terça-feira, na Matola, durante as festividades do Dia Internacional do Enfermeiro. Na ocasião, o governador da província de Maputo, Manuel Tulli, reconheceu os desafios destes profissionais, tendo garantido ações de resposta brevemente. Já o secretário de Estado, Henrique Bondes, encorajou os enfermeiros a continuarem firmes nas suas funções, apesar dos problemas que enfrentam. A província de Maputo conta atualmente com cerca de 1.300 enfermeiros. No estrangeiro, o Irã apresentou esta terça-feira uma ação judicial junto do Tribunal Arbitral Irã-Estados Unidos em Haia, na qual acusou Washington de agressão militar por atacar instalações nucleares e violar os acordos de Argel de 1981. De acordo com a imprensa iraniana, Teherã alegou que os Estados Unidos violaram as obrigações internacionais durante o conflito de 12 dias. Na ação apresentada no Tribunal Arbitral, com sede em Haia, o Teherã acusou igualmente Washington de impor sanções econômicas e de ameaçar recorrer à força contra o Irã. Teherã pediu agora ao tribunal que responsabilize os Estados Unidos pela violação dos acordos, ordene o fim imediato de qualquer interferência nos assuntos internos iranianos e exija garantias de não repetição de atos semelhantes. O tempo. A cidade de Tete poderá registrar esta quarta-feira 37 graus centígrados de temperatura máxima, seguida de Beira com 36. Quelimane 35, Nampula e Vilanculo 33, Pemba, Inhambane e Maputo 32, Xaxé 31, Chimui 29 e Lixinga 27 graus centígrados de temperatura máxima. Apresentamos as notícias das 4 escutas próximas quando for 5 horas.

0: Moçambique não se resignará a ser apenas um exportador de matérias-primas. Assumimos com determinação o compromisso de transformar os nossos recursos naturais em base de industrialização, diversificação económica e prosperidade partilhada para todos os moçambicanos com os nossos parceiros aqui presentes. O verdadeiro valor dos nossos recursos não está no que extraímos, mas no que somos capazes de construir a partir deles. É neste quadro que os setores de mineração e energia assumem um papel central, não como fins em si, mas como instrumentos estratégicos para a transformação estrutural da nossa economia.
1: Presidente da República,

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3: Depois das notícias, seguimos ao ritmo da música moçambicana. Assa Matus com a música Estranho e Esquinera, I Love You. Músicas que vão passar aqui.

I Love You de Esquinera, a Sabatus também passou por aqui. Caminhamos consigo e o sol nasce todos os dias. Isto é um sinal de que a sua esperança deve sempre ser renovada. Aqui esta quarta-feira, seja excelente. Vem aí a banda Manzo com a música Nicolò.

Célio Abrantes com a música Feitiço. Permita-me dizer, esta música tem um título misterioso, não é? Feitiço. É uma música misteriosa, certamente. Caminhamos para o fecho deste espaço daqui a pouco, mas antes vamos ouvir a música de Chico António, com a música Basanhe.

0: 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E 5 horas na 40 minutos estou a matemia 5, 6 horas com o Jornal da Manhã, entrevista na Antena Nacional, que fica ali com 8 horas na 10 minutos, com o Gingri, com o Puto, com o Minongonoko, com o Rambana, que fica ali com 10 horas, e acha ele em Brasil Português, né, com o Maongo, entrevista na Antena Nacional, e 11 horas estava o Jornal Maputo, 11 e 15 com o Minongonoko Mirante, e 12 horas, está com uma troca com uma gata que estava lá no livro com o Jornal da Tarde, entrevista na Antena Nacional. Ninguém nunca também tem, no Xavis, com 12h30, com o Jornal da Tarde. E 13 horas, ele fica em Maputo. 13h20, com a Avunanga, que fica ali com 14 horas, em Caruama, Ongo e Anticani. E 14h10, está Zumba, Ancoene, na Recuma, Minongonoko, Yohambanambana, Recuma, Atavutari, Recuma, Tijonzo, Nivo Munzuko. E 16 horas com uma ONU e as fundas com uma puto, 16h10, uma avó com uma nociente, 16h30 estava sequeleca, e 17 horas com uma ONU e com uma tama fambela manena estratuine, 18 horas com uma sautela ou uma rungula, 19 horas com uma timia 5, 19h30 Jornal da Noite entre Sana Antena Nacional, e 20 horas com uma radiodrama sequeleca. 20h30, o coxa, o trio do Antumbuluco, 21 horas, com uma mão, eu sigo. 21 horas na 10 minutos, ninguém na gastitico, chazongueno, que eu fico ali com 23 horas na 30 minutos. Encarou o último jornal, entrevista na Antena Nacional, que eu fico ali com meia-noite. Caringa, tá gemeta, mentira, e assim, cura, nha muita. 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
2: 5 horas na 5 minutos, com o Nene Selichila. Encarou o Nene, o Kindle Muka, muito cedo, o Coranzeca, o Zama, o Tindle, o Congo, o Mambanguin, o Wabi.

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5:48. Isso é uma canção a culo, que vai engana ali com 6 horas. Encarou a Jornal da Manhã. 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

Bom dia, Moçambique, Jornal de Manhã, no seu receptor. Moçambique quer capitalizar a experiência de Uganda no combate ao terrorismo na província de Cabo Delgado. Autoridades sanitárias na província de Manica apelam para adesão à campanha de vacinação contra pólio que arranca hoje com a duração de 4 dias, abrangendo menores de 5 anos. Autoridades de saúde na província de Maputo garantem que dentro em breve estarão concluídas as obras de reabilitação da maternidade do Hospital Provincial de Matola. E na atualidade internacional, o presidente norte-americano afirma que não precisa de pedir ajuda ao seu homólogo chinês Xi Jinping para resolver a guerra no Irã.

A tópicos do Jornal da Manhã, edição de quarta-feira, 13 de maio de 2026, e conta com Sidónio Pires na sonorização, Gerson Jamesse nas notícias, Ernesto Chauque na edição e apresentação. Votos de uma excelente escuta.

0: Gerson Jamense, bom dia. Vamos às notícias.
1: Bom dia, Ernesto Chauque e ouvinte. Moçambique quer capitalizar a experiência do Uganda no combate ao terrorismo na província de Cabo Delgado. A intenção foi manifestada pelo Presidente da República esta terça-feira no Uganda, onde participou na cerimónia de investidura de Yoweri Museveni. Daniel Chapo reconhece que o Uganda tem experiência no combate ao terrorismo e diz que Moçambique quer tirar proveito. Cláudio Doane desenvolve a notícia a partir do Uganda.
2: Daniel Chapo explicou que o Presidente

0: para reforçar as relações de cooperação e amizade entre os dois países. Da cidade de Kampala, no Uganda, é para a Rádio Moçambique, é Cláudio Douane.
1: Os países africanos concordaram esta terça-feira em criar mecanismos para reduzir a dependência de investimentos estrangeiros. Esta posição foi defendida da Mesa Redonda sobre Industrialização e Transição Energética na Cimeira Africa Forward, que decorre em Nairobi, no Quênia, de onde reporta Vitor África.
2: Um dos caminhos para alcançar este objetivo é que os investidores africanos priorizem investir no seu próprio continente, tal como refere o ministro da Agricultura, Ambiente e Pescas de Moçambique, Roberto Albino.
3: Portanto, os africanos têm que olhar para os seus países, para a África, como também destino do seu dinheiro. É este investimento dos africanos em África que vai dar confiança para que outros investidores possam fazer.
2: Ministro da Agricultura, Ambiente e Pescas, Roberto Albino, e algumas das conclusões da Cimeira Africa Forward. Rádio Moçambique, a partir de Nairobi, Vitor África.
1: Mais de 400 famílias na sede do posto administrativo de Nairobi, distrito de Majune, no Niassa, já beneficiam de energia elétrica da rede nacional. Neste momento decorrem ações de extensão da rede de distribuição da corrente elétrica para os povoados de Namikoyo, Teniwa, Xizonga, Palombe e Lusalala. A informação foi avançada pelo membro da Comissão Política da Frelimo e chefe da Brigada Central de Assistência à província do Niassa, Damião José.
4: Ficamos muitos anos sem energia, enquanto a sede do distrito, Majune, tinha energia. Mas o governo da Frelimo foi trabalhando e hoje temos energia ou não temos aqui em Nairobi? Temos energia.
1: Com a conclusão do empreendimento, mais de 1000 famílias de vários povoados vão beneficiar de energia elétrica. O Conselho Municipal de Maputo inicia esta quarta-feira uma campanha de sensibilização aos transportadores de semicoletivo de passageiros para adesão ao processo de licenciamento massivo e gratuito de viaturas. A iniciativa visa permitir que os transportadores tenham acesso ao subsídio para fazer face à subida dos preços dos combustíveis. O vereador de Mobilidade, Transporte e Trânsito no Conselho Municipal de Maputo, Juvencio Bole, disse à Rádio Moçambique que brigadas móveis foram destacadas para trabalhar nos terminais dos empregos e na Praça dos Combatentes.
5: Teremos brigadas a difundir a informação sobre a necessidade desse licenciamento, sobre a existência do processo de licenciamento massivo e gratuito, sobretudo. Importa realçar que é gratuito.
1: Juvencio Bobe apela aos transportadores a aderirem ao processo de cadastro e licenciamento gratuito de viaturas que deverá decorrer durante 30 dias. O segundo dia da Feira Africana de Turismo foi marcado por uma série de encontros entre os expositores africanos e compradores dos quatro cantos do mundo. Correspondente Eduardo Figurão.
6: Moçambique está presente no evento com um total de 21 expositores. A diretora provincial da Cultura e Turismo de Gaza, Rosana Muataco, diz que para além de divulgar as potencialidades locais, esta província está em Durban à procura de investidores para a instalação de uma agência de viagens. Esta feira encerra esta quinta-feira. Rádio Moçambique, Eduardo Figurão, em Durban.
1: Na atualidade internacional, o presidente norte-americano afirma que não precisa de pedir ajuda ao seu homólogo chinês Xi Jinping para resolver a guerra no Irã. As declarações de Donald Trump surgem depois de Washington ter pressionado o líder chinês para que use a sua influência no sentido de levar Teherã a pôr fim à guerra que dura há mais de 2 meses, ou pelo menos reabrir o Estreito de Hormuz. Temos muitas coisas para discutir e, para ser honesto, não diria que o Irã é uma delas, porque temos o Irã sob controlo, afirmou o estadista norte-americano pouco antes de deixar a Casa Branca para iniciar viagem para Pequim, onde tem encontro marcado com Xi Jinping. Ouvinte, apresentamos as notícias das 6, atualização da informação pontualmente às 7 horas.

0: Previsão estado do tempo com o meteorologista Zefanias Kisiko. Bom dia.
1: Bom dia, estimados ouvintes da Rádio Moçambique. Previsão do estado de tempo para hoje, quarta-feira, 13 de maio de 2026. Em todo o país, espera-se tempo estável, com céu pouco nublado a limpo e predominância de ventos de noroeste a sueste para moderado. Temperaturas máximas previstas em graus Celsius. Sete com máxima 37, Beira 36, Quelimane 35, Vilanculo e Nampula 33,

Maputo, Inhambane e Pemba, 32. Xai-Xai, 31. Chimoio, 29. E, por último, Lixinga, com máxima de 27. Por hoje é tudo e muito obrigado pela atenção dispensada. Até a próxima.

0: A 6 horas e 10 minutos, Jornal da Manhã da Rádio Moçambique, no seu receptor. Moçambique quer capitalizar a experiência do Uganda no combate ao terrorismo na província de Cabo Delgado. Informação avançada esta terça-feira pelo Presidente da República, Daniel Chapo, à margem da cerimónia de investidura do chefe de Estado ugandês, Yoweri Museveni. Jornalista Cláudio Iduane, enviado da Rádio Moçambique ao Uganda.
1: O presidente da República reconhece que o Uganda tem experiência no combate ao terrorismo e diz que Moçambique quer tirar proveito. Daniel Chapo explicou que o presidente do Uganda reconhece a província de Cabo Delgado e recorda que até já recebeu treinos militares naquela região de Moçambique.
2: Ele conhece profundamente a província de Cabo Delgado, foi treinado em Cabo Delgado, os 80 libertadores, os primeiros, foram formados em Cabo Delgado, treinados em Cabo Delgado, e ele também fez parte, portanto, destes 80 que foram treinados na província de Cabo Delgado. Daí que achamos que a experiência dele, como pessoa, e conhece sobretudo muito depois o centro de treino que existe até hoje, onde ele foi treinado, e também sabe muito bem que a Uganda tem uma experiência muito grande de combate ao terrorismo. Nós achamos que, para além das relações económicas e comerciais que precisamos de estabelecer, Uganda é um país que vale a pena contar com ela, ao nível do continente africano, para o combate ao terrorismo que estamos a enfrentar na província de Cabo Delgado.
1: O presidente da República destaca que a sua participação na cerimónia de investidura de Yoweri Museveni serviu para reforçar as relações de cooperação e amizade entre os dois países. As relações entre Moçambique e Uganda estão baseadas em laços históricos de luta pela libertação e atualmente estão focadas na cooperação nos setores de defesa, segurança e comércio. Daniel Chapo sublinha que, dadas as relações históricas entre Moçambique e Uganda, era importante a sua presença naquela cerimónia de investidura.
2: E como viram no início do discurso, fez questão de citar a importância das relações entre Uganda e Tanzânia, mas também as relações entre Uganda e Moçambique. Fez referência que a Uganda praticamente nasceu em Tanzânia. Como vocês sabem muito bem, o berço da liberdade de Moçambique é Tanzânia. A Frente de Libertação de Moçambique foi constituída a 25 de junho de 1962 em Tanganyika, na altura, hoje República Unida de Tanzânia. Daí a presença da Presidente Samia nesta cerimónia e também a presença do chefe de Estado moçambicano.
1: E a Rádio Moçambique apurou que Daniel Chapo foi um dos 9 chefes de Estado presentes na cerimónia de investidura do presidente Yoweri Museveni, reeleito nas eleições de 15 de janeiro deste ano. Yoweri Museveni tomou posse para o 7º mandato consecutivo de 5 anos e ele está a dirigir Uganda desde 1986, a altura que ascendeu ao poder através de um movimento conduzido por militares. Da cidade de Kampala, no Uganda, é para a Rádio Moçambique, é Cláudio Douane.
0: Países africanos concordaram esta terça-feira em criar mecanismos para reduzir a dependência externa. Ideia partilhada no discurso da Cimeira Africa Forward, que decorre em Nairobi, no Quênia, sob o olhar atento do enviado da Rádio Moçambique, aquele país, Vitor África.
3: Um dos caminhos para alcançar este objetivo é que os investidores africanos priorizem investir no seu próprio continente. O posicionamento foi defendido na mesa redonda sobre industrialização e transição energética na Cimeira Africa Forward, que decorreu em Nairobi, no Quênia, tal como refere o ministro da Agricultura, Ambiente e Pescas de Moçambique, Roberto Albino.
4: O empresário Dangote reforçou muito isto. A África tem que investir primeiro em si mesmo, antes de pensar na atração de investimento estrangeiro. Portanto, os africanos têm que olhar para os seus países, para a África, como também destino do seu dinheiro. E é este investimento dos africanos em África que vai dar confiança para que outros investidores possam fazer.
3: Em relação a financiamentos, os países africanos querem que sejam cada vez menos dependentes de instituições como o Banco Mundial, uma ambição que passa por fortificação de soluções internas.
4: Aqui defende-se que a África precisa de fortalecer um sistema financeiro próprio. Portanto, não depender do Banco Mundial e de outros, mas ter o seu próprio sistema de financiamento que se pode construir à volta do Banco Africano de Desenvolvimento. Defendem que os países africanos devem aumentar a sua participação acionista nesses instrumentos financeiros africanos, e aí podemos ter um Banco de Desenvolvimento Africano que financia as políticas de desenvolvimento da África.
3: Em relação ao tema sobre defesa e segurança, o representante de Moçambique na Cimeira Africa Forward diz que houve um entendimento de que os países africanos devem preservar os pressupostos da Carta das Nações Unidas e promover o multilateralismo.
4: Discutiu-se muito a questão do veto, que tem sido usado de forma muito complexa e até mesmo em casos de chacinas humanitárias. E alguns países usam o veto para evitar que aqueles que praticam esses males possam ser persecutados, etc. E depois defende-se que tem que ou abrir o voto ou então alargar o veto para outros países que não sejam só aqueles que atualmente têm esse poder. É um facto também que foi enfatizado que o multilateralismo tem que ser, de fato, o caminho. As guerras que nós temos estado a ver, etc., que são iniciativas individuais dos países e praticamente rasgando a Carta das Nações Unidas, este é um caminho perigosíssimo para o mundo.
3: Ministro da Agricultura, Ambiente e Pescas, Roberto Albino, e algumas das conclusões da Cimeira Africa Forward, um evento de 2 dias que teve lugar em Nairobi, co-organizado pelo Quênia e também pela França. Rádio Moçambique, a partir de Nairobi, Vitor África.
0: Autoridades da saúde na província de Maputo garantem que dentro em breve estarão concluídas as obras de reabilitação da maternidade do Hospital Provincial de Matola, Fernando Sidum.
5: Neste momento, o setor está à busca de soluções para o reforço do bloco cirúrgico, visando responder à demanda por estes serviços de cuidados sanitários. O diretor provincial da saúde explicou que, enquanto decorrem as obras, os pacientes são assistidos em outras unidades de referência das cidades da Matola e Maputo. Dané Chamane garantiu, entretanto, que as obras de reabilitação desta maternidade estão sob responsabilidade do Ministério da Saúde, assegurando que as mesmas decorrem a bom ritmo. A fonte anotou que a preocupação neste momento é o atendimento da população, mesmo na Matola.
6: O que nós estamos a tentar ver é como é que nós garantimos que a população seja atendida na Matola. Esse é um grande desafio, porque é Matola 2, em Ilhavela, e é Machava 2, que são os pontos de referência. São centros que as pessoas não querem estar lá por uma mulher grávida, porque querem um sítio com bloco cirúrgico e também, naturalmente, com a percepção sobre a qualidade do atendimento também. Então, neste momento, não lhe posso dizer a quantas está, é um assunto para tratar com o nível central, mas nós estamos a colaborar para ver se encontramos uma solução breve para termos um bloco cirúrgico a nível da Matola e aliviarmos a cidade de Maputo.
5: Por outro lado, Dané Chamane frisou que a falta de ambulâncias constitui outra preocupação da instituição que dirige.
6: Ainda queremos ambulâncias, o desafio de ter ambulâncias na Matola é um outro grande problema. Temos que ter ambulâncias suficientes para que o sistema de referenciamento também funcione.
5: Diretor Provincial da Saúde de Maputo, Dané Chamane, e o ponto de situação das obras de reabilitação da maternidade do Hospital Provincial da Matola. O Aranzeca, Tivonele Shinene, Kamavadria, Kwambanambana, e o Xamba Emanda, e Sipo Kumbenkuma. Fernando Sidumo, Rádio Moçambique, Matola.
0: A digitalização das casas mortuárias na cidade de Beira, em Sofala, veio pôr fim ao problema de troca de cadáveres. Desde que a medida foi introduzida em finais do ano passado, pararam os relatos de erros na identificação de corpos. Leiton Sifa.
7: A Idilidade congratula-se com as melhorias no sistema de gestão das casas mortuárias e manifesta o desejo de ver todos os serviços funerários informatizados. O vereador de Gestão Urbana e Equipamentos no Conselho Municipal de Beira, Manuel Joaquim, diz que além de evitar a troca de cadáveres, a digitalização permite a redução do tempo de espera. Explica que todos os dados se encontram na mesma plataforma, desde a entrada e saída dos corpos, emissão de guias de óbitos e certificados de sepultura. No passado recente, segundo o responsável, eram frequentes episódios relacionados com a troca ou desaparecimento de corpos na morgue do Hospital Central da Beira.
8: A questão de troca de corpos são falhas humanas, falta de identificação clara, ocorre. Nós vemos isso como resultado da atividade. mas já melhoramos bastante. Portanto, a morgue está nessa fase boa. Melhoramos o processo de identificação, melhoramos os registros, melhoramos também a questão das provas materiais. Fazemos, em algum momento, fotografias. Quando há material, a entrega de posição do corpo é acompanhada com uma fotografia, de modo a que minimizemos a questão de troca de corpos.
7: O vereador de Gestão Urbana e Equipamentos no Conselho Municipal da Beira fala também da reabilitação da morgue do Hospital Central da Beira.
8: A morgue está numa reabilitação parcial. Estamos a substituir algum material que danificou-se, as portas, as fechaduras, mas neste momento já estamos a substituir ponto a ponto e fazer correções. A cadeia de frio está a funcionar normalmente.
7: A cidade da Beira possui duas morgues instaladas nos hospitais Central e Geral da Beira, com a capacidade para 160 gavetas. Sambani Manja na Sabau, Peno na Dota, Tuera Tichaliru Tenda, Wa Nhoca Sequenda. Lighton Sifa, na Beira.
0: A pouco mais de 2 milhões e 80 mil crianças são vacinadas, serão vacinadas a partir desta quarta-feira até sábado na Zambésia, na primeira ronda da campanha de vacinação contra a poliomielite. Jornalista Caetano Alberto.
9: O objetivo da campanha é prevenir as crianças da paralisia infantil. O médico-chefe provincial na Zambésia, Isaías Marcos, diz que as condições logísticas e humanas para a administração da vacina em formato de gotas já estão criadas. Na Zambésia, a campanha está orçada em mais de 42 milhões de meticais. A segunda dose será daqui a um mês.
10: Bem, nós vamos administrar uma vacina que é administrada em duas gotas para cada criança. Esta é a primeira ronda. Aproximadamente daqui a um mês iremos fazer também a segunda ronda, que é para voltar a administrarmos estas mesmas crianças. Esta campanha visa reforçar aquilo que é a imunidade das crianças. Estamos a falar das defesas das nossas crianças. E é uma campanha que vem em resposta de alguns casos de polio que foram registrados em alguns países vizinhos, firme como Malawi, o Zimbábue e Zâmbia. E nós, como província da Zambésia, nós fazemos fronteira também com o vizinho Malawi. Daí que há necessidade de nós protegermos as nossas crianças.
9: O médico-chefe provincial na Zambésia exorta os pais encarregados de educação a receberem as equipas de vacinação ou a levar os filhos aos postos de vacinação fixos a fim de fortalecer a imunidade contra a poliomielite.
10: A polio é um problema sério de saúde pública. E queremos apelar, leve as suas crianças a estes centros de saúde ou a estes centros de vacinação, neste caso nas comunidades. Então são 4 dias, então não podemos deixar para o fim. Quanto mais cedo vacinamos, melhor.
9: Médico-chefe provincial na Zambésia, Isaías Marcos. Sambani Manja na Sabau, Tiratitum de Cólera. Climane, Caetano Alberto.
0: 6:24, vamos à província de Tete, onde 1 milhão e 100 mil crianças menores de 5 anos serão vacinadas contra a poliomielite em todos os distritos, numa campanha que arranca hoje. Egídio Pascoal.
11: A campanha de bloqueio da poliomielite está ainda a ser realizada de forma sincronizada com os países vizinhos, em resposta a um caso de polio registado no Malawi e sendo a província de Tete uma região que faz fronteira com este país, Zâmbia e Zimbábue. A chefe do Departamento de Saúde Pública, no Serviço Provincial de Saúde de Tete, Maria João, garantiu estarem criadas condições logísticas para o sucesso da campanha e deixa um apelo às mães.
12: Nós estamos a trabalhar neste aspecto desde o mês passado, porque esta campanha estava prevista a acontecer no mês passado. A condição do combustível melhorou um bocadinho, mas ainda sentimos a escassez. Fizemos um contrato com algumas bombas para garantir o combustível, principalmente para os distritos. Aqui, então, o combustível, a gasolina está sem, nos distritos ainda está mais caro. Então, estamos a tratar desse assunto e temos a certeza que vamos conseguir superar, porque as bombas garantiram e neste momento tem carros a abastecer para saírem para os distritos e outros distritos já levaram o seu combustível, as motorizadas. Pedimos para as mães abrirem as portas das suas casas e receberem o pessoal de saúde. A vacina é segura. Não é a primeira vez que fazemos esta vacinação, já o fizemos, não tivemos casos de reações adversas, é segura, é testada, já se fez várias vezes. Pedimos para abrir as portas, deixar as nossas equipes trabalhar, fazer a vacinação, proteger os nossos filhos para que um dia possam se tornar adultos saudáveis e independentes.
11: Para esta campanha, o setor da saúde mobilizou mais de 1.600 equipas, entre técnicos de saúde, atores e líderes comunitários, na estratégia casa a casa, locais de maior aglomerado e nas unidades sanitárias. Com a duração de 4 dias, a campanha vai para além de Tete, decorrer igualmente nas províncias de Manica, Zambésia, Nampula e Niassa. Abali, Cólera Mbapa, Teuizane Malanguizo e Azaumuio, Egídio Pascoal, Cidade de Tete.
0: Autoridades sanitárias em Manica apelam adesão à campanha de vacinação contra polio e que tem a duração de 4 dias, abrangendo menores de 5 anos, jornalista Nelson Mainato.
13: O médico-chefe da província de Manica, Flávio Roca, disse que a vacina está disponível em todas as unidades sanitárias da província de Manica. Flávio Roca afirmou que foram criadas mais de 1.200 equipas para o reforço da imunidade contra a doença viral causada pelo poliovírus. O clínico explicou que a vacinação contra a paralisia infantil vai decorrer em locais de aglomeração para a maior cobertura vacinal.
14: Apelamos ao compromisso dos pais e cuidadores das crianças menores de 5 anos de idade, ao nível das comunidades, dos profissionais de saúde e dos parceiros, que é possível proteger milhares e milhares de crianças contra a polio nos últimos anos. Por isso, a doença continua a ser uma preocupação de saúde pública. Recentemente foi detectada a circulação de vírus da polio em alguns países vizinhos de Moçambique. Por isso, precisamos reforçar as medidas de prevenção para evitar que os vírus voltem a circular no nosso país, a razão de várias rondas de vacinação. Enquanto o vírus circula na região, é fundamental continuar a reforçar a proteção das nossas crianças. A vacina é segura e gratuita.
13: Em Manica, serão vacinados contra polio mais de 911 mil menores de 5 anos. Sambane Manja, Nguaiense, Cucherera, Utenda, Wakulusa, Nagusolola, Nelson Mainato, cidade de Chimoio.

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6 horas e 30 minutos, o resumo dos assuntos de destaque no Jornal da Manhã. Moçambique quer capitalizar a experiência do Uganda no combate ao terrorismo na província de Cabo Delgado. Autoridades de saúde na província de Maputo garantem que dentro em breve estarão concluídas as obras de reabilitação da maternidade do Hospital Provincial da Matola.

0: Meteorologista Zefanias Queseco atualiza a previsão do estado do tempo.
1: Bom dia, estimados ouvintes da Rádio Moçambique. Previsão do estado de tempo para hoje, quarta-feira, 13 de maio de 2026. Em todo o país, espera-se tempo estável, com céu pouco nublado a limpo e predominância de ventos de noroeste a sueste fraco moderado. Temperaturas máximas previstas em graus Celsius. 7 com máxima 37, Beira 36, Quelimane 35, Vilanculo e Nampula 33, Maputo, Inhambane e Pemba 32, Xaixai 31, Chimoio 29 e, por último, Lixinga com máxima de 27.
0: A Assembleia da República aprovou por consenso a 24 de abril do ano em curso a revisão das leis que regulam a governação descentralizada provincial. A reforma visa tornar o Estado mais eficiente, reestruturando órgãos locais e ajustando competências para reduzir custos operacionais com previsão de poupança. E hoje no Café da Manhã teremos como convidada a Diretora Nacional da Administração Local e Cândida Moiana para nos falar dos principais aspectos da reforma da descentralização que se pretende em Moçambique. Amigo ouvinte, pode participar desde já pelos números 21 31 77 77, 82 34 77, ou pela nossa página do Facebook Jornal da Manhã RGM. Quando são 6 horas e 33 minutos, a viagem matinal continua e fazemos escala em Nampula, onde cidadãos repudiam os esquemas dos frentistas e o oportunismo dos revendedores informais de combustíveis neste período de crise no país. Olívio Mateus.
2: Os revendedores informais estão a aplicar 250 a 300 meticais o litro de gasolina, mesmo à boca das bombas de abastecimento de combustíveis, onde adquirem através de esquemas. Ouvidos pela Rádio Moçambique, esta manhã em algumas estações de abastecimento de combustíveis na cidade de Nampula, alguns cidadãos denunciaram que os frentistas, portanto, bombeiros, abastecem com prioridade galões supostamente da sua pertença e de amigos revendedores informais, em detrimento dos automobilistas e motoqueiros que ficam longas horas nas filas. O grave, segundo relataram os nossos entrevistados, é que o oportunismo dos informais que, depois de adquirirem os combustíveis a preços legalmente estipulados, logo a seguir montam suas bancas de revenda nas mediações das bombas a preços duplicados.
3: Claudino Paulo Prego, é de lamentar que são pessoas que compram em quantidade e guardam nas suas casas e esperam um momento difícil desse e revendem. É normal passar 2 dias, quando estamos nas bombas, não conseguirmos o combustível. E os revendedores ambulantes também querem abastecer.
4: João Joaquim, nas pombas já é combustível. O que acontece, quando suponhamos um que quer comprar gasolina 20 litros, ele está um subsídio para ele logo ser atendido. E veja a tenteira, a pista que está cheia, ele atende primeiro a porque já tem e vai levar uma parte para casa.
5: Lido Antônio da Rua. O que não esteja mais preocupante, o revendedor está muito caro. Meu litro está 150. Agora, dos 300 meticais para um litro, não recompensa nada para a gente que faz taximota.
6: É André José Sanduma. Muito mais para esses que vendem na rua fazem um preço assim. Como estava a proibir calão, esses conseguiram cunhar 1000 meticais a cada calão de 20 litros. O dar ao bombeiro. Então, quando eles já fazem isso, 1000 meticais estar lá, chegam aqui, já vendem 125 ou 150 meticais meio litro. Então vem alguém com 5, 6 escalões através de dinheiro que ele tira lá. Já é atendido, dali já é esses taxas, moto criam confusão.
2: Segundo apurou a nossa reportagem, os informais subornam 1000 meticais para o abastecimento de cada galão de 20 litros, enquanto outros permanecem horas e horas nas longas filas. Ontem, a Direção de Recursos Minerais e Energia falou à imprensa e seguramente esta manhã traremos mais informações sobre o que está sendo feito para não assambarcamento de combustíveis em Nampula, Munhaueca, Nimassa, Nissabão, Uira, Musaka, Cólera, Olívio Mateus, Nampula.
0: No Niassa iniciam este ano as obras de asfaltagem de perto de 500 km de estradas classificadas. Fernando Damas.
7: As obras vão decorrer nas estradas Lixinga, Macalouge, Rio Rovuma, Quamba Mecanhelas, Quamba Maua, e Quamba Nunes, a Magige, na Zambésia. No quadro da iniciativa, a nível central foi lançado um concurso internacional para apuramento de empreiteiros que vão executar as obras, estando neste momento a decorrer a avaliação das propostas das empresas concorrentes. O delegado da Administração Nacional de Estradas de Nunes, Clidson Macasa, disse que a asfaltagem destas rodovias está integrada no programa Mais Estradas até 2031, que visa acelerar a reabilitação e construção de estradas nacionais de 2026 até 2031.
8: A perspectiva é início ainda este 2026 ocorrer. Nós temos um processo de procuramento que leva por aí 2 meses, então dentro de alguns dias vamos fazer a abertura das candidaturas, das propostas financeiras, vai ser feita a avaliação da proposta financeira e técnica e vai culminar com a identificação do empreiteiro. E nesta ordem de ideia, este empreiteiro ainda este ano deve mobilizar equipamento para começar com a asfaltagem, movimentos de terra e asfaltagem, que vai culminar com a asfaltagem das estradas.
7: Clidson Macasa, delegado da Administração Nacional de Estradas de Nunes, e o impacto da asfaltagem de algumas rodovias da província. As obras serão suportadas pelo governo moçambicano através do Ministério dos Transportes e Logística. Com a asfaltagem dos perto de 500 km de estradas, a província de Niassa vai passar de 907 para 1.385 km de estradas revestidas. Muniwila, Ovariweru, Kompinela, Wahito, Oriwota, Fernando Damas, Enxinga.
0: De Lixinga vamos a Cabo Delgado, onde a autarquia de Pemba, Nacala e Nampula Ibeira, província de Sofala, está a intensificar a mobilização de recursos financeiros para viabilizar projetos de desenvolvimento sustentável e inclusivo, tal como indica Sumali Gilberto.
9: Para o efeito, arrancou esta terça-feira na cidade de Pemba um intercâmbio focado na troca de experiências sobre a planificação, a gestão de investimento público e o ciclo de vida de projetos estruturantes ao desenvolvimento municipal. Esta iniciativa visa acelerar os mecanismos de resposta aos desafios comuns, como os efeitos das mudanças climáticas e a crescente pressão demográfica nestes centros urbanos. Na ocasião, o representante do Alto Comissariado Britânico em Moçambique, Abdul Afand, retirou o compromisso do Reino Unido em continuar a mobilizar parcerias estratégicas para o desenvolvimento urbano no país.
10: Podemos comprometidos com o desenvolvimento urbano do Moçambique, mas esse compromisso evolui. Cada vez mais, o nosso papel não é apenas apoiar, mas também ligar, facilitar e abrir espaço a parcerias mais amplas, incluindo outras cidades, instituições e plataformas de operações. O trabalho está a ser feito em Pemba, tem potencial de servir como referência municipal e até de combate para a cooperação internacional mais estruturada.
9: As autoridades municipais de Pemba, Nacala e Beira esperam colher experiências valiosas para o enriquecimento da carteira de projetos que visam a provisão de serviços básicos de qualidade aos cidadinos.
11: Na história de municipalização, a cidade de Pemba, pelo que a gente sabe, é única na questão do lançamento do Observatório de Desenvolvimento Urbano, que facilita não só a monitoria, mas também contribuir no processo de desenvolvimento da cidade. Não só esta, Pemba também acabou entrando na questão de elaboração de um portfólio de desenvolvimento, onde lá estão frisados projetos impactantes ligados ao desenvolvimento da cidade.
12: É Abdala, de Nacala. Tem muitos projetos comuns na componente de erosão, que somos mais sofisticados nessa componente. E viemos hoje em Pemba também para tirar algum aprendizado nessa troca de experiência na componente financeira.
13: Titoce, município da Beira, vim buscar experiências porque estamos com municípios também costeiros, semelhantes à Beira. Queremos aprender deles como que eles vivem a proteção das suas cidades, os problemas de desordenamento territorial. Neste caso, Pemba, por exemplo, grande parte da população oriunda do distrito circunvizinho já estão concentrados aqui em Pemba. Essas experiências serão úteis para nós.
9: O workshop sobre gestão de investimento público nos municípios de Pemba, Nacala e Beira decorre no âmbito do programa de Cidades Verdes, Infraestruturas e Energia, uma iniciativa que conta com o apoio técnico e financeiro do Governo do Reino Unido. Amuchi, Ninyawe Machi Nisabão ao leitura, Wajira Niki Gichere Cólera Nireta Chiquinaku. Sumali Gilberto em Pemba, bom dia.
0: A província de Gaza vai contar até outubro próximo com 7 novos centros de apoio ao ensino à distância. No âmbito do redimensionamento e ajustamento do curso noturno em curso no país, Francisco Nelson.
14: As infraestruturas estão a ser erguidas em 5 distritos, nomeadamente Chigubu, Chibuto, Limpopo, Mabalane e Massingir, no investimento de 50 milhões de meticais desembolsados pelo Banco Mundial. A informação foi partilhada pelo diretor provincial de educação em Gaza, que fez saber que as obras de construção dos referidos centros de ensino à distância compreendem salas de tutoria para alunos de informática, blocos administrativos e sanitários. Ferão Bambo explicou que os empreendimentos serão apetrechados com equipamentos informáticos de ponta para garantir a pesquisa dos conteúdos por parte dos alunos e docentes. Bambo indicou igualmente que está em curso a informação de docentes e gestores com vista a assegurar o bom funcionamento e melhor rendimento pedagógico deste ensino modular na província.
15: Um modelo novo que vão ser equipados com material de ponta especializado para o ensino à distância. Então, este é um investimento que o Ministério da Educação está a fazer, tendo em conta que já abraçou esta modalidade de ensino. E a tendência vai ser de crescimento. Os desafios vão continuar dependendo da disponibilidade financeira que o Estado tem para assegurar que possamos acelerar para atender da melhor forma o ensino à distância na nossa província. Estamos a trabalhar na formação dos professores, estamos a trabalhar na formação dos gestores, em particular do ensino à distância, para encararem esta modalidade de ensino como uma modalidade que veio para ficar.
14: Diretor Provincial de Educação em Gaza, Ferrão Bambo, e a construção de centros de apoio ao ensino à distância em 5 distritos da província. Este ano, a província de Gaza conta com mais de 3.500 alunos que frequentam o ensino à distância da 7ª à 12ª classe. Mwingisete, Ungatipete, Kafilufilu e Amaboato. Francisco Nelson, Cidade, Xexé.
0: A província de Inhambane realiza esta manhã um workshop para a promoção das potencialidades e fortalecimento das capacidades exportadoras das micro, pequenas e médias empresas na província, tal como nos conta Manuel Chimel.
16: A estimativa é que participam no evento perto de 150 personalidades com destaque para gestores e representantes de algumas empresas dos setores agrícola e comercial. A iniciativa, promovida pela Direção Provincial da Indústria e Comércio, em parceria com Exportamose, visa também promover o acesso aos mercados internacionais e criar novas oportunidades de negócio para os produtores. À margem do encontro, serão feitas sessões para a busca de oportunidades de negócio com instituições financeiras e parceiros estratégicos. A diretora provincial da Indústria e Comércio, Inhambane Benilde Makwamuli, acredita que esta iniciativa servirá para a criação de condições necessárias, de modo a garantir a exportação de diversos produtos.
17: As nossas empresas ao nível da província, neste caso as empresas que existem nos diferentes distritos da nossa província, possam ter esta oportunidade de poder melhor desenvolver o conhecimento de como é que é feito o processo de exportação e depois assinarem acordos com esta entidade que vem mesmo para nos apoiar para conseguirmos fazer as exportações sem muitos custos, sem ter que recorrer a serviços particulares que de certo modo acabam encarecendo aquilo que é o próprio processo. E esta unidade já está a trabalhar no âmbito das exportações, tem muita experiência e vai nos apoiar, vai ajudar as pequenas e as médias empresas a poderem entrar neste processo ou nesta rota das exportações.
16: Diretora Provincial da Indústria e Comércio, Benilde Makwamuli, e a realização esta manhã de um workshop subordinado ao tema Acelerando as Exportações de Inhambane, uma iniciativa que visa a promoção do desenvolvimento econômico local e regional. Mwingisete, Amabadu Yakole, Ramadaya, Rekualau, TVQL, Manuel Chimele, Inhambane.
0: A Assembleia da República aprovou, por consenso, a 24 de abril do ano em curso, a revisão das leis que regulam a governação descentralizada provincial. A reforma visa tornar o Estado mais eficiente, reestruturando órgãos locais e ajustando competências para reduzir custos operacionais com previsão de poupança. E teremos no café da manhã hoje a Diretora Nacional da Administração Local, Cândida Moiane, que é para falar dos principais aspectos da reforma da descentralização em Moçambique. Amigo ouvinte, participe também. Às 6 horas e 46 minutos, a indicação que temos é que decorre a partir de hoje o treinamento nacional sobre modelos de gestão sustentável nos centros multimídia comunitários e praças digitais. É um assunto que vamos apurar agora com a diretora adjunta do Centro de Investigação e Transferência de Tecnologias para o Desenvolvimento Comunitário, Ivone Moch. Bom dia, está em direto para o Jornal da Manhã. E qual é o objetivo deste evento?
18: Bom dia, muito obrigada. Bom, este evento tem como objetivo partilhar com os gestores dos centros multimídias comunitários o contributo que o governo de Moçambique espera destas importantes infraestruturas que são vistas como estratégicas para o cumprimento da Agenda Nacional de Transformação Digital. E, paralelamente, será realizado este treinamento dos gestores destas importantes infraestruturas no modelo de gestão sustentável dos CMCs e praças digitais, uma vez que há desafios que têm sido notados e que limitam o cumprimento integral deste papel que os CMCs e as praças digitais têm na garantia da inclusão digital de todos os moçambicanos no país.
0: E de que forma este treinamento vai acelerar a transformação digital do nosso país?
18: Bem, este treinamento vai acelerar na medida em que trará estratégias a estes gestores de como superar os desafios para trazer aos centros multimídias comunitários, às comunidades, os membros das comunidades para aceder aos treinamentos em literacia digital, em tecnologias de informação e comunicação, mas também para que estes gestores possam criar condições ao nível dos seus centros multimídias comunitários, dependendo de cada uma das regiões do país, das especificidades que o país tem, de como garantir a sua sustentabilidade. Acima de tudo, este treinamento dotará os gestores destas infraestruturas de mecanismos para facilitar o acesso a serviços públicos digitais. Estamos neste momento na modernização do Estado e tem estado a desenvolver estratégias para garantir que os cidadãos, independentemente da sua localização e do seu nível de escolaridade, possam ter acesso aos serviços públicos. E uma das formas é através dos centros multimídias comunitários, e este treinamento vai trazer harmonização dos mecanismos para que os gestores possam facilitar o acesso a estes serviços, o acesso ao equipamento informático, dentre outras facilidades.
0: A esta altura, quais são os desafios que se colocam quando se fala de digitalização dos centros multimídia comunitários e praças digitais em Moçambique?
18: Não sei se teve um corte na comunicação, mas estes centros têm como principais desafios a sua sustentabilidade, mas também tem como desafio a adoção de tecnologias digitais pelas comunidades rurais.
0: Muito obrigado, Ivone Mocha, diretora adjunta do Centro de Investigação e Transferência de Tecnologias para o Desenvolvimento Comunitário, e as breves notas sobre o treinamento nacional sobre o modelo de gestão sustentável dos centros multimídia comunitários e praças digitais, um evento de formação que se realiza de hoje, 13 até 15 do mês em curso, na província de Maputo, e vai envolver 135 técnicos ligados à gestão da área.

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0: Vamos aos destaques do Desportivo no Jornal da Manhã. Moçambola 2026, Associação Black Bulls de Maputo, e consente empate diante do Costa do Sol. E Cano Sub-17, grande festa do futebol africano arranca. Carlos Calisto, bom dia.
1: Ora viva, bom dia. A Associação Black Bulls de Maputo consentiu ontem na Matola empate caseiro a nulo diante do Costa do Sol na abertura da terceira jornada do Campeonato Nacional de Futebol da Primeira Divisão, disputado na Arena Lelji em Tchumene. Mesmo atuando no seu reduto, os touros foram incapazes de concretizar os seus propósitos, já que contou com a réplica da formação canarinha, que se apresentou defensivamente muito bem estruturada. Apesar das tentativas protagonizadas pelos comandados dos treinadores Nelson Santos e Horácio Gonçalves, que foram bastante perdulários em desafio marcado pelo equilíbrio, o resultado terminou em branco. Apesar do empate, os canarinhos seguem na liderança da prova com 7 pontos e os touros na segunda posição com 5. No final do encontro, o treinador da Associação Black Bulls de Maputo, Nelson Santos, considerou ter sido uma boa partida, manifestando expectativa de melhorias no próximo encontro.
2: Um jogo entre duas grandes equipas, um clássico, duas equipas que queriam ganhar o jogo, um bom espetáculo de futebol para quem esteve aqui presente e para quem esteve em casa. Acho que o empate acaba por se ajustar para aquilo que foi o jogo. Nós já tivemos um bocadinho mais de oportunidades em relação ao adversário, mas o que conta é a bola entrar dentro da baliza e não conseguimos pôr a bola dentro da baliza. Temos 5 pontos, há muito campeonato ainda, era importante ganhar hoje para alcançarmos o primeiro lugar, não conseguimos, mas é esta atitude que a gente quer para o presente e para o futuro. É um Black Bulls com uma grande intensidade, com uma intensidade competitiva, com os olhos sempre na baliza, e pronto, falta só encaixar a bola dentro da baliza. Foi aquilo que faltou, não tenho nada a apontar, continuamos com a baliza a zeros, somos a melhor defesa do campeonato em conjunto com mais uma ou duas equipas, temos que marcar golos, é só aquilo que está-nos a faltar. Agora é continuar a trabalhar, fazer mais trabalho de finalização e não perder o foco. Por isso, agora vamos à União Desportiva do Songo, vamos até, aliás, à União Desportiva do Songo e ao Xingal, e temos de trazer pontos, e se possível temos de trazer 6 pontos, porque não podemos deixar fugir os adversários que estão de cima, e como eu já tinha dito, era importante ganhar hoje para ficarmos em primeiro lugar. Bom jogo de futebol entre duas grandes equipas, dar uma palavra de apreço aos meus atletas, porque hoje fizeram um grande jogo e mereciam os 3 pontos, mas no outro lado também estava uma grande equipa.
1: Nelson Santos, treinador dos touros. Por sua vez, o técnico de Costa do Sol, Horácio Gonçalves, referiu que estava consciente que o adversário não haveria de facilitar a sua formação, mesmo jogando fora da sua casa.
3: Podemos ter marcado realmente a primeira parte, aquele lance de João Bondo perturbou muito a equipa, os jogadores ficaram muito nervosos, foi realmente muito, muito feio, mas pronto, olha, temos que olhar para a frente, porque realmente assim o futebol não é bonito para este tipo de lances. Ao intervalo acalmámos um pouco, corrigimos também ali duas situações posicionais que era necessário e fizemos uma segunda parte ao Costa do Sol, em que, enfim, mandámos a bola oposta, o chapéu do Karim tirar em cima do risco, pela oportunidade também que tivemos. É isto, é o futebol, vamos ter isto, perdemos 2 pontos.
4: Mestre, qual é a situação clínica do Bondo?
3: Não sabemos, vai ter que, com certeza, agora fazer os exames, porque, enfim, isto não pode ser amarelo. Mas eu não sou árbitro, nem quero muito nisso, mas acho que o estádio viu, são lances que não se podem perdoar. Se fosse ao contrário, se fosse até um jogador meu que tivesse um lance daquilo, não poderia perdoar essa situação. Por respeito, né, digamos, aos profissionais que estão em campo. Mas, de qualquer das formas, acho que foi um bom jogo. Foi um jogo, uma noite fantástica. Acho que quem viu um grande jogo e viu um Costa do Sol muito forte, sem dúvida, a querer vencer em qualquer campo.
1: Horácio Gonçalves, técnico da equipa principal dos Costa do Sol. Hoje, no prosseguimento da ronda, o Ferroviário de Maputo recebe às 15 horas no campo do Afiri o Machiquene. Ainda hoje, à mesma hora, no Caldeirão de Chivevo, a Liga Desportiva de Sofala mede força diante da União Desportiva de Songo. Amanhã, o Ferroviário da Beira defronta às 15 horas o Xingal de Tete no Caldeirão de Chivevo. Os canarinhos vêm de 2 derrotas. Noutras partidas agendadas para esta tarde, o Ferroviário Nampula enfrenta a Associação Desportiva de Pemba no estádio 25 de junho e o Ferroviário Nacala bate-se com o Bahia de Pemba no campo de locomotivas da Maiaia. Fica de fora nesta ronda a formação da Associação Desportiva de Vilanculo. Arranca a partir desta quarta-feira o Campeonato Africano das Nações, CAN Sub-17, das Seleções Nacionais Juvenis do continente africano. Moçambique vai disputar pela terceira vez na sua história a competição, cuja presente edição decorre em Marrocos de 13 a 2 de junho, tendo como objetivo a qualificação para o Mundial da categoria, aprazado para novembro próximo, no Catar. A prova sob égide da Confederação Africana de Futebol, CAF, começou a ser disputada em 1985, edição ganha pela República Democrática do Congo. Seguimos viagem até Rabat, ao encontro do enviado especial do RM Desporto, Mércio João.
5: Bom dia. Inicia hoje aqui em Rabat, no Marrocos, o Campeonato Africano das Nações de Futebol Sub-17, que vai contar com a participação de 16 seleções distribuídas em 4 séries. O jogo de abertura da competição está projetado para as 21 horas de Moçambique, no estádio Moulay Hassan, e vai envolver as seleções de Marrocos e Tunísia. A seleção moçambicana deste escalão começa a sua campanha amanhã, quinta-feira, pelas 18 horas de Moçambique, no campo número 11 do complexo Mohamed VI, onde encontra-se alojada desde o passado sábado. Garantir lugares cimeiros no grupo e ver concretizado o sonho de chegar pela primeira vez ao Mundial da categoria é uma vontade não apenas dos atletas e equipa técnica, mas também do chefe da delegação moçambicana nesta prova, José Luiz.
6: A nossa grande perspectiva é a qualificação. A qualificação passa por, primeiro, nos encontrarmos nas duas primeiras posições, na primeira fase, ou então, na pior das hipóteses, ficarmos em terceiro lugar e disputarmos o play-off. Mas a nossa perspectiva é muito boa e os meninos trabalharam em função disso. É verdade que durante a fase de preparação tiveram 3 jogos cá mesmo em Marrocos, com 3 congêneres que não tiveram bons resultados, mas era mesmo preparação. O treinador tinha que certamente verificar uns e outros aspectos para poder corrigir. Penso que a perspectiva é boa e passa mesmo pela qualificação.
5: José Luiz, chefe da delegação moçambicana no CAN de Futebol Sub-17, que inicia hoje aqui em Rabat, e a perspectiva de bons resultados do combinado nacional na prova continental. Recordamos que os Mambinhas estreiam-se na competição amanhã pelas 18 horas de Moçambique. É RM Desporto, Mércio João, a partir de Rabat, no Marrocos, na cobertura do CAN de Futebol Sub-17.
1: Na província de Manica serão conhecidos este domingo os semifinalistas da Taça de Moçambique em futebol, a segunda maior prova futebolística nacional. Vasco Augusto.
7: A Associação Provincial de Futebol de Manica agendou para o próximo domingo a realização dos jogos de quartos de final da Taça de Moçambique nesta parcela do país. O relevado municipal de Chimoio vai ser palco destas duas partidas. O grupo desportivo CN de Misica terá pela frente o grupo desportivo Trangês Capacampan e a Academia de Futebol de Chimoio bate-se com a Associação Desportiva 3 de Março. O sorteio realizado recentemente na sede da Associação Provincial de Futebol de Manica colocou o atual detentor do título desta África fora dos quartos de final devido ao número ímpar de equipas. Reagindo ao sorteio, Valentim Cangela, diretor desportivo do Trangês Capacampan, afirmou que a sua coletividade pretende vencer a prova em Manica.
8: Só posso dizer que teremos o SK de sempre, um SK que luta sempre para ganhar. Queremos dessa vez, que é também um dos nossos objetivos, representarmos a província na fase regional, tanto como na fase nacional da Taça de Moçambique. Vamos nesse jogo sabendo que o jogo da Taça não tem grande, não tem pequeno. Somos teoricamente tidos como favoritos pelo gabarito que já trazemos e pelo nome que também já trazemos, sendo nós os bicampeões provincial. Acreditamos que o CN não virá como o CN que todo mundo conhece, mas vamos para o jogo para ganhar, havemos de ganhar, e ainda sublinho, nós seremos os vencedores dessa Taça de Moçambique fase provincial.
7: José Lázaro, secretário-geral do Grupo Desportivo e Recreativo CN de Misica, desvaloriza o favoritismo do Trangês Capacampan e assegura que vencer é a palavra de ordem na sua equipa. Vasco Augusto, em Chimoio.
1: Com esta nota, colocamos ponto final do Desportivo no Jornal da Manhã. Bom dia.
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0: Às 7 horas no país. Gerson Jamisa atualiza as notícias.
10: Moçambique quer capitalizar a experiência do Uganda no combate ao terrorismo na província de Cabo Delgado. O presidente da República, Daniel Chap, que participou esta terça-feira na cerimónia de investidura de Yoweri Museveni, reconhece que o Uganda tem experiência no combate ao terrorismo e diz que Moçambique quer tirar proveito.
11: Daí que achamos que a experiência dele, como pessoa, e conhece sobretudo muito depois o centro de treino que existe até hoje, onde ele foi treinado, e também sabe muito bem que Uganda tem uma experiência muito grande de combate ao terrorismo. Uganda é um país que vale a pena contar com ela, ao nível do continente africano, para o combate ao terrorismo que estamos a enfrentar na província de Cabo Delgado.
10: O presidente da República destacou que a sua participação na cerimónia de investidura do chefe de Estado do Uganda serviu para reforçar as relações de cooperação e amizade entre os dois países. Autoridades de saúde na província de Maputo garantem que dentro em breve estarão concluídas as obras de reabilitação da maternidade do Hospital Provincial da Matola. Neste momento, o setor está em busca de soluções para o reforço do bloco cirúrgico, visando responder à demanda por estes serviços de cuidados sanitários. Fernando Sidumo.
12: O diretor provincial da saúde explicou que, enquanto decorrem as obras, os pacientes são assistidos em outras unidades de referência das cidades da Matola e Maputo. Daniel Chamane garantiu, entretanto, que as obras de reabilitação desta maternidade estão sob responsabilidade do Ministério da Saúde, assegurando que as mesmas decorrem a bom ritmo. A fonte anotou que a preocupação neste momento é o atendimento da população, mesmo na Matola. Fernando Sidumo, Rádio Moçambique, Matola.
10: Mais de 2 milhões de crianças serão vacinadas na Zambésia na primeira ronda da campanha de imunização contra a poliomielite. Caetano Alberto.
13: O médico-chefe provincial na Zambésia, Isaías Marcos, diz que as condições logísticas e humanas para a administração da vacina em formato de gotas já estão criadas.
14: É uma campanha que vem em resposta de alguns casos de pólio que foram registrados em alguns países vizinhos, como Malawi, o Zimbábue e Zâmbia. Daí que há necessidade de nós protegermos as nossas crianças.
13: Na Zambésia, a campanha está orçada em mais de 42 milhões de meticais. A segunda dose será daqui a um mês. Climane, Caetano Alberto.
10: As autarquias de Pemba, em Cabo Delgado, Nacala, em Nampula e Beira, na província de Sofala, estão a intensificar a mobilização de recursos financeiros para viabilizar projetos de desenvolvimento sustentável e inclusivo. Para o efeito, decorre na cidade de Pemba um intercâmbio focado na troca de experiências sobre a planificação, a gestão de investimento público e o ciclo de vida de projetos estruturantes ao desenvolvimento municipal. O representante do Alto Comissariado Britânico em Moçambique, Abdullah Fande, reiterou o compromisso do Reino Unido em continuar a mobilizar parcerias estratégicas para o desenvolvimento urbano no país.
15: O DAM foi comprometido com o desenvolvimento urbano no Moçambique, mas esse compromisso evolui. Cada vez mais, o nosso papel não é apenas apoiar, mas também ligar, facilitar e abrir espaço a parcerias mais amplas, incluindo outras cidades, instituições e plataformas de operações. O trabalho está a ser feito em Pemba, tem potencial de servir como referência municipal e até de como base para a cooperação internacional mais estruturada.
10: A iniciativa visa acelerar os mecanismos de resposta aos desafios comuns, como os efeitos das mudanças climáticas e a crescente pressão demográfica nestes centros urbanos. Na atualidade internacional, o

0: Ao fim, apresentamos as notícias das 7, mais próximas pontualmente às 8 horas.
1: A temperaturas máximas para hoje com a meteorologista Zefanias Caseco.
2: 7 com máxima 37, Beira 36, Quelimane 35, Vilanculo e Nampula 33, Maputo, Inhambane e Pemba 32, Xai-Xai 31, Chimoio 29 e, por último, Lixinga com máxima de 27.

0: A 7 horas e 6 minutos, janela do repórter aberta para falarmos da disponibilidade de cereais no mercado Coachena Cunhartanda. Isso em Tete com Armando Kembo. Bom dia.
1: Bom dia, respondo justamente a partir deste maior mercado da província de Tete, o mercado Coachena. Estou mesmo na faixa onde se vende o principal cereal, refiro-me ao milho, e é aqui onde vamos colher a sensibilidade dos vendedores deste principal cereal. E aqui tenho o senhor João Lodi. Senhor João Lodi, estamos a falar para a Rádio Moçambique e estamos perante o milho.
2: Olha lá essa quantidade de milho. O milho está bem cheio aqui no mercado. O milho sai de Tsangano, Maravia, para a parte de Xuta, um pouco de Xangara. Sempre estamos a vender o milho deste ano aqui neste mercado.
1: O milho é desta campanha?
2: Desta campanha, sim, desta época. Sim.
1: E sendo o milho da primeira época já a entrar neste mercado, quais são os preços que estão aqui a ser aplicados agora?
2: Agora estamos a reaplicar o preço de 1.000 meticais cada saco.
1: Antes?
2: Antes era 1.800 a 1.600, mas agora 1.000 meticais, um saco de 4 latas.
1: E até chegar ao último consumidor, uma lata quanto está?
2: Uma lata está a 300 a 280.
1: Sim. Mostra redução?
2: Mostra redução, sim.
1: Acha que esses preços vão manter nos próximos dias?
2: Não se sabe, porque com a crise do combustível, o produto também às vezes torna difícil para a gente transportar do mato para aqui. Então, assim por enquanto, está um pouco cheio, está esses preços, já tanto talvez pode subir através do combustível. Se houvesse combustível em quantidade, os transportadores também deveriam estar a fazer o seu trabalho de transportar o produto para a cidade.
1: Este é o milho que entra de vários pontos da província de Tete, os distritos de Angônia, Maravia, Xangara e também Moatize. Há vezes em que neste mercado entra o milho produzido na província de Manica e também na província de Sofala. Neste momento os preços estão estáveis, tendo em conta que uma lata está a 280 meticais e 4 latas 1000 meticais, considera-se preços razoáveis. Este é o principal cereal que se vende aqui no mercado Coachena Cunhartanda. Tem outro cereal, Mapira. Mapira não é muito predominantemente neste momento, porque está a entrar a primeira época, a colheita da primeira época, e o milho, o Mapira ainda não entrou com intensidade, embora o preço também tende a reduzir. Estava a 300 meticais uma lata e neste momento tende a baixar para 290, 280, mas não com muita intensidade. Além de falar de cereais, também temos aqui a disponibilidade de outros produtos. Temos feijões de vários tipos, temos o amendoim e também tem cana de açúcar, tem outros produtos que vêm da Machamba. Estamos a falar de vários frutos, temos a banana.

0: Temos a tangerina, temos entre outros que são produzidos localmente, sobretudo nos distritos do norte da província de Tete. Assim, esta é a informação que nós conseguimos aqui recolher no Kwashena Kunyartanda sobre a disponibilidade de cereais, e ficou aqui a nota que o cereal milho tem em abundância aqui no mercado Kwashena e, com isso, os preços tendem a baixar nos últimos dias. Termina assim a intervenção de Armando Kempo, a partir do maior mercado da província de Tete, o Kwashena Kunyartanda, localizado no município da cidade de Tete.
1: Às 7 horas e 11 minutos, vamos direto ao edifício sede da Procuradoria-Geral da República, de onde chegam informações, dando conta que a PGR, através do Departamento Especializado para a Área Civil, Comercial, Laboral e de Família e Menores, promove o dia aberto para o patrocínio oficioso dirigido aos trabalhadores e suas respectivas famílias. E para falar deste dia aberto, temos em linha o magistrado do Ministério Público, Geraldo Lacerda. Bom dia, em direto para o Jornal da Manhã. O que é que pretende ser, essencialmente, este dia aberto? Pedimos que explique aos nossos ouvintes.
2: Muito bom dia. Daqui fala Geraldo Silva. O dia aberto da PGR estará disponível para todos os trabalhadores e os seus familiares, mormente no que diz respeito à assistência de seus direitos sociais. Este dia aberto está previsto para iniciar hoje, dia 13 de maio, a partir das 9 horas até às 15 horas. Estamos abertos para receber todos os trabalhadores, como dizia, e os seus familiares, para podermos encaminhar e dar solução no aquilo que os trabalhadores acham que têm direito. Falo isso quanto aos acidentes de trabalho, às doenças profissionais, à falta de canalização de suas contribuições ao INSS pelas respectivas empresas. Então, o dia de hoje, o Departamento Especializado da PGR para a área civil, comercial e laboral está aberto para receber a todos os trabalhadores. E, em suma, diríamos que hoje estamos para o Dia do Trabalhador. Isso em observação àquilo que é o mês de... aliás, o dia 1 de maio, alusivo ao Dia do Trabalhador. Então, para hoje estamos abertos para receber todos os trabalhadores e familiares que acham que têm algum direito laboral lesado. Este evento ocorre aqui na PGR. Para quem não conhece a PGR está na Avenida Vladimir Lenin, no número 121, próximo ao prédio 33. Andares. Então, quem tem algum problema pendente pode nos contactar. Estarão 10 magistrados para receber os trabalhadores e as suas famílias, como acabei de mencionar atrás. Então, é este o objetivo que temos para o dia de hoje, para os nossos trabalhadores.
1: Muito obrigado, Geraldo Silva, magistrado do Ministério Público, dando explicações sobre uma iniciativa que terá lugar hoje, das 9 às 15 horas, no edifício sede da Procuradoria-Geral da República, que promove o dia aberto para o patrocínio oficioso dirigido aos trabalhadores e suas respectivas famílias, e uma iniciativa que visa proporcionar uma oportunidade de acesso à justiça laboral aos trabalhadores e aconselhá-los sobre opções de gestão de conflitos laborais. E quando são 7 horas e 15 minutos, vamos aos nossos correspondentes. Começamos mesmo da África do Sul, onde o ministro da Economia, Basílio Moate, reuniu-se esta terça-feira em Durban com autoridades do turismo da África do Sul e do Malawi, Eduardo Figurão.
3: Basílio Moate diz que com a ministra sul-africana do turismo, Patrícia de Lille, passou em revista o plano de ação do setor adotado no quadro dos acordos bilaterais.
4: Esta foi uma reunião de follow-up, havia muitas ações em curso. A nossa participação aqui é parte do plano de ação conjunta que estamos a fazer com a África do Sul, mas também estamos a preferir a participação da África do Sul em eventos de turismo no nosso país, mas também discutimos questões ligadas à cooperação técnica, à assistência técnica mútua entre os países e também a necessidade de vermos qual é a melhor estratégia para vendermos melhor aquilo que são os nossos pacotes turísticos dos dois países, um para o outro, e como é que podemos discutir a questão e ver soluções concretas para a questão da infraestrutura do turismo.
3: Já com o vice-ministro da Industrialização, Negócios, Comércio e Turismo do Malawi, Edgar Tembo, Basílio Moate diz que discutiu a exploração da componente turística ao longo da linha de fronteira entre os dois países.
4: Aí estamos a olhar para ver como aproveitar melhor a linha de fronteira, o turismo e o intercâmbio entre os povos dos dois lados, como aproveitarmos melhor o potencial que existe para o turismo no lago Niassa, mas também a questão das ligações aéreas entre Malawi e Moçambique. Portanto, são mais encontros de follow-up, estamos todos juntos aqui e fazemos o follow-up dos nossos assuntos.
3: O ministro da Economia está em Durban, à frente da delegação moçambicana que participa na Feira Africana do Turismo.
4: Estamos a explorar o máximo a potencialidade que Moçambique tem, os 2.700 quilómetros de costa que tem o nosso país. É um potencial enorme e tem sido visto isso como uma grande oportunidade ao nível do continente para explorar em termos de turismo, mas também estamos a apresentar aquilo que é o potencial em termos de áreas de conservação que o nosso país oferece, e este potencial todo ainda não está aproveitado na sua máxima capacidade. Portanto, o nosso objetivo aqui é atrair estes investimentos, estabelecer novas parcerias e contactar também agentes. Outra questão muito importante que nos traz aqui é a questão da conectividade. Portanto, também estamos a ver a experiência dos outros países, como é que trabalham com esta questão da conectividade para fortalecer o setor do turismo.
3: A Feira Africana de Turismo encerra esta quinta-feira. Rádio Moçambique, Eduardo Figurão, em Durban.
1: Especialistas de fronteiras de Moçambique e da Tanzânia discutem em Dar es Salaam a reafirmação da fronteira internacional entre os dois países do norte de Moçambique, Monteiro Bonifácio.
5: Constituída por 51 quilômetros de fronteira terrestre e 620 quilômetros através do rio Rovuma, as discussões estão centradas na reafirmação da fronteira fluvial, que não apresenta marcos fronteiriços, o que põe em causa a soberania tanto de Moçambique quanto da Tanzânia. O diretor do Instituto de Mar e Fronteiras, Armando Chavanen, que chefia a delegação moçambicana, disse esperar que da reunião de 4 dias saiam entendimentos que possam conduzir o trabalho de reafirmação da fronteira norte de Moçambique.
6: Nós temos que ter a fronteira bem clarificada, no sentido de sabermos os nossos limites, onde termina a soberania de um Estado. E não ter a fronteira reafirmada, isso vai complicar as comunidades ao longo da fronteira, não vão saber de onde é que passa a linha da fronteira.
5: Armando Chavane falou igualmente do trabalho realizado noutras fronteiras internacionais de Moçambique, em cumprimento da recomendação da União Africana, segundo a qual todos os países africanos devem reafirmar as suas fronteiras até 2027.
6: Neste momento com a Zâmbia, o que falta é a assinatura do acordo para finalizar. Isto porque o acordo, ele contém novas informações ao longo da fronteira, que são os novos marcos, as novas aldeias, as novas infraestruturas ao longo da fronteira. Então, é preciso atualizar o acordo que nós temos de fronteira. E com o Malawi, foi feita também a reformação, mas ainda muito por fazer com o Malawi, porque o Malawi tem cerca de 1.400 quilômetros de fronteira, dos quais 888 é terrestre, temos 320 do lago, e remanescentes são os rios. E, como disse anteriormente, os grandes desafios são as questões financeiras de ambos os lados.
5: Diretor do Instituto de Mar e Fronteiras, Armando Chavana, e as ações da reafirmação das fronteiras internacionais de Moçambique. De Dar es Salaam para a Rádio Moçambique, Monteiro Bonifácio.
1: Segue o noticiário económico apresentado por Érica Munguambe.

Saudações ao ouvinte. As reservas internacionais líquidas de Moçambique registaram uma queda de 18% em março, fixando-se em 3.400 milhões de dólares, o equivalente a 217.200 milhões de meticais. Dados do Banco de Moçambique referem que o montante constitui o nível mais baixo dos últimos 12 meses, após as reservas terem crescido de forma contínua desde setembro do ano passado. Em fevereiro último, as reservas internacionais líquidas atingiram 4.200 milhões de dólares, o equivalente a 268.400 milhões de meticais. Países africanos concordaram esta terça-feira em criar mecanismos para reduzir a dependência externa. Em um posicionamento expresso no encontro sobre industrialização e transição energética, na cimeira Africa Forward, que decorre em Nairobi, no Quênia. Para o ministro da Agricultura, Ambiente e Pescas, Roberto Albino, o alcance da independência económica em África poderá resultar da aceleração dos projetos de desenvolvimento em curso no continente. E passamos à atualização das taxas de referência cambial para esta quarta-feira. O rand custa 3 meticais e 84 centavos à compra e 3 meticais e 91 centavos à venda. O dólar pode ser adquirido a 63 meticais e 25 centavos e vendido a 64 meticais e 53 centavos. Por fim, o euro custa hoje 74 meticais e 32 centavos à compra e 75 meticais e 80 centavos à venda. E assim fechamos a presente edição do Noticiário Econômico.

0: e cronica asnada por Ortega Teixeira.
1: Por dias saudações, amigo ouvinte. Os africanos vão se recordar tristemente deste boato que ecoa e consigo arrasta mortos e feridos inocentes, bem como de detidos por conta do renomado toque mágico nas costas, que segundo os aversos ao bem-estar, deixa em beata os sagrados e volumosos órgãos genitais masculinos. Por conta disto, cresce a crença de alguns povos africanos, alimentados pelo propalado boato do sumiço da alavanca masculina, mas ninguém provou no seu corpo o desaparecimento daquele órgão vital do ser humano. Como prova da mentira, alfinetes feitos pêndulos amarrados por uma borracha no pulso, continuam num solilóquio, impedindo a livre circulação sanguínea a muitos cidadãos africanos. Parte da Tanzânia, Malawi, Moçambique e por aí fora, o boato avoluma-se e a tônica das conversas continua a ser alimentada por este inédito inventado nos grandes laboratórios da mentira. O mais caricato, contrariamente ao toque no ombro, poucos, se não muitos indivíduos recusam-se ao aperto das mãos, sem me referenciar daqueles abraços a quebra-costas, pois abriu-se espaço para desconfiança. Desta vez, senti a importância vital dos órgãos genitais masculinos. Afinal, temos um tesouro escondido e protegido que estimula riqueza e fartura, mesmo que não seja o facto. Nestes dias, é comum observar cidadãos convertidos aos alfinetes e borrachas no pulso. Até velhos transportados por uma bengala também tiveram a ousadia de se proteger por conta do boato. É boato mesmo. O mais caricato, para evitarem a exposição da borracha e do alfinete no pulso, há quem ousou em escondê-los, colocando-os acima do úmero, isto é, próximo às axilas, fazendo-nos sofrer com algo evaporado e oriundo de bocas satânicas. Dentre as conversas afiadas feitas sobre o assunto, há quem segredou que decidiu atar os próprios órgãos genitais masculinos para que não voltem à barriga por um simples e descuidado toque nas costas e confessou que só se livra da borracha fina e do alfinete por obrigações da bexiga ou quando vai se deitar durante a noite. Chegamos aos extremos. Aconselhamos a desistir da ideia, porque pode causar infecções graves, mas acrescentamos a não matar, a não furtar, a não cobiçar e outros tantos nãos estampados nas escrituras sagradas. Amigo ouvinte, a África é um poço de inteligência e invenções, mas para esta raridade, a calma e o discernimento podem deixar as comunidades mais sossegadas, porque falta muito para a ciência africana chegar ao nível deste boato. A África deve ser estudada. São coisas da nossa terra. Ortega Teixeira, a partir de Chimoio.

0: Cultural e agora o músico moçambicano Dino Miranda classifica de positiva sua digressão pela África do Sul. Sérgio Alexandre.
1: Bom dia. O périplo, que incluiu passagens por Joanesburgo, Pretória e Cidade do Cabo, reafirmou a força da música moçambicana no país vizinho. A Easter Tour, de Dino Miranda, não foi apenas uma série de espetáculos, mas um reencontro marcante entre o artista e o público sul-africano. Residente na África do Sul há vários anos, o músico levou aos palcos uma proposta que funde o afropop com os ritmos tradicionais de Moçambique, uma marca identitária que continua a conquistar novas audiências. Dos clássicos de álbuns como Moya Wakaya, As Novas Sonoridades, o repertório foi desenhado para celebrar a diversidade.
2: Para fazer um balanço, eu já estou em rotina de 3 turnês na Europa, que é 2023, 2024, 2025. Agora estava em Cape Town para uma série de shows na Páscoa, que foi muito bom. Rever a malta lá, né? Os músicos, colegas, vários artistas, The Fresh Ground, o Nelson Malelo, o Jonathan, esta malta toda, é sempre bom estar com eles. É pessoal que sempre temos um carinho e temos uma sempre energia positiva. Agora, em relação a este ano, né?
3: Mas antes de avançarmos para os novos projetos, eu quero perceber o que é que levaste em termos de projeto para o show da Páscoa, para essa integração que fiz na África do Sul.
2: Olha, eu levei, para simplificar, usei uma banda sul-africana, que são músicos que agora estão integrados no mercado de Cape Town, principalmente.
1: Após o sucesso desta jornada, o guitarrista e compositor já olha para o futuro. O balanço positivo da digressão serve agora de combustível para o próximo trabalho de estúdio, com o lançamento de novos temas previsto para os próximos meses. Para já, fica o registro de palcos cheios e a confirmação de Dino Miranda como um dos mais sólidos embaixadores da cultura moçambicana na região da SADC. O Camões, Centro Cultural Português em Maputo, acolhe hoje, 13 de maio, às 17 horas, a exibição do filme Júlio Pomar, O Risco, documentário biográfico realizado em 2005 por António José de Almeida, com o guião de Anabela Almeida, que explora a vida e obra de um dos maiores pintores contemporâneos portugueses. O filme apresenta uma viagem guiada pelo próprio artista, com depoimentos de figuras como Cisa Vieira e Mário Soares, retratando o seu percurso, rupturas e sua constante reinvenção artística. A sessão contará com a apresentação do professor arquiteto Luís Lage e será seguida de um breve espaço para comentários e troca de conversa com o público presente. Este evento enquadra-se no programa paralelo da exposição Júlio Pomar 100 anos, uma mostra promovida pelo Camões que visa celebrar o centenário do célebre artista português, patente na Galeria do Camões, Centro Cultural Português, em Maputo. Assim fizemos o Cultural no Jornal da Manhã de hoje. Bom dia.
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0: café de manhã e agora, tal como vínhamos anunciando, a Assembleia da República aprovou, por consenso, a 24 de abril do ano em curso, a revisão das leis que regulam a governação centralizada provincial. A reforma que visa tornar o Estado mais eficiente, reestruturando órgãos locais e ajustando competências para reduzir custos operacionais com previsão de poupança. Mas para melhor aprofundar esta questão, temos aqui a nossa convidada, que é a Diretora Nacional da Administração Local, e Cândida Moiano Zonjo. Bom dia e bem-vindo ao Café da Manhã.
1: Bom dia. Bom dia aos radio-ouvintes, bom dia à equipa aqui que teve o privilégio de contar com a nossa presença em nome do Ministério da Administração Estatal e Função Pública para partilhar aquilo que são as nuances das mudanças no âmbito da descentralização.
0: Muito bem, diretora. Sempre falamos da descentralização e é preciso aprofundar esta questão. Nesta reforma que se fala atualmente, quais são os fundamentos?
1: Eu começaria por recordar que em 2018 foi revista a Constituição da República e neste capítulo trouxe 12 elementos muito importantes. Primeiro, a Constituição definiu claramente aquilo que são os objetivos da descentralização, designadamente organizar a participação dos cidadãos na solução dos problemas próprios de sua comunidade, promover o desenvolvimento e aprimorar a prestação de serviços públicos ao cidadão e aprofundar a democracia no quadro da unidade nacional. Outra mudança, que é o motivo principal da nossa presença aqui, foi que esta revisão introduziu mudanças naquilo que é a organização e funcionamento da governação local, destacando que introduziu entidades descentralizadas, portanto, órgãos de governação descentralizada provincial e distrital, e também a representação do Estado ao nível das entidades descentralizadas. Estas mudanças tiveram repercussões relevantes naquilo que é a governação ao nível local. Para operacionalizar esta mudança, foi aprovado um conjunto de leis, regulamentos e outro tipo de normas orientadoras em relação à implementação da própria descentralização, o que se convencionou chamar de pacote da descentralização. Entretanto, com a implementação e funcionamento destes órgãos novos, começam-se a identificar algumas inconsistências e disfunções ao nível destes órgãos. Dentre aquilo que foi identificado, que eu acredito que o Rádio 20 subejamente já tem ouvido falar, podemos destacar aqui elementos como existência de dois órgãos executivos na província, nomeadamente o próprio Conselho Executivo Provincial, que é um órgão centralizado, e também a representação do Estado e do Governo Central através do Conselho do Serviço de Representação do Estado, constituído por 8 serviços distritais. Estas disfunções resultaram em algum dispêndio de recursos, duplicação de estruturas e sobreposição de competências. Um outro elemento que vale destacar aqui é que até o momento ainda não foi aprovado um quadro tributário específico de órgãos de governação descentralizada provincial, o que de alguma forma mina a autonomia financeira destes órgãos. Um outro elemento que faltou ou tem estado a acontecer com uma velocidade muito lenta é a adaptação das leis setoriais. Aquela revisão de 2018 da Constituição trouxe novas disposições para os órgãos locais. Entretanto, a maior parte das leis dos setores, por exemplo, saúde, educação, agricultura, por aí fora, são leis que vêm sendo implementadas antes deste figurino atual.
0: Podemos considerar como falhas identificadas no modelo de governação centralizada anterior?
1: Tem recebido vários nomes. Mas são questões que acontecem no percurso de funcionamento, sobretudo quando se introduzem mudanças. Tudo isto trouxe uma situação que condicionou o desempenho destes órgãos e, de alguma forma, comprometeu aquilo que é a prestação de serviços aos cidadãos no âmbito da descentralização. Era preciso ultrapassar o assunto. Com a tomada de posse do chefe do Estado, a 15 de janeiro de 2025, foi dado um comando muito claro que devia se revisitar este conjunto para poder trazer um cenário de reestruturação dos órgãos de representação do Estado na província e órgãos de governação descentralizada. de modo que o órgão de representação do Estado na província se concentre no exercício de funções exclusivas e de soberania.
0: Uhum.
1: Quais foram as principais mudanças? Já esteve aqui a dizer que a lei foi aprovada? Podemos partilhar com o Rádio Ouvinte as seguintes mudanças. Primeiro, foi extinto o Conselho de Serviços de Representação do Estado. Aqueles 8 serviços já não deixaram de existir, digamos. Houve também nesta revisão a clarificação da natureza do secretário de Estado, enquanto que órgão de representação do governo central e de representação de Estado, com competências de atuação exclusiva nas áreas não descentralizadas. Terceiro ponto que vale clarificar, fez-se a clarificação do mecanismo de supervisão e superintendência do serviço de Estado na província por parte do secretário de Estado, explicando claramente como é que o secretário de Estado deve efetuar, deve exercer esta superintendência e supervisão, competências que lhe são atribuídas a partir da Constituição e a própria lei.
0: E pode-se considerar estas mudanças como estruturais. Qual é o impacto da extensão do Conselho de Serviços de Representação do Estado?
1: Eu vou para aí, mas antes acho importante clarificar com os ouvintes que neste rol de mudança vale a pena destacar o fato de ter-se feito a clarificação e definição das competências do governador de província, que na legislação atual elas encontram distribuídas tanto no decreto 64, que diz respeito àquilo que são as funções dos conselhos de serviço, assim como no decreto 63, que trata das funções destes serviços que estão agora a ser extintos. Outra mudança que vale a pena partilhar é a nova lei traz aqui a faculdade de o ministro da Administração Estatal e Função Pública delegar no secretário de Estado a competência para nomear alguns dirigentes de nível local, como, por exemplo, chefe do posto administrativo, chefe da localidade, que atualmente são nomeados pelo ministro, bem como atribui a competência do secretário de Estado nomear o secretário permanente do distrito e o diretor de serviço distrital, que são peças-chave para a execução dos planos naquele nível. Vale a pena dizer que esta lei traz aqui um elemento muito importante que tem a ver com a clarificação da relação que deve ser mantida entre aquele órgão descentralizado e o distrito. Refira-se que o distrito não teve eleições em 2024, a Constituição alterou para um momento que o próprio processo vai ditar. Então, mantém-se o distrito como órgão do Estado, órgão local do Estado. Então, o distrito é a extensão, por exemplo, de um ministério qualquer, é a extensão de qualquer órgão do Estado, ao nível, naquele nível. Mas acontece que nós temos aqui no meio o órgão centralizado da província, cuja ação faz-se sentir no distrito, porque a província é o conjunto de distritos. Entretanto, está lá um órgão que não é descentralizado. Então, esta lei traz aqui um conjunto de elementos que permite clarificar esta relação, abrindo espaço para que o distrito, na condição que está do órgão descentralizado, realizar e implementar atividades que sejam de um órgão descentralizado, que é o órgão executivo da província. Aquele plano de atividades, aquele orçamento, aqueles projetos, aqueles planos diretores de investimento intradistrital, interdistrital, que são aprovados pela Assembleia da província, são implementados no distrito.
0: No distrito.
1: E lá a máquina administrativa que existe é o governo do distrito. Logo, o governo do distrito deve também viabilizar a implementação destes planos, coisa que não está clara ao nível da lei que está a ser revista. Então,
0: mas não há riscos de concentração excessiva de poder a nível provincial?
1: Por quê? Por que acha que haverá concentração? Agora é que está a ficar
0: agora está
1: mais
0: facilitado,
1: claro, mais fluido. Com este processo é o que se espera. Aliás, todo o esforço está mesmo a concorrer justamente para poder criar um ambiente em que seja realizado.
0: Não podemos considerar que está garantida a eficiência na gestão pública.
1: Naquele nível, as mudanças que foram introduzidas, naturalmente não vamos dizer que chegamos ao ideal, mas acreditamos que haverá condições já para poder se melhorar de alguma forma. Mesmo até o próprio cidadão que procura o serviço público vai ficar claro sobre aonde é que trata isto. Ao contrário de um cenário em que, por exemplo, nós tínhamos dois serviços provinciais, um de saúde, que é o serviço provincial, outro que é a direção provincial, de alguma forma poderia confundir o cidadão. Uhum. Mesmo até o setor privado, quando quisesse buscar algum serviço. Nós tínhamos Serviço Provincial de Atividades Econômicas, temos, aliás, que estão em processo de extinção, e temos também a Direção Provincial do Comércio, Indústria. Então, ficará um pouco claro.
0: E os racionalização. Os distritos terão capacidade para absorver, por exemplo, novas funções atribuídas?
1: Na verdade, as funções que hoje estão a sair desses 8 serviços, elas serão distribuídas tendo em conta aquilo que já a Constituição estabelece. Diga-se que esta reestruturação que está a acontecer aqui não toca a Constituição do ponto de vista daquilo que são as disposições sobre a descentralização. Ela está justamente a materializar, para dizer que aquilo que são as competências desses níveis já estão definidas a nível do distrito. O que está a acontecer é uma arrumação que clarifica aquilo que é o modelo que está estabelecido para a descentralização. Acreditamos que o distrito não será o caso, porque aí passamos para a questão que estava a fazer referência, que os passos seguintes ou o impacto, o que poderá acontecer. A lei aprovada estabelece 90 dias como prazo para a entrada em vigor. E durante este período, há todo um conjunto de atividades que devem ser desenvolvidas. Para além de estabelecer estes dias como prazo, a mesma Constituição refere que cabe ao Conselho de Ministros dar o destino aos recursos humanos, materiais, patrimoniais e financeiros que hoje estão adstritos aos serviços que estão em extinção. Então, este período vai ser realizado todo um conjunto de exercícios para assegurar estes comandos da lei, no sentido de, após a publicação, 90 dias, haver condições para avançar-se com a implementação.
0: Existe, diretora, um plano de transição para evitar a descontinuidade dos serviços?
1: Para evitar a paragem. Naturalmente, enquanto se passam esses 90 dias, o primeiro aspecto que deve ser feito, que já estamos praticamente a realizar, é a regulamentação destas leis, no sentido de trazer quais são as disposições operativas para facilitar a todos os atores que estão envolvidos a sua materialização. Segundo, há que proceder à reafetação desses recursos, ou realocação dos recursos. Para esse efeito, está em curso a criação de uma comissão que vai desde o nível central e vai envolver técnicos dos vários setores até ao próprio nível provincial e, quiçá, havendo necessidade, poderá até incluir um e outro quadro de nível distrital. Tendo em conta que estas funções foram transferidas, uma parte passa para os órgãos descentralizados, naturalmente parte destes recursos devem ser afetados no órgão descentralizado, no princípio de que os recursos seguem as funções. Entretanto, se recordar, eu fiz referência a algumas competências de soberanias e não descentralizadas. Neste caso, há casos em que algumas destas competências mantêm-se com o próprio secretário de Estado, estando em condições de executar, eu já me referi a algumas, outras voltam para o setor, no sentido em que serão realizadas diretamente pelo órgão de representação do Estado, quer seja pelo Ministério Setorial respectivo, quer seja pela sua representação ao nível. Até aqui nós temos aquilo que são conhecidos, por exemplo, como delegações, agências, fundos que têm representação, são órgãos de vinculação direta central. Eventualmente, é um espaço também onde poderão ser alocadas estas funções e responsabilidades. Outras poderão também passar até ao nível do distrito, considerando a pertinência da sua aproximação ao cidadão.
0: E quanto aos custos operacionais, há previsão de alguma poupança significativa?
1: Do ponto de vista de a lei própria, já no processo da apresentação, a extinção destes serviços, com a eliminação, por exemplo, dos bens e serviços que garantiam o funcionamento, já há um valor que foi anunciado, que uma estimativa que anda em cerca de 1.250 milhões de meticais, que passarão a deixar de ser necessários na medida que aqueles serviços já não existem para ser assistido.
0: Há alguma implicação política, diretora, nesta mudança? Alguma implicação que poderá ter nas relações entre o governo central e as províncias?
1: Sim, exatamente. Esta mudança, a implementação destas mudanças vai implicar, de alguma forma, que os setores, ao nível central, possam visitar a sua legislação, possam visitar as suas normas. Uhum. Por exemplo, se a lei, a revista, já traz claramente as áreas, as competências de, uma de um determinado setor que estão adstritas ao governador, aquele exercício que de alguma forma ficou um pouco atrasado em 2019, que é dos setores olharem para as suas leis, que dão os comandos sobre quem faz o quê, que é para poder ajustar a estes novos comandos. Uhum. Portanto, no sentido de, por exemplo, no setor da saúde, nós temos que o subsistema de saúde comunitária está adstrito à responsabilidade do governador, uhum. de acordo com a nova lei. Então, é preciso que todas as normas ao nível do setor possam apontar para aí, eventualmente, se ainda não está feito nesses termos. Este exercício deverá acontecer em outros setores. Para aqueles setores que, por exemplo, devem acomodar a responsabilidade de executar algumas competências e, do ponto de vista de estruturação orgânica, não estão desta forma, é preciso olhar para dentro e verificar, por exemplo, se uma determinada atividade é realizada por um serviço provincial, vamos dar exemplo, Serviço Provincial de Infraestruturas. O Serviço Provincial de Infraestruturas realizava competências no âmbito do setor de minas e energia. Hoje aquele serviço não existe. Então, este setor tem que olhar para dentro e perceber quem vai realizar aquela atividade, aquela função que estava a ser exercida ao nível do Serviço Provincial de Infraestruturas que tem a ver com o seu setor. E verificar onde é que ela poderá estar melhor colocada. Exato.
0: Muito bem. Vamos abrir as linhas para uma breve interação com o nosso amigo ouvinte. Estamos a falar aqui dos principais aspectos da reforma de descentralização em Moçambique com o diretor nacional da administração local, Cândida Moiano Zonjo. Gerson Jamiso.
2: Renovados votos de um bom dia, Ernesto Cheuque. Bom dia também à nossa convidada. Recordamos ao ouvinte que pode participar no Café da Manhã e deixar as suas questões ou contribuições através do nosso terminal de chamadas pelo número 21 31 77 77 e pelo telemóvel 82 34 77. Domingos Neves, em Chimoio, já está em linha. Muito bom dia, está a participar.
3: Deixa-me muito um dia ao nosso vasto auditório da Rádio Pública, a Rádio que liga Moçambique. Bom dia, senhora diretora, Chauque também, todo o protocolo observado. E aqui os moçambicanos, e eu em particular, congratulo ao Presidente da República, Daniel Francisco Chapo, ao trazer esta visão de corrigir este pacote. Na verdade, havia grandes incongruências na administração pública, redundância de competências. O Presidente da República, na altura, foi governador em dois mandatos, conseguiu viver e vivenciar esta situação. Está de parabéns o Presidente da República. E em termos de questões, convidada, gostaria de saber, só para clarificar os moçambicanos, os 8 serviços provinciais que serão banidos, quais são? E não haverá alguma confusão, uma vez que esses serviços estão lá alocados, está alocado lá o pessoal? E o processo de reafeitação, não haverá aqui alguma confusão? E também gostaria de saber, os distritos municipalizados, temos lá administradores, temos lá os presidentes municipais. Não sei se a lei aparca esta componente. Mas não disse, Domingos Neves, da região planáltica dos Montes Pinga, Chimanimani, Vumba e Cabeça de Velho. Um abraço, Jamiso.
2: Muito obrigado. Obrigado pela sua participação. Vamos ao encontro de Félix Parruca. Muito bom dia, já está a participar.
4: Bom dia, Jamiso. Bom dia, Ernesto Saúde. Bom dia, professor. Nós queremos saudar a revisão da lei de distribuição dos órgãos provinciais e locais. Acreditamos nós que esta lei certamente poderá danificar as nuvens que as penumbras que existiam nas competências, né, desses órgãos locais. Mas a minha questão, doutora, tem que ver exatamente com a questão do distrito e do município, onde, por exemplo, temos distritos que coincidem com a área municipal. Em algum momento, parece-me que também tem a ver, tem alguma confusão, passo o termo, na realização das atividades. Parece-me que um anda a reboque do outro. O que, que esta lei poderá trazer são a isto? Um abraço para todos que se saem nas mais direitas do povo.
2: Muito obrigado, Félix Perruc, a partir do Limpopo. Vamos espreitar momentaneamente a nossa caixa de mensagens no Facebook. Temos a mensagem do ouvinte Santos Abdala, que diz: bom dia, café da manhã. Saudações extensivas à convidada. Gostaria de saber quais foram as principais razões que levaram o país a implementar a reforma de descentralização. Em que período esta reforma começou a ganhar maior destaque? Ouvinte Manuel Sonha está em linha. Muito bom dia, já está a participar.
5: Bom dia, Antena Nacional. Bom dia ao nosso convidado que está aí na redação da Rádio Moçambique.
2: Muito bom dia.
5: Eu gostaria de saber com o nosso convidado que está aí na redação da Rádio Moçambique.
2: Perdemos o contacto. Vamos continuar a espreitar as mensagens que nos chegam a partir da nossa central do Facebook. A partir de Xemba, escreve-nos o ouvinte Rosário Ntepa, que diz: bom dia aos profissionais da Rádio Moçambique. Gostaria de saber, junto da convidada, para quando será implementada a reforma de descentralização económica para os distritos e por que é que o governo não alarga os serviços económicos sob tutela dos administradores provinciais e distritais. Felizardo, ouvinte, Felizardo já está em linha. Muito bom dia e já está a participar.
6: Sim, bom dia.
2: Muito bom dia, já está a participar?
6: Sim, estou para saudar o convidado de hoje e também ao programa que o senhor presidente também supera bem o que ele fazer. E o programa também, o café de manhã, eu supera bem para todos nós também.
2: Muito obrigado. Vamos continuar a espreitar as mensagens que nos chegam a partir do Facebook. Temos a mensagem do ouvinte Pascoal Quamba, que diz: saudações. Gostaria de saber da convidada quais continuam a ser os maiores obstáculos para a autonomia financeira das províncias e municípios. Os governos locais têm hoje autonomia suficiente para responder aos desafios das suas comunidades? Vamos também à mensagem de Laviano Gervásio, da Vila Municipal de Gondola, em Manica, que gostaria de saber, em termos de bens imóveis e os respectivos recursos humanos, qual será o critério de distribuição? São estas, então, as mensagens e a participação dos ouvintes, Ernesto Schauk.
0: Muito bem, há muita participação aqui na página do Facebook, mas temos que limitar devido ao tempo e passamos a palavra para a nossa convidada para poder esclarecer. Agora algumas questões já tinha tanto deixado ficar.
1: Muito obrigada. Eu começaria por agradecer as intervenções. Vão desde saudações até algumas necessidades de perceber, sobretudo aquilo que são os passos seguintes. Em relação aos 8 serviços que estão a ser extintos neste momento, começamos desde o serviço de economia e finanças, ação social, atividades econômicas, infraestruturas, saúde, combatentes, trabalho, justiça, são os serviços que nós temos agora, que vão ser. E se não haverá problemas com a reestruturação, qualquer mudança implica algum esforço por parte do ator que está envolvido. Agora, todo o trabalho e cuidado está a ser tomado no sentido de criar condições de haver clareza sobre quem deve fazer o quê para poder viabilizar esta reforma. De modo que uma das tarefas que deve ser implementada é adotar aqui o mecanismo de gestão de mudança que permitam a percepção da mudança e facilitar a colaboração por parte de quem está envolvido. Trouxe aqui alguma questão relacionada com distritos municipais, se tem alguma função, realização das atividades no que concerne às mudanças que a lei traz. Neste momento nós temos autarquias que estão dentro de algumas parcelas ou de algumas áreas dentro dos distritos. Inclusive até temos o caso de Boane, que tem 2 autarquias no mesmo distrito. Uma está na sede, outra está num posto administrativo. E as competências de cada um desses entes estão muito claras na lei, naturalmente, porque elas acontecem no mesmo espaço, digamos, na mesma unidade territorial com subdivisões internas. há necessidade de haver aqui uma articulação no sentido de clarificar. É natural, uma e outra falha pode acontecer no processo de governação, resultante daquilo que é a demanda do público sobre os serviços públicos. Mas estes são assuntos que regularmente têm sido tratados nos fóruns de coordenação que acontecem e a lei prevê para estes entes. Quais foram as principais razões da descentralização? Este é um percurso que o país já traz desde 96, a altura em que houve revisão da introdução do poder local. Depois da assinatura do Acordo Geral de Paz, foi havendo necessidade de consolidar o processo democrático, assegurando uma participação direta do cidadão, desde o nível central até o nível local, e outras reformas que nós fomos acompanhando, incluindo acordos que foram acontecendo entre várias partes, entre o governo e partidos e movimentos que estiveram envolvidos. Nós temos aqui uma questão que tem a ver sobre quando é que haverá a implantação ou reforma econômica para o distrito. Se o rádio ouvinte acompanhar, há todo um conjunto de esforços que nós estamos a assistir, sobretudo desta uma aposta neste último mandato, que está a tentar olhar para os distritos para trazer um reacender naquilo que são o dinamismo econômico, a começar pelo próprio fundo de desenvolvimento econômico local. Isso visa mesmo trazer um maior dinamismo ao nível dos órgãos, desde o próprio órgão da administração do Estado, inclusive atores fora, porque nós sabemos que o desenvolvimento acontece com aqueles atores, desde o setor privado, o setor produtivo, desde o coletivo, individual. Então há todo um conjunto de programas que apontam para isso. Há pouco tempo acompanhamos o lançamento de Empodera, que é um projeto que está orientado para as senhoras, para poderem implementar os seus programas, negócios. E tudo isso vai trazer um dinamismo ao nível do distrito, sem olhar para a necessidade de que as grandes indústrias que estão implantadas no distrito têm que concretizar, sobretudo, ações ligadas ao conteúdo local, ligadas à responsabilidade daquelas empresas, a responsabilidade social, entre outros.
0: Se calhar podíamos terminar sabendo se existem mecanismos de avaliação a serem usados para medir o sucesso desta reforma.
1: Naturalmente, agora que estamos a definir aquilo que Chauk chamou inicialmente de um plano de transição, serão colocados aquilo que são os indicadores de responsabilidade de cada parte. Então, a partir daí, a primeira é um resultado. Se cada uma das ações que está previsto, e se cada uma das ações aconteceu no momento próprio com a equipa que deveria implementar. Esta é a primeira parte. Depois nós já vemos de acompanhar daí o resultado que terá a ver com o funcionamento do próprio órgão. E depois vocês já têm a comunicação, o cidadão,
0: estaremos
1: são os melhores
0: também
1: avaliadores que conjuntamente conosco permitir-nos ver como está a andar.
0: Muito obrigado, senhora diretora nacional da administração local, Cândida Moiano Zonge, e as principais ou os principais aspectos da reforma da descentralização em Moçambique. Assim foi o Café da Manhã.
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0: 8 horas no país.

0: De volta a Gerson Jamesa para a apresentação das notícias.
1: Moçambique quer capitalizar a experiência do Uganda no combate ao terrorismo na província de Cabo Delgado. O presidente da República, Daniel Chapo, que participou esta terça-feira na cerimónia de investidura de Yoweri Museveni, reconhece que o Uganda tem experiência no combate ao terrorismo e diz que Moçambique quer tirar proveito.
2: Daí que achamos que a experiência dele, como pessoa, e conhece sobretudo muito depois o centro de treino que existe até hoje, onde ele foi treinado, e também sabe muito bem que Uganda tem uma experiência muito grande de combate ao terrorismo. Uganda é um país que vale a pena contar com ela, ao nível do continente africano, para o combate ao terrorismo que estamos a enfrentar na província de Cabo Delgado.
1: O presidente da República destacou que a sua participação na cerimónia de investidura do chefe de Estado do Uganda serviu para reforçar as relações de cooperação e amizade entre os dois países. Autoridades da saúde na província de Maputo garantem que dentro em breve estarão concluídas as obras de reabilitação da maternidade do Hospital Provincial da Matola. Neste momento, o setor está em busca de soluções para o reforço do bloco cirúrgico, visando responder à demanda por estes serviços de cuidados sanitários. Fernando Sidumo.
3: O diretor provincial da saúde explicou que, enquanto decorrem as obras, os pacientes são assistidos em outras unidades de referência das cidades da Matola e Maputo. Daniel Chamane garantiu, entretanto, que as obras de reabilitação desta maternidade estão sob responsabilidade do Ministério da Saúde, assegurando que as mesmas decorrem a bom ritmo. A fonte anotou que a preocupação neste momento é o atendimento da população, mesmo na Matola. Fernando Sidumo, Rádio Moçambique, Matola.
1: Mais de 2 milhões de crianças serão vacinadas na Zambésia na primeira ronda da campanha de imunização contra a poliomielite. Caetano Alberto.
4: O médico-chefe provincial na Zambésia, Isaías Marcos, diz que as condições logísticas e humanas para a administração da vacina em formato de gotas já estão criadas.
5: É uma campanha que vem em resposta de alguns casos de pólio que foram registrados em alguns países vizinhos, como Malawi, o Zimbábue e Zâmbia. Daí que há necessidade de nós protegermos as nossas crianças.
4: Na Zambésia, a campanha está orçada em mais de 42 milhões de meticais. A segunda dose será daqui a um mês. Climane, Caetano Alberto.
1: As autarquias de Pemba, em Cabo Delgado, Nacala, em Nampula e Beira, na província de Sofala, estão a intensificar a mobilização de recursos financeiros para viabilizar projetos de desenvolvimento sustentável e inclusivo. Para o efeito, decorre na cidade de Pemba um intercâmbio focado na troca de experiências sobre a planificação, a gestão de investimento público e o ciclo de vida de projetos estruturantes ao desenvolvimento municipal. O representante do Alto Comissariado Britânico em Moçambique, Abdul Afand, reiterou o compromisso do Reino Unido em continuar a mobilizar parcerias estratégicas para o desenvolvimento urbano no país.
6: Podemos comprometidos com o desenvolvimento do Plano Moçambique, mas esse compromisso evolui. Cada vez mais, o nosso papel não é apenas apoiar, mas também ligar, facilitar e abrir espaço a parcerias mais amplas, incluindo outras cidades, instituições e plataformas de operações. O trabalho está a ser feito em Pemba, tem potencial de servir como referência nacional e até de combate para a cooperação internacional mais estruturada.
1: A iniciativa visa acelerar os mecanismos de resposta aos desafios comuns, como efeitos das mudanças climáticas e a crescente pressão demográfica nestes centros urbanos. Na atualidade internacional, o presidente norte-americano afirmou que não precisa de pedir ajuda ao seu homólogo chinês Xi Jinping para resolver a guerra no Irão. As declarações de Donald Trump surgem depois de Washington ter pressionado o líder chinês para que use a sua influência no sentido de levar Teherã a pôr fim à guerra que dura há mais de 2 meses, ou pelo menos reabrir o Estreito de Hormuz. Temos muitas coisas para discutir e, para ser honesto, não diria que o Irão é uma delas, porque temos o Irão sob controlo, afirmou o estadista norte-americano pouco antes de deixar a Casa Branca para iniciar viagem para Pequim, onde tem encontro marcado com Xi Jinping. Ao fim, apresentamos as notícias das 8. Próximo bloco, pontualmente às 9 horas.

0: nome de uma vasta equipa que tornou possível a transmissão, despedem-se Sidónio Pires, que esteve na sonorização, Gerson Jamice nas notícias, Ernesto Chauk na edição e apresentação. Obrigado pela preferência. Bom dia e até amanhã.
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5: Uau! 8 horas na 13 minutos.

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2: 10 horas em Moçambique. Muito bom dia. Passamos a seguir a transmitir as notícias das 10 em cadeia nacional.
3: Atenção às notícias já a seguir, apresentadas por Gerson Jamis. Bom dia.
4: Rosa Freitas e ouvinte, muito bom dia. Moçambique quer capitalizar a experiência do Uganda para o combate ao terrorismo na província de Cabo Delgado. É um interesse expresso pelo presidente da República, Daniel Chapo, que participou ontem na cerimónia de investidura do presidente reeleito do Uganda, Yoweri Museveni. O chefe de Estado reconheceu que o Uganda tem experiência no combate ao terrorismo, daí a necessidade de tirar proveito.
5: Daí que achamos que a experiência dele como pessoa, e conhece sobretudo muito pois o centro de treino que existe até hoje onde ele foi treinado, e também sabe muito bem que Uganda tem uma experiência muito grande de combate ao terrorismo. Uganda é um país que vale a pena contar com ela ao nível do continente africano para o combate ao terrorismo que estamos a enfrentar na província de Cabo Delgado.
4: O presidente da República destacou que a sua participação na cerimónia de investidura do chefe de Estado do Uganda serviu para reforçar as relações de cooperação e amizade entre os dois países. A Procuradoria-Geral da República promove hoje o Dia Aberto no âmbito do patrocínio oficioso para os trabalhadores e respectivas famílias. O magistrado do Ministério Público, Geraldo Lacerda, explica que a iniciativa visa garantir que os profissionais tenham acesso à justiça laboral.
6: Estamos abertos para receber todos os trabalhadores, como dizia, e os seus familiares, para podermos encaminhar e dar solução àquilo que os trabalhadores acham que têm direito, quanto aos acidentes de trabalho, às doenças profissionais, à falta de canalização de suas contribuições ao INSS pelas respectivas empresas.
4: O dia aberto no âmbito do patrocínio oficioso para os trabalhadores e respectivas famílias enquadra-se na celebração do Dia Internacional do Trabalhador, assinalado a 1 de maio. Subiu de 10 para 20 meticais a tarifa de transporte semicoletivo de passageiros na cidade de Nampula. É um agravamento anunciado ontem pela Assembleia Municipal de Nampula em sessão extraordinária. Olívio Mateus.
7: O reajuste do preço de pagamento de chapa 100 na cidade de Nampula foi proposto pelos transportadores, indicando pontos intermédios. Assim, a rota completa custa 20 meticais. Porém, a novidade é que até os pontos intermediários indicados, por exemplo, Cipal e CFM, o passageiro paga 10 meticais e, querendo prosseguir, acresce-se mais 10 meticais, totalizando 20 meticais. Nos transportes públicos do município, a edilidade fixou 15 meticais para rota completa, sem pontos intermédios. Olívio Mateus, Nampula.
4: A cidade de Tete acolhe esta manhã o Fórum Empresarial Provincial. O evento visa aprimorar e melhorar o ambiente de negócios, bem como fortalecer o desenvolvimento económico da região. Adriano Biguane.
8: O encontro junta representantes de instituições públicas, setor privado, parceiros de cooperação, investidores nacionais e estrangeiros interessados em explorar o potencial econômico da província. Durante o fórum, os participantes deverão abordar temas ligados à agricultura, mineração, energia, turismo, infraestruturas, financiamento empresarial, empreendedorismo e melhoria do ambiente de negócios. Espera-se igualmente que o evento contribua para o reforço das parcerias público-privadas e para a atração de novos investimentos. Da cidade de Tete, Adriano Biguane.
4: O ministro da Economia reuniu-se ontem em Durban com as autoridades do turismo da África do Sul e do Malawi. O detalhe com o correspondente Eduardo Figurão.
9: Basílio Mohat diz que com a ministra sul-africana do turismo, Patrícia de Lille, passou em revista o plano de ação do setor adotado no quadro dos acordos bilaterais.
10: Esta foi uma reunião de follow-up. A nossa participação aqui é parte do plano de ação conjunta que estamos a fazer com a África do Sul, mas também discutimos questões ligadas à cooperação técnica, à assistência técnica mútua entre os países.
9: Já com o vice-ministro da Industrialização, Negócios, Comércio e Turismo do Malawi, Edgar Tembo, Basílio Mohat, diz que discutiu a exploração da componente turística ao longo da linha de fronteira entre os dois países. Rádio Moçambique, Eduardo Figurão, em Durban.
4: No estrangeiro, Perto de 900 pessoas morreram entre janeiro e abril deste ano em ataques com drones armados, na sequência dos confrontos entre o exército sudanês e o grupo paramilitar Forças de Apoio Rápido. O alto comissário da ONU para os Direitos Humanos afirma que os ataques com drones têm sido responsáveis por 80% das mortes no Sudão e agravam a insegurança alimentar, bem como as deslocações forçadas. Volker Turk adverte que, se nenhuma medida for tomada, o conflito corre o risco de entrar numa nova fase ainda mais mortífera. Ouvinte, apresentamos as notícias das 10, as próximas às 11 horas. Antena Nacional.
2: Só neste preciso momento, 10 horas e 5 minutos. Foram as notícias das 10 em cadeia nacional. 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Hoje é terça-feira, amigo ouvinte. Vamos dentro de instantes levar música e teremos os... Hoje é quarta. Quarta-feira vamos ter música variada, às 11 horas Jornal do Maputo, 11:15 Mirante, às 11:30 música variada até às 12 horas altura dos tópicos do Jornal da Tarde, 12:10 Janela Comercial até às 12:30 altura do Jornal da Tarde. Eu sou Fátima Vidade e vamos juntos até muito perto das 3.

quarta-feira, terceiro dia útil da semana de atividades. Esperamos sinceramente que o amigo ouvinte esteja a gozar da melhor forma este dia, aproveitando ao máximo mais uma oportunidade que nos foi concedida para darmos o nosso melhor, não é verdade? Vamos continuar levando música, informação e os nossos comerciais também à mistura, porque é sempre bom que o amigo ouvinte conheça o potencial dos nossos comerciais e vai com certeza adquirir qualquer produto e serviço. Mais música para si, chamamos de seguida Albertina Pascoal para cantar Heroína Silenciosa neste serviço em português.

0: Olá, verão! 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
1: Na marcha, faz tão bem.
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4: Olha bem, eu acho que tenho algo para te dizer. Acho bem engraçado poder falar assim.

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1: RM. 11 horas em Moçambique, muito bom dia. Passamos a seguir a transmitir o Jornal de Maputo. Ótima escuta.
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3: Bom dia, estimado ouvinte da Rádio Moçambique. O chefe da Brigada Central de Apoio e Assistência à província de Maputo, Francisco Mucanheia, cumpriu hoje o segundo dia da sua visita à província de Maputo. O setor da saúde na província de Maputo garante que em breve estarão concluídas as obras de reabilitação da maternidade do Hospital Provincial da Matola. A empresa Portos e Caminhos de Ferro de Moçambique apela aos utentes a não viajarem pendurados nos comboios, colocando em risco a sua vida. São tópicos da presente edição do Jornal de Maputo, hoje, 13 de maio de 2026. Verônica Sidumo está na edição e apresentação e Tomás Buruma na sonorização. Boa escuta. O chefe da Brigada Central de Apoio e Assistência à Província de Maputo, Francisco Mucanheia, cumpriu hoje o segundo dia da sua visita à província de Maputo. Ontem, no seu primeiro dia da visita a esta província, garantiu que o governo está a trabalhar para mitigar os efeitos da falta de combustível no país. Detalhes por Rigoberto Chissano.
4: O chefe da Brigada Central de Apoio e Assistência à Província de Maputo garante que o governo está a trabalhar para mitigar os efeitos da falta de combustível no país. Francisco Mucanhê anotou que a primeira ação foi a aquisição de autocarros para o reforço do transporte público de passageiros em todas as vilas municipais e na zona metropolitana de Grande Maputo. Mucanhê reiterou que o país não produz combustível, daí que o governo está atrás de soluções para mitigar os efeitos desta situação.
5: Como se aperceberam ainda ontem, o camarada presidente Daniel Francisco Chaves esteve aqui a fazer a entrega de 190 autocarros que movidos a gás, com o objetivo efetivamente de anteciparmos da crise e minorarmos, portanto, não dependermos mais dos combustíveis, cujo preço não podia não subir, porque nós não temos, não produzimos, e se o preço subiu na origem, é um efeito dominó, nós também sentimos essa consequência.
4: O chefe da Brigada Central apelou igualmente à calma face a atos de xenofobia perpetuados por alguns indivíduos sul-africanos contra cidadãos estrangeiros.
5: A província de Maputo tem uma ligação intrínseca, natural, histórica com a África do Sul. Então temos muitos irmãos nossos que estão lá historicamente, não necessariamente documentados, porque a fronteira é uma linha imaginária. Estão de um lado um dia, do outro lado um dia. Então, é uma preocupação que nós também temos para sensibilizarmos as nossas famílias, os nossos irmãos aqui na província de Maputo, para se absterem de pensarem em responder a essas situações, caso haja, com, digamos, violência, porque ódio não se deve responder com ódio.
4: Francisco Mucanhê falava em conferência de imprensa aqui na Matola no arranque da sua visita de 4 dias à província de Maputo. A visita tem por objetivo divulgar as decisões saídas na 5ª sessão ordinária do Comitê Central, realizada em abril passado aqui na Matola.
5: Mas o nosso foco é a divulgação e acompanhamento da implementação das decisões da 5ª sessão ordinária do Comitê Central do nosso partido. Então queremos ver, foram tomadas importantes decisões sobre a vida do partido, sobre a vida do país. Então temos que vir acompanhar como é que essas decisões estão a ser implementadas.
4: Francisco Mucanheia, chefe da Brigada Central de Assistência à província de Maputo.
3: Muito obrigada, Rigoberto Chissano, e a subbrigada da Frelimo. Trabalha também no distrito da Manhissa, e os detalhes desta informação temos através do colega Alberto Paulo.
6: Membros da Brigada Central de Assistência e Apoio à Província de Maputo já se encontram nos diferentes pontos desta região do país para o trabalho inserido na visita que a Brigada efetua à província de Maputo. Enquanto o chefe da Brigada Central trabalha no município da Matola, uma subbrigada liderada por Raimundo Diomba trabalha no distrito da Manhissa. Raimundo Diomba disse que o grupo está na Manhissa para divulgar a informação relativa às decisões saídas da reunião do Comitê Central deste partido. Por outro lado, a subbrigada que trabalha na Manhissa vai igualmente interagir com a população sobre os problemas que neste momento preocupam a sociedade. Destes problemas, destaca-se o aumento do custo dos combustíveis.
7: Os membros do Comitê Central e os órgãos de base levam essas decisões para vir difundir e divulgar aqui. Essa é uma das missões. Também há acontecimentos atualizados, como o caso de custo de vida, que está ligado com o combustível, que o preço está a subir muito, e isto faz com que as pessoas não consigam se organizar e movimentar como fazia antes. Tem que repensar como fazer isso. Temos que divulgar para que a população saiba quais são as razões que faz com que o combustível suba.
6: Raimundo Diomba, que lidera a subbrigada do Comitê Central do Partido Frelimo, que trabalha no distrito da Manhissa. Na Manhissa está igualmente, no âmbito deste trabalho, o governador provincial Manuel Tule. Tule referiu que o governo está a trabalhar para reduzir o impacto do custo dos combustíveis.
8: Não só está a subir combustível, mas também a dificuldade de fazer o combustível chegar aonde tem que chegar. Isso é uma complicação que temos em todo o mundo. O nosso país também está afetado por isso. É por isso que estamos tendo dificuldade para abastecer suficientemente as nossas bombas, as nossas viaturas. O governo teve que tomar a decisão de aumentar os preços. Já sabe, quando o preço do combustível aumenta, tudo o resto aumenta em cadeia, não é? Aumenta o preço de chapa, aumenta o preço de tomate, aumenta o preço. Porque tudo para ser produzido, para ser feito, é preciso ter o combustível. Então, se aumentou o preço do combustível, então tudo o resto vai aumentar. Então, não é problema nosso,

0: aqui na província de Maputo. São 11 horas e 8 minutos, estamos a apresentar o Jornal de Maputo a partir da cidade da Matola. Em breve estarão concluídas as obras de reabilitação da maternidade do Hospital Provincial da Matola. Detalhes por Fernando Sidum.
1: Autoridades da saúde na província de Maputo garantem que, dentro em breve, estarão concluídas e entregues as obras de reabilitação da maternidade do Hospital Provincial da Matola. Neste momento, o setor está à busca de soluções para o reforço do bloco cirúrgico, visando responder à demanda por estes serviços de cuidados sanitários. O diretor provincial da saúde explicou que, enquanto decorrem as obras, os pacientes são assistidos em outras unidades de referência das cidades da Matola e Maputo. Danete Mane garantiu, entretanto, que as obras de reabilitação desta maternidade estão sob responsabilidade do Ministério da Saúde, assegurando que as mesmas decorrem a bom ritmo. A fonte anotou que a preocupação neste momento é o atendimento da população, mesmo na Matola.
2: O que nós estamos a tentar ver é como é que nós garantimos que a população seja atendida na Matola. Esse é um grande desafio, porque é Matola 2, Endiavela e é Machava 2, que são os pontos de referência, são centros que as pessoas não querem estar lá por uma mulher grávida, porque querem um sítio com bloco cirúrgico e também, naturalmente, com a percepção sobre a qualidade do atendimento também. Então, neste momento, não lhe posso dizer a quantas está, é um assunto para tratar com o nível central, mas nós estamos a colaborar para ver se encontrarmos uma solução breve para termos um bloco cirúrgico a nível da Matola e aliviarmos a cidade de Maputo.
1: Por outro lado, Danete Mann frisou que a falta de ambulâncias constitui outra preocupação da instituição que dirige.
2: Ainda queremos ambulâncias, o desafio de ter ambulâncias na Matola é um outro grande problema. Temos que ter ambulâncias suficientes para que o sistema de referenciamento também funcione.
1: Diretor Provincial da Saúde de Maputo, Danete Mane, e o ponto de situação das obras de reabilitação da maternidade do Hospital Provincial da Matola.
0: Enquanto isso, enfermeiros da província de Maputo clamam por melhores condições de trabalho para melhor responder à demanda dos pacientes em diversas unidades sanitárias. Télio Manhissa.
3: Enfermeiros na província de Maputo pedem urgência na melhoria de condições de trabalho para uma melhor resposta no atendimento dos pacientes que procuram pelos serviços de saúde nas diversas unidades sanitárias. Falando esta terça-feira na Matola, durante as festividades do Dia Internacional do Enfermeiro, a delegada da Associação Nacional dos Enfermeiros na província de Maputo, Diamantina Pedroso, trouxe à superfície os atuais desafios da classe.
4: Sobrecarga de trabalho devido à escassez de profissionais em relação à demanda crescente, condições laborais precárias, com falta de materiais básicos e ambientes que não garantem segurança nem para o profissional, nem para o paciente. Remuneração insuficiente e atrasos salariais que desmotivam e fragilizam a dedicação de quem já dá muito por si. Formação contínua limitada, que impede a atualização científica e tecnológica necessária para responder às exigências de saúde. Pouca voz nas decisões políticas institucionais, o que perpetua a invisibilidade da enfermagem nos espaços de poder.
3: Na ocasião, o governador da província de Maputo, Manuel Tule, reconheceu os desafios destes profissionais, tendo garantido ações de resposta brevemente.
5: Reconhecemos também a vossa sobrecarga nas escalas de trabalho, nas nossas unidades sanitárias. O Conselho Executivo Provincial também continua a fazer a sua parte, assumindo o seu compromisso de melhorar cada vez mais as condições de trabalho dos profissionais da saúde, em particular as dos enfermeiros.
3: Já o secretário de Estado, Henrique Bongés, encorajou os enfermeiros a continuarem firmes nas suas funções, apesar dos problemas que enfrentam.
6: Um enfermeiro da província de Maputo não pode lamentar só. Temos que lutar todos e encontrarmos solução para resolvermos o nosso problema. E vocês estão conseguindo fazer. Esta nossa população hoje está saudável, graças ao vosso trabalho. Um dia vamos encontrar as soluções.
3: A província de Maputo conta atualmente com cerca de 1.300 enfermeiros.
0: Stélio Manhissa, e o apelo dos enfermeiros ao governo para melhorar as suas condições de trabalho para melhor responder à demanda dos pacientes em diversas unidades sanitárias. E para fechar o jornal,

0: Vamos à notícia dando contas que a empresa Portos e Caminhos de Ferro de Moçambique apela aos utentes a não viajarem pendurados nos comboios, colocando em risco a sua vida. Detalhes por Domingos Macalane.
1: Empresa Portos e Caminhos de Ferro de Moçambique apela aos seus utentes a não viajarem pendurados nos comboios de transporte de passageiros. O apelo do CFM surge na sequência dos últimos acontecimentos, onde têm sido constatados alguns casos de utentes que se furtam em pagar bilhetes, preferindo viajar pendurados nas locomotivas. Segundo a empresa, os referidos utentes distanciam-se das locomotivas e das carruagens em cada estação para transmitir uma imagem de não serem passageiros. O diretor de comunicação e imagem no CFM, Adélio Dias, explica ser esta uma prática desnecessária, assumindo que, no interior das automotoras e carruagens, existem muitos assentos vazios.
2: Nós queremos apelar mais uma vez aos nossos concidadãos que não precisam se pendurar por cima das carruagens para fugirem, digamos assim, o pagamento dos bilhetes. Porque, na verdade, lá dentro há muitos assentos vazios. Então, qual é o fenômeno que acontece? É que as pessoas, para não quererem pagar as tarifas, preferem ficar do lado de fora e na próxima paragem desse fazem de conta de que não estão na viagem e quando o comboio arranca, correm e penduram-se. Portanto, isso é um trabalho muito difícil mesmo para os revisores, para os seguranças. Por quê? Porque eles não conseguem visualizar quem são as pessoas que estão penduradas. Porque quando o comboio está em andamento, as pessoas estão lá penduradas. E quando o comboio para, eles descem e fingem que não estão ali. Põem em risco a própria vida deles, né?
1: Nos últimos dias, o transporte ferroviário na região metropolitana de Maputo tem vindo a sofrer pressão devido à escassez do transporte, na sequência da subida do preço dos combustíveis no país e devido à conjuntura internacional provocada pela guerra no Médio Oriente. Dados da empresa indicam que, neste contexto, o número de passageiros que são transportados diariamente pelo comboio nas linhas férreas do Sul subiu de 20 mil para cerca de 27 mil. Mesmo assim, o diretor de comunicação e imagem no CFM, Adélio Dias, diz que a empresa tem capacidade para transportar todos os passageiros em segurança no interior das automotoras e carruagens.
2: Como sabe, nós temos ali as duas terminais, né? Nós temos a terminal A e a terminal B do outro lado. Se pudesse, de manhã, muito cedo, contemplar a chegada dos comboios, ia notar que, efetivamente, é uma coisa impressionante, gratificante. Ver o número de passageiros que chega de manhã e o número de passageiros que também partem daqui da cidade para as suas casas à tarde.
1: Diretor de Comunicação e Imagem no CFM, Adélio Dias, e o apelo aos utentes do transporte ferroviário para que não viajem pendurados nas automotoras e carruagens. Damatola.

0: E desta forma colocamos um ponto final à presente edição do Jornal de Maputo. Despedem-se Verônica Sidum e Tomás Buruma. Bom dia.
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2: São neste preciso momento 11 horas e 16 minutos. Estivemos a acompanhar o Jornal de Maputo. Dentro de instantes teremos o Mirante e logo de seguida a música Tias Duas, altura dos tópicos do Jornal da Tarde.

11:24, Gorwan, neste tema que o amigo ouvinte muito bem conhece e nós continuamos acompanhando o amigo ouvinte no seu local de trabalho, onde quer que esteja, na rua, em casa. Esperamos sinceramente que esteja a gozar de uma quarta-feira bastante produtiva e abençoada na nossa companhia, emissor provincial de Maputo. Este dia 13 de maio. O importante é que o amigo ouvinte não desista, não pare de lutar, não pare de dar o seu melhor, independentemente da situação que for acontecer, do desafio da vida.

One Satin, que interpretado por Anita Makwakwa, e quem vem mais uma vez para cantar chama-se Banda Kakan, portanto, Yolanda Chicane da Banda Kakan. Muito bom dia. São neste preciso momento 11 horas e 30 minutos.

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E a nossa amiga Júlia Muito segue com uma série. 11 horas e 54 minutos, às 12, os tópicos do Jornal da Tarde. Depois dos nossos comerciais.

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5: 12 horas, tópicos já a seguir.
6: Boa tarde, Rosa Freitas. 240 trabalhadores da empresa African Food Company no distrito de Guijá, em Gaza, em risco de perder os seus postos de emprego por conta dos danos provocados pelas cheias e inundações no sistema de produção. Fora de portas, mais de 1.300 cidadãos malauianos regressam ao país face à onda de ataques xenófobos na África do Sul. Às 12 horas e 30 minutos voltaremos para a narração destes e de outros assuntos que marcam a atualidade nacional e internacional. Até já.
7: Até já, muito obrigado.
8: Até já. Aguardamos pelos desenvolvimentos destas e outras notícias. Matias Vilanculo. São neste preciso momento 12 horas e 1 minuto. 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Rosália Amboa.

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5: É com Stuart Tukuma ao lado do Livermore Tukus, The Guardians of the Light. E colocamos o ponto final deste serviço em português do Emissor Provincial de Maputo. Nos próximos 30 minutos vamos acompanhar o Jornal da Tarde em Cadeia Nacional. Fátima Vidal estará consigo sexta-feira a partir das 10.

0: 12:30.
1: Estão em risco de perder os seus postos de emprego por conta dos danos provocados pelas cheias e inundações no sistema de produção. Detido em Nhambane, um inspetor da INAI flagrado a receber dinheiro de um comerciante. Fora de portas, mais de 1.300 cidadãos malawianos regressam ao país face à onda de ataques xenófobos na África do Sul. Destaques do Jornal da Tarde, quarta-feira, 13 de maio de 2026. A sonorização é de Bernardo Salomão e Matias Vilanculo encarrega-se pela edição e apresentação. Renovados votos de ótima audição. O presidente da República felicita o escritor moçambicano Mia Couto pela distinção com o título de doutor honoris causa atribuído pela Universidade de Eötvös Loránd, uma das mais prestigiadas instituições acadêmicas da Hungria. Em mensagem, Daniel Chapo considera que a distinção constitui motivo de orgulho para Moçambique em resultado da dimensão humanista da obra literária de Mia Couto, que continua a projetar o nome do país além fronteiras. O chefe de Estado destaca que o reconhecimento enaltece a relevância internacional do escritor na promoção do diálogo entre culturas, valorização da identidade africana e reflexão sobre os desafios contemporâneos da humanidade. A mensagem presidencial refere ainda que o percurso literário e intelectual de Mia Couto representa uma fonte de inspiração para as novas gerações de moçambicanos pelo seu contributo para a afirmação da cultura nacional e para o fortalecimento da presença de Moçambique no panorama cultural e acadêmico internacional. Aumento dos preços de combustíveis poderá condicionar a mobilidade de turistas. É um pronunciamento feito pelo ministro da Economia em Durban, na África do Sul, onde participa na Feira Africana de Turismo. Basílio Muhad reagia quando abordado sobre o impacto do conflito no Médio Oriente para o setor do turismo no nosso país, tal como reporta Eduardo Figurão, correspondente da Rádio Moçambique em Pretória.
2: O ministro da Economia, Basílio Muhad, diz que Moçambique ainda não dispõe de informação efetiva sobre o impacto real do conflito no Médio Oriente no setor de turismo. Muhad reconhece que os operadores turísticos em Moçambique estão preocupados devido ao aumento dos preços dos combustíveis que, por seu turno, vão afetar a mobilidade de turistas. O ministro da Economia fez este pronunciamento em Durban, onde participa na Feira Africana de Turismo.
3: O conflito do Médio Oriente tem impacto um pouco por todas as áreas. No setor do turismo, ainda de forma efetiva, não se faz sentir, mas obviamente que há uma preocupação dos operadores em relação ao aumento dos custos dos combustíveis. Obviamente que vai afetar questões como transporte, por exemplo, como os recursos para chegar aos pontos turísticos ou para a mobilidade turística dos turistas e dos agentes. Obviamente que terá algum impacto, mas neste momento ainda não temos uma informação efetiva, mas com o tempo e em breve teremos informações mais precisas sobre o impacto real no setor do turismo. Entretanto, até agora, ainda não se faz sentir como se faz sentir, por exemplo, no transporte público, que é transporte para a população e é no dia a dia, não é? Como faz sentir nos preços dos produtos de primeira necessidade, que pode-se fazer sentir a curto ou médio prazo. Mas no setor do turismo ainda não é grande assim o impacto, mas vai ter impacto, obviamente, a continuar assim, nos preços das passagens aéreas, na condutividade e na mobilidade do setor do turismo em geral.
2: Basílio Muhad disse ainda que a recém-criada Agência Nacional de Desenvolvimento do Turismo visa transformar o setor numa efetiva alavanca da economia moçambicana.
3: A visão é clara, é transformar aquilo que era o Inatur numa agência mais dinâmica e virada para negócios, não é? Transformar o turismo como efetiva alavanca para o crescimento da nossa economia, desburocratizar um pouco mais o setor do turismo, para transformá-lo num atrativo de negócios para o país, em incrementar a questão da digitalização e dar espaço a esta entidade para estabelecer parcerias público-privadas com mais dinamismo e mais flexibilidade. Acreditamos que com esta nova agência transformamos a nossa visão, portanto a visão do chefe de Estado, em relação ao turismo, numa visão mais empresarial, portanto olhar para o turismo como negócio, portanto negócio do setor privado, e facilitar este negócio e criar flexibilidade para o negócio.
2: A Moçambique está presente na Feira Africana de Turismo de Durban através de 21 expositores dos setores público e privado. Rádio Moçambique, Eduardo Figurão, Durban.
1: Aumento dos preços de combustíveis poderá condicionar a mobilidade de turistas, é um pronunciamento feito pelo ministro da Economia em Durban, na África do Sul, onde participa na Feira Africana de Turismo. Há disponibilidade de combustíveis no terminal oceânico de Nacala, em Nampula. A inspeção dos recursos minerais e energia em Nampula garante que brevemente a escassez de combustíveis na região ficará ultrapassada com a celeridade no processo de descarregamento e entrega às distribuidoras. Olívio Mateus.
0: Adel Kumbana, delegado da Inspeção dos Recursos Minerais e Energia de Nampula, indicou que o problema estava relacionado a algumas garantias para que os combustíveis fossem descarregados na terminal oceânica de Nacala.
4: Mas é uma situação que o governo já cautelou, já foi feito o pagamento de uma tranche de combustível. Há muito combustível, de facto, na terminal oceânica de Nacala. A título de exemplo, a maior distribuidora que temos em Nacala, que é a Camelol, só no dia de hoje foram 51 caminhões que foram abastecidos, e dos dados que nós podemos apurar, desses caminhões vão cobrir cerca de 90% dos parques que estão a nível da cidade, que são 53 parques, porque a informação que temos apurada é que somente 2 parques é que não fizeram carregamento de ontem para hoje. Da informação que existe a partir das próprias distribuidoras, existe um combustível suficiente na terminal. Esse é o combustível praticamente que já tinha sido descarregado, sem falar que existe lá um navio atracado com cerca de 10 milhões e 600 mil litros de gasolina, que está à espera de uma autorização também para poder descarregar. Temos de acreditar que não passaremos mais pela situação em que estivemos nas últimas semanas.
0: Adelto Kumbana, delegado provincial da Inspeção dos Recursos Minerais e Energia de Nampula, a garantir que está à vista o fim da crise de combustíveis na região. Olívio Mateus, Nampula.
1: Crise de combustíveis na região norte do país poderá ser ultrapassada brevemente com a disponibilidade de combustíveis no terminal oceânico de Nacala, onde grandes quantidades estão a ser descarregadas. O chefe da Brigada Central de Assistência à província de Maputo, Francisco Mucanheia, pede união e coesão dos moçambicanos face aos desafios impostos pela subida do preço dos combustíveis no país. Rigoberto Chissano.
5: Francisco Mucanheia destaca que com a coesão e união é que será possível a materialização das medidas anunciadas pelo governo visando minimizar o impacto da subida do preço dos combustíveis na vida do cidadão.
6: O nosso objetivo é efetivamente medirmos o pulsar do nosso partido e encorajarmos, dar mais força a este nível de organização do nosso partido, que é a base da ação do nosso partido. Temos a célula, que é a base da organização, a estrutura do partido, mas a ação mesmo tem que ser o círculo, porque é aí que é o conjunto das várias células onde devemos focalizar o nosso trabalho. Então estaremos com esses dirigentes do nosso partido ao nível de base para continuarmos a fortalecer a preparação da conferência, mas também, sobretudo, pensando nos embates que vamos ter dentro de 1 ou 2 anos, que são as eleições primeiro autárquicas, eleições municipais, e depois as eleições gerais em 2029. Antes disso, teremos o Congresso. Então, temos que, a partir de agora, fervermos na mesma temperatura, todos nós estarmos mobilizados, estarmos motivados, e achamos que ao nível do círculo esse trabalho pode melhor surtir efeito, porque é o nível onde as pessoas, as comunidades estão.
5: Chefe da Brigada Central de Assistência e Apoio à província de Maputo, de visita de 4 dias a este ponto. Rigoberto Chissano, da Tarqueira Matola.
1: 12:40, a empresa African Food Company no distrito Guijá, em Gaza, poderá reduzir a sua mão de obra por conta dos danos provocados pelas cheias e inundações no sistema de produção. Os números por Rogério Madete.
7: 240 trabalhadores da empresa African Food Company, no distrito de Guijá, em Gaza, estão em risco de perder os seus postos de emprego. Em causa, os danos provocados pelas cheias e inundações dos meses de janeiro e março últimos naquela unidade de produção agrícola. Vocacionada à produção de banana, macadâmia, manga e café, a empresa African Food Company, em Guijá, sofreu prejuízos avaliados em cerca de 100 milhões de meticais. O gerente da área de produção da empresa aponta a destruição total da cultura de banana numa área de mais de 50 hectares, equipamentos de produção e de processamento como sendo os principais danos provocados pelas enxurradas. Henny Chellard diz que para a recuperação dos trabalhos, a firma necessita de uma injeção financeira de cerca de 30 milhões de meticais.
8: Solo possibilidad para recuperar es para recibir un financiamiento de parte del gobierno, un financiamiento de Banco Mundial o de una otra organización. Mas estamos ocupados con eso, mas até agora nós não estamos a saber quando vai receber uma coisa ou não. Todas essas coisas não é claro até agora. Porque também um grande problema é nossos documentos da empresa, deixamos 4 metros em cima, mas cheia chegou com 5 metros, ou também temos um grande problema com documentos que foi com cheia. Mesmo com 30 milhões podemos fazer muitas coisas aqui, mas nosso plano é parte, um pequenino parte de Machamba que existir agora, vamos recuperar. Mas mais dinheiro vai para abrir novos blocos de bananas nos espaços de Machamba, que é um pouco mais seguro de água. Todo Machamba tem impacto de cheia, 100% de Machamba, mas tem lados que são um pouco mais altos que outras zonas.
7: Henny Chellard, gerente da área de produção da empresa African Food Company em Guijá. Enquanto a empresa não consegue apoio financeiro para a sua recuperação no pós-cheias, os contratos dos trabalhadores continuam suspensos. Roger Maded, em Xaxai.
1: 240 trabalhadores da empresa African Food Company no distrito de Guijá, em Gaza, em risco de perder os seus postos de emprego por conta dos danos provocados pelas cheias e inundações no sistema de produção. Fatores combinados como chuva excessiva e animais bravios comprometem a produção agrícola da presente campanha agrária no distrito de Meluco, em Cabo Delgado. A descrição por Carmona Luiz.
9: Sem quantificar a área afetada, o administrador distrital, Mário Ange, disse que Meluco, por fazer parte do Parque Nacional das Quirimbas, tem sido alvo de incursões dos animais, sobretudo elefantes e macacos.
10: Infelizmente, o nosso distrito é vulnerável a pragas. Primeiro são macacos. Agora, naquele distrito, quando você faz sementar na sua machamba, tem que mudar para lá, para afugentar os macacos até a colheita. No caso particular de elefantes, tivemos e sofremos muito em duas localidades, nomeadamente essa localidade de Iba, concretamente na aldeia de Nangoró, e a localidade de Ravia, entre Ravia e Namajico, as machambas de lá também foram devastadas.
9: O administrador do distrito de Meluco disse que as populações recorrem a métodos tradicionais para afugentarem os animais.
10: Para os macacos, normalmente, é haver pessoas a fazerem barulho, a tocar alguma coisa. Para os elefantes, às vezes, há cordas que se passam, às vezes, peripiras, só que não surtem efeitos.
9: Não obstante, Mário Age, administrador de Meluco, assegurou estar garantida a segurança alimentar. O distrito prevê uma produção de pouco mais de 67 mil toneladas de diversos produtos, entre alimentares e de rendimento, numa área de perto de 11 mil hectares.
1: No distrito de Majuno, no Niassa, produtores estão empenhados na preparação dos campos agrícolas para a segunda época, alguns no plantio e outros ainda na comercialização. As projeções da segunda época da campanha agrária por Fernando Damas.
11: O distrito de Majuno, no Niassa, prevê produzir mais de 6 mil toneladas de hortícolas numa área de mais de 300 hectares na segunda época da presente campanha agrícola. A produção projetada representa um crescimento de mais de 2 mil toneladas comparativamente à segunda época da campanha anterior, em que o distrito produziu mais de 4.400 toneladas numa área de 217 hectares. Couves, tomate, cebola, alface, alho, ervilhas, entre outros, são os produtos que estão a ser cultivados no distrito de Majuni. Neste momento, os produtores estão empenhados na preparação dos campos agrícolas, outros no plantio e alguns ainda estão a comercializar as hortícolas, fato que deixou satisfeito o membro da Comissão Política da Frelimo e chefe da Brigada Central de Assistência à província do Niassa, Damião José, que visitou esta terça-feira aquela região.
12: Como sabem, o camarada presidente Daniel Francisco Chapo proclamou a nossa província de Niassa como capital agrícola. Significa que Niassa tem responsabilidade de produzir comida para Niassa e produzir comida para todo o país de Moçambique.
11: Damião José, membro da Comissão Política da Frelimo e chefe da Brigada Central de Assistência à província do Niassa, e a necessidade de reforço das áreas de produção na segunda época da presente campanha agrícola. Fernando Damas, em Lixinga.
1: O distrito da Marrave em Tete aposta na diversificação de culturas alimentares de rendimento, a finalidade desta estratégia por Ignácio Gamay.
13: A iniciativa visa diversificar a dieta das famílias produtoras e simultaneamente fortalecer a segurança alimentar numa região historicamente dependente de um número limitado de culturas. Entre as novas culturas em destaque nos campos sobressaem o arroz, gergelim, soja, feijão vulgar e feijão buer, produtos que até recentemente tinham expressão reduzida na produção local. Segundo o diretor das atividades económicas do distrito de Marávia, Humberto Cunha, o programa de consorciação de culturas não se limita à componente alimentar, mas também à comercialização do excedente.
14: O arroz tivemos uma área de 67,7 hectares e o gergelim com uma área de 988,9 hectares. A nossa aposta é continuar a garantir a diversificação de culturas em campo e principalmente também os produtores já estão a abraçar muito aquilo que é a cultura de feijão vulgar, que era muito difícil na nossa região, mas já temos vários produtores a produzirem feijão em grande escala, e que a nossa aposta é massificar também essas culturas de forma a garantirmos cada vez mais a diversificação de cultura e a nossa segurança alimentar.
13: O distrito de Marávia estima produzir na campanha agrícola 2025-2026 mais de 170 mil toneladas de culturas diversas, com destaque para os cereais. Ignácio Gamay, Cidade de Tete.
1: Dos estúdios da Rádio Moçambique, na cidade de Inhambane, transmitimos o Jornal da Tarde. Procuradoria-Geral da República promove hoje em Maputo dia aberto, visando prestar assistência jurídica aos trabalhadores. Paulino News.
15: A Procuradoria-Geral da República considera que os casos de conflitos laborais registados anualmente no país não têm merecido o devido tratamento nos órgãos de administração de justiça. Por isso mesmo, o Departamento Especializado para as Áreas Civil, Comercial, Laboral, de Família e Menores promove hoje em Maputo o Dia Aberto, visando prestar assistência jurídica aos trabalhadores. A porta-voz do evento, Virginia Objana, explicou que os cidadãos ainda desconhecem os seus direitos e as garantias judiciais na tramitação de processos laborais. Virginia Objana assegura que o Ministério Público vai trabalhar para dinamizar a resolução deste tipo de processos.
16: E muitas vezes o trabalhador nem sequer tem conhecimento dos direitos que lhe assistem e por conta disso muitas vezes ele não sabe o que é que deve fazer quando surge um conflito laboral e às vezes até quando finalmente ele entende que deve buscar o judiciário na solução dos seus problemas, às vezes vem fora do prazo. Não vamos fazer levantamento, vamos encaminhar, porque questões laborais terminam no tribunal. Naquelas situações em que nós tivemos que propor uma ação judicial, nós vamos nos assumir como advogados. Sermos advogados do trabalhador.
15: Para o atendimento aos utentes dos serviços jurídicos, o Ministério Público mobilizou mais de 14 magistrados para assistência ao público. Virginia Objana disse ainda que estão a ser assistidos litígios contratuais, despedimentos sem justa causa e acidentes de trabalho. João Papocides, uma das pessoas assistidas pela PGR, destaca a celeridade no atendimento.
17: Foi muito bem atendido, muito bem atendido. Tenho esperanças que a coisa se reverta, porque eu não compreendo como é que um juiz de Marraquém diz que o indivíduo comprou ao APIE, quando no processo eu tenho um despacho do ministro da Habitação a dizer que a casa nunca foi nacionalizada.
15: A Procuradoria-Geral da República pretende expandir a assistência oficiosa para trabalhadores e suas famílias a outras províncias do país.
1: Detido em Nhambane, um inspetor da INAI flagrado a receber dinheiro de um comerciante, Alexandre Matzimbe.
18: Detidos na província de Inhambane, dois cidadãos indiciados no envolvimento em casos de corrupção. O primeiro é inspetor da Inspeção Nacional de Atividades Económicas, INAI, flagrado a receber ilegalmente dinheiro de um comerciante. O visado teria exigido cerca de 90 mil meticais à sua vítima para adulterar o relatório de uma ação inspetiva realizada por uma equipa da sua instituição. O porta-voz do Gabinete Provincial de Combate da corrupção em Nhambane, José Manuel, fez saber que a detenção do servidor público resultou da denúncia do comerciante.
19: Eles já tinham feito o auto de destruição dos produtos, mas um dos funcionários que estava na equipe que fez este trabalho, provavelmente a revelia dos outros funcionários, telefonou para este comerciante a dizer que ele queria um valor de 90 mil meticais para poder, para não lhe passar a multa.
18: Como dissemos, são dois casos de detenção por corrupção em Nhambane, sendo que o segundo é de um jovem que alegadamente queria comprar vaga para a sua incorporação no serviço militar.
19: Foi o funcionário que denunciou a tentativa de suborno primeiro aos seus superiores, e, seguidamente, os superiores alertaram o gabinete sobre a ocorrência da conduta naquela instituição. A promessa inicial foi de que ia dar 10 mil meticais, mas que naquele momento ele tirou 3 mil meticais, juntou nos documentos que ele colocou na mesa a dizer que queria ser incorporado.
18: José Manuel, porta-voz do Gabinete Provincial de Combate à Corrupção em Nhambane, e a detenção de 12 indivíduos envolvidos em práticas ilícitas.
1: Na atualidade internacional, mais de 1.300 cidadãos malauianos que trabalhavam e residiam na África do Sul viram-se forçados a regressar ao país nos últimos 11 dias face à onda de ataques xenófobos. Sérgio Sixpence, a partir de Blantyre.
20: O movimento súbito, concentrado entre 1 e 11 de maio, levanta agora novas questões sobre o aumento das deportações, a pressão para o regresso voluntário e o impacto mais vasto do aumento das tensões xenófobas na África do Sul nas comunidades imigrantes. Segundo as autoridades de imigração, os números refletem um fluxo de retorno acelerado e sustentado, atípico para este período, o que sugere uma perturbação na estabilidade dos meios de subsistência dos imigrantes malauianos na África do Sul. No posto de travessia de Mwanza, a porta-voz da migração, Sofia Shibentu, confirmou que 777 malauianos chegaram ao país através daquela fronteira. Ao mesmo tempo, o posto fronteiriço de Edza registrou 570 chegadas durante o mesmo período, de acordo com o porta-voz da migração William Kalange. Para muitos malauianos, a África do Sul representa há muito uma importante rota de fuga econômica, um local de emprego na construção civil, no trabalho doméstico, na mineração e no comércio informal, impulsionado pelas limitadas oportunidades de emprego no país. No entanto, esta linha de crédito está cada vez mais sob pressão. Relatos de hostilidade, ataques violentos, assédio no local de trabalho e endurecimento das medidas de imigração contribuíram para um crescente clima de medo, obrigando muitos a fugir voluntariamente ou a enfrentar a deportação. Face a isto, o ministro dos Negócios Estrangeiros e da Cooperação Internacional do Malawi, Jorge Chaponda, solicitou ao governo sul-africano que assegure o regresso seguro e digno dos malauianos que desejam sair voluntariamente do país. Chaponda fez o pedido quando se reuniu com a Alta Comissária da África do Sul no Malawi, Mavivi Nyakayaka Manzini. Durante a reunião, Chaponda lamentou que a situação na África do Sul tenha obrigado o Malawi a ativar planos de repatriamento de emergência. Segundo um comunicado, Nyakayaka Manzini afirmou que o governo da República da África do Sul está a fazer tudo o que é possível através dos canais diplomáticos para garantir que o repatriamento seja apenas voluntário e não afete aqueles que estão legalmente na África do Sul. Sérgio Sixpence, em Blantyre.
1: Outras notas da atualidade internacional indicam que delegações chinesa e norte-americana iniciaram na manhã de hoje discussões econômicas e comerciais que antecedem a chegada do presidente norte-americano Donald Trump à China. O comércio deverá dominar as discussões, com a delegação norte-americana a procurar acordos que beneficiem os setores da agricultura, energia, paz e segurança. Os presidentes norte-americano Donald Trump e chinês Xi Jinping deverão reunir-se hoje e amanhã em Beijing, com vista a estabelecer as relações entre os dois países. Perto de 900 pessoas morreram entre janeiro e abril deste ano em ataques com drones armados na sequência dos confrontos entre o exército sudanês e o grupo paramilitar Forças de Apoio Rápido. Segundo o alto comissário da ONU para os Direitos Humanos, os ataques com drones têm sido responsáveis por 80% das mortes no Sudão e agravam a insegurança alimentar, bem como as deslocações forçadas. Volker Tak adverte que, se nenhuma medida for tomada, o conflito corre o risco de entrar numa nova fase ainda mais mortífera. De regresso à atualidade nacional, ministro da Juventude e Desportos, Kaifadine Manasse, visita a província da Zambésia de hoje até sexta-feira. Manasse vai dialogar com jovens sobre o associativismo juvenil e inteirar-se das ações desenvolvidas pelo setor que dirige na província. Abner Tchernenko.
3: Numa breve entrevista à Rádio Moçambique, Kaifadine Manasse destacou alguns projetos juvenis financiados a nível da província e manter contacto com desportistas da província da Zambésia.
21: Neste momento estamos na Zambésia para ver sobre aquelas são as atividades programadas no programa quinquenal e que estão a ser operacionalizadas pelo PESO 2025-2026. Viemos para a Zambésia fazer essa visita, tentar compreender como é que estamos, vamos ter diálogo com a juventude. Vamos visitar jovens que tiveram subvenções dos nossos programas do governo e vamos interagir também com a família desportiva, vamos visitar infraestruturas desportivas. Viemos a Zambésia para nos inteirar daquilo que é o trabalho que o governo está a fazer em prol do desenvolvimento de Moçambique e particularmente nas áreas de juventude e desporto.
3: Kaifadine Manasse, ministro da Juventude e Desporto, num breve contacto com a imprensa no início de visita de trabalho à província da Zambésia. Além da cidade de Kilimani, o ministro vai se deslocar aos distritos de Murrumbala e Mukuba. Abner Tchernenko, Kilimani.
1: ...240 trabalhadores da empresa African Food Company no distrito de Gijá, em Gaza, em risco de perder os seus postos de emprego por conta dos danos provocados pelas cheias e inundações no sistema de produção. Detido em Nhambane, um inspetor da INAI flagrado a receber dinheiro de um comerciante. Mais de 1.300 cidadãos malauianos regressam ao país face à onda de ataques xenófobos na África do Sul. É o fim do Jornal da Tarde. Próximo serviço alargado de informação às 19h30 no Jornal da Noite. Bernardo Salomão na sonorização e Matias Vilanculo na edição e apresentação despedem-se, desejando ao ouvinte uma boa tarde.

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1: 13 horas em Moçambique, em Carocuva, Cangula Xangalexe, em Xigane, Nimaungo, em Xigane Maputo, Gunavalela, 27, Lebzinene.

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2: Nós queremos apelar mais uma vez aos nossos concidadãos que não precisam se pendurar por cima das carruagens para fugirem, digamos assim, o pagamento dos bilhetes. Porque, na verdade, lá dentro há muitos assentos vazios. Então, qual é o fenômeno que acontece? É que as pessoas, para não quererem pagar as tarifas, preferem ficar do lado de fora e na próxima paragem desce, fazem de conta que não estão na viagem e quando o comboio arranca, correm e penduram-se. Portanto, isso é um trabalho muito difícil mesmo para os revisores, para os seguranças. Por quê? Porque eles não conseguem visualizar quem são as pessoas que estão penduradas. Porque quando o comboio está em andamento, as pessoas estão lá penduradas. E quando o comboio para, eles descem e fingem que não estão ali. Põem em risco a própria vida deles, né?
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2: Como sabe, nós temos ali as duas terminais, né? Nós temos a terminal A e a terminal B do outro lado. Se pudesse, de manhã, muito cedo, contemplar a chegada dos comboios, ia notar que, definitivamente, é uma coisa impressionante, gratificante. Ver o número de passageiros que chega de manhã e o número de passageiros que também partem daqui da cidade para suas casas à tarde.
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1: 14 horas em Moçambique, em Caracuvai, com uma unguia chicana, com uma velha lavinha de sete lebrinene.

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3: Quinze horas e 21 minutos. E a machina que vai para a Inglaterra não é na canção que não é na mão. 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

a noite vai à escola. Um na faculdade, outro está no liceu. Uma está na indústria, aquele está no comércio. Mesmo estando no campo,

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1: 17 horas a Tiquani.

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1: 18 horas a Tiquani.
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5: Majação mesmo. Tem que ser o círculo, porque é aí que é o conjunto das várias células onde devemos focalizar o nosso trabalho. Então estaremos com esses dirigentes do nosso partido ao nível de base para continuarmos a fortalecer a preparação da conferência, mas também, sobretudo, pensando nos embates que vamos ter dentro de um ou dois anos, que são as eleições primeiro autárquicas.
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7: Temos também em vista cerca de 20 milhões de euros que estão a ser discutidos com a União Europeia e o governo italiano, que também vai garantir esta injeção. Então é uma série de valores que estamos à procura para garantir que todos os distritos possam ter. Cada um dos CMCs custa pelo menos 11 milhões de meticais, o que significa que para os distritos que ainda faltam precisamos ainda de uma elevada soma. É importante frisar que os centros multimídias comunitários, quando estão completos, contêm uma rádio comunitária e um telecentro, bem como um espaço público. Para a inclusão digital, a parte mais importante é o telecentro.
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8: Queremos por isso lembrar aos coordenadores e gestores aqui presentes que vocês são os nossos agentes de transformação digital nas comunidades onde se encontram. Cada um de vocês, onde estiver, quando estão neste centro, carrega convosco a grande responsabilidade. A transformação digital desse país depende, em grande medida, de vocês que estão aqui presentes.
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10: Estamos felizes porque esta obra ela resulta da combinação de vontades, da combinação de capacidade, mas acima de tudo, da visão estratégica que todos tivemos de que sim, precisamos de fazer estes 1.5 quilômetros que nos liga do intercomento com a N4 e passa pela vila dentro. É uma via que, pelo nome, pode assustar, mas nós dizemos que é a via do cemitério, sim, porque ali naquele cemitério estão homens e mulheres que deram a vida por este distrito. Estão homens e mulheres que deram a vida pela nossa província. Estão homens e mulheres que deram a vida pelo nosso país, que deram a vida pela região, pelo continente e pelo mundo. Por isso, é também uma merecida homenagem e honra para aqueles homens e mulheres que ali estão no seu repouso eterno. Mas estamos felizes porque esta via vai garantir que o processo de desenvolvimento do nosso distrito possa ser efetivo. Porque quando o Ressano está a crescer, Moamba está a crescer. Quando o Ressano está a crescer, Maputo Província está a crescer. Quando o Ressano está a crescer, Moçambique está a crescer. E quando Moçambique está a crescer, Chapo está a trabalhar.
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12: Nós queremos apelar mais uma vez aos nossos concidadãos que não precisam se pendurar por cima das carruagens para fugirem, digamos assim, o pagamento dos bilhetes. Porque, na verdade, lá dentro há muitos assentos vazios. Então, qual é o fenômeno que acontece? É que as pessoas para não querer pagar as tarifas, preferem ficar do lado de fora e na próxima paragem desse fazem de conta de que não estão na viagem e quando o comboio arranca, correm e penduram-se. Portanto, isso é um trabalho muito difícil mesmo para os revisores, para os seguranças. Por quê? Porque eles não conseguem visualizar quem são as pessoas que estão penduradas. Porque quando o comboio está em andamento, as pessoas estão lá penduradas. E quando o comboio para, eles desce e fingem que não estão ali. Põe em risco a própria vida deles, né?
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12: Como sabe, nós temos ali as duas terminais, né? Nós temos a terminal A e a terminal B do outro lado. Se pudesse, de manhã, muito cedo, contemplar a chegada dos comboios, ia notar que, definitivamente, é uma coisa impressionante, gratificante. Ver o número de passageiros que chega de manhã e o número de passageiros que também partem daqui da cidade para suas casas à tarde.
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0: Boa noite, caro ouvinte. Moçambique pretende reforçar a conectividade com o setor privado africano e internacional. É um pronunciamento feito pelo encarregado de negócios de Moçambique no Ruanda, no âmbito da participação do Presidente da República, Daniel Chapo, na 13ª edição do Fórum dos CEOs de África. Grupo Privinvest perde recurso no caso das dívidas não declaradas e vai pagar 1,9 mil milhões de dólares ao Estado moçambicano. O presidente norte-americano Donald Trump está na China para uma cimeira com seu homólogo Xi Jinping, que vai abordar temas como o comércio internacional, a guerra no Irã e a venda de armas à Taiwan. O desenvolvimento destas e de outras notícias já a seguir. Francisco Jato está na sonorização e Cristina Xavier na edição e apresentação. Boa escuta. O presidente da República, Daniel Chapo, participa a partir da manhã em Kigali, República do Ruanda, na 13ª edição do Fórum dos CEOs de África, a convite do presidente da República do Ruanda, Paulo Kagame. A participação do estadista moçambicano no evento insere-se no quadro do reforço da cooperação e do diálogo entre Estados africanos, com vista à promoção do desenvolvimento económico sustentável do continente. Seguimos a Kigali ao encontro da jornalista Florinda Fernando para mais informações.
1: Moçambique pretende reforçar a conectividade com o setor privado africano e internacional com vista a impulsionar o crescimento econômico, atrair investimentos e promover o desenvolvimento sustentável do país. A intenção foi manifestada no âmbito da participação de Moçambique no Fórum de CEOs de África 2026, que decorre aqui em Kigali, no Ruanda. O evento reúne chefes de Estado, empresários, investidores e líderes de instituições financeiras de várias partes do continente para debater soluções que acelerem a transformação econômica de África através de parcerias entre governos e setor privado. Para o encarregado de negócios de Moçambique, no Ruanda, Elio Nyantumbu, a participação do país no fórum representa uma oportunidade para consolidar relações econômicas e atrair novos parceiros de investimento para diferentes setores estratégicos da economia nacional. Nyantumbu disse ainda que, a avaliar pelo número significativo de audiências solicitadas à delegação moçambicana, existem perspectivas de o país estabelecer novas parcerias, sobretudo nas áreas de desporto, digitalização e transporte.
2: Este é o fórum ideal para que Moçambique possa estabelecer a conectividade necessária com o setor privado, de modo a que se possa alavancar mais a nossa economia. É um fórum que acontece uma vez por ano. Só de imaginar o nível de encontros que lhes foram solicitados, de grandes empresas que querem investir em Moçambique, são muitas empresas que querem conversar, querem ver o ambiente de negócios em Moçambique. Na área dos portos, digitalização, temos na área dos transportes, são tantas empresas que vieram que querem estabelecer contatos com Moçambique nesse sentido.
1: Segundo Elio Nyantumbu, Moçambique e Ruanda mantêm relações de cooperação consideradas positivas.
2: As relações são bastante fortes e Moçambique tem sido um convidado de honra nestes eventos. Mostram o nível de respeito e consideração que os dois países têm. A economia do Ruanda é estável, a situação política também é estável. Temos aqui, no âmbito dessas relações, comunidade estudantil, temos também uma comunidade trabalhadora.
1: Durante dois dias, o fórum vai decorrer sob o lema O Imperativo da Escala, porque a África deve abraçar a prosperidade partilhada. De Kigali, para a Rádio Moçambique, Florinda Fernando.
0: Presidente da República, Daniel Chapo, já se encontra na República do Ruanda, onde deverá participar a partir da manhã em Kigali, na 13ª edição do Fórum dos CEOs de África. Antes da sua deslocação a Ruanda, o presidente Daniel Chapo esteve no Uganda e manteve um encontro com o estadista ugandês. O essencial do encontro por Cláudio Duana.
3: Finais deste mês de maio, uma equipa multissetorial de Moçambique vai deslocar-se a Uganda para aprofundar aspectos da cooperação no setor de agricultura com este país africano. A equipa será constituída por técnicos e especialistas dos Ministérios da Agricultura, Ambiente e Pescas e dos Combatentes. O assunto foi abordado no encontro que o Presidente da República, Daniel Chapo, manteve esta quarta-feira aqui na cidade de Kampala com o chefe de Estado do Uganda. O encontro entre Daniel Chapo e Yoweri Museveni serviu para aprofundar aspectos da cooperação entre Moçambique e Uganda, que já dura vários anos. A sua saída do encontro, Daniel Chapo explicou que as partes falaram da necessidade de se avançar para novas áreas de cooperação e destacaram o setor da agricultura.
4: Então queremos trabalhar juntos neste setor, por isso que para passos concretos acordamos que no final deste mês de maio, uma equipa composta por técnicos do Ministério, portanto, dos Combatentes, mas também vai compor esta equipa os colegas do Ministério da Agricultura, portanto, Ambiente e Pescas, para poderem estar cá e, em função disso, poderem, sem mais dúvidas, trabalhar para a materialização deste projeto comum entre Moçambique e Uganda, na província de Cabo Delgado, mais concretamente na zona de Montepuez, onde o Presidente Yoweri Museveni treinou. É um gesto que, portanto, o Presidente Yoweri Museveni encontrou para retribuir ao povo moçambicano a grande contribuição que Moçambique fez para a libertação do Uganda do regime de Idi Amin.
3: O Presidente da República explicou ainda que no encontro foi também abordada a questão da cooperação no setor da defesa e segurança. Daniel Chapo voltou a dizer que Moçambique quer aproveitar a experiência de Uganda no combate ao terrorismo na província de Cabo Delgado.
4: E há aspectos importantes que nós achamos que vale a pena, portanto, aprendermos de Uganda, a questão relacionada com a segurança, sobretudo no combate ao terrorismo. A experiência que a Uganda tem, neste momento estão a apoiar Mali, a Sudão do Sul e também a República Democrática do Congo.
3: O Presidente da República, Daniel Chapo, deixou esta quarta-feira o Uganda, depois de terça-feira ter participado na cerimônia de investidura do Presidente Yoweri Museveni. Até a cidade de Kampala, no Uganda, para a Rádio Moçambique, é Cláudio Douane.
0: E o chefe de Estado felicita o escritor moçambicano Mia Couto pela sua distinção com o título de doutor honoris causa atribuído pela Universidade Etivos Loron, uma das mais prestigiadas instituições académicas da Hungria. A mensagem de Daniel Chapo considera que a distinção constitui motivo de orgulho para Moçambique em resultado da dimensão humanista da obra literária de Mia Couto, que continua a projetar o nome do país além fronteiras. E Mia Couto já reagiu a esta felicitação.
5: O escritor Mia Couto disse que a literatura não se faz apenas com uma pessoa. Mia Couto reagia hoje em Maputo à sua distinção com o título Doutor Honoris Causa pela Universidade Etvos Loron em Budapeste, na Hungria. O reconhecimento foi dado pelo seu trabalho literário, onde se destacam a criatividade, a dimensão humanista das suas obras e pelo papel da sua voz na promoção dos povos do sul global. Em mensagem, o chefe de Estado, Daniel Chapo, destaca que o reconhecimento de Mia Couto enaltece a relevância internacional do escritor na promoção do diálogo entre culturas, valorização da identidade africana e reflexão sobre os desafios contemporâneos da humanidade.
6: Quero agradecer a mensagem carinhosa que recebi do Presidente da República de Moçambique. Quero agradecer a todos os moçambicanos pelo carinho. Quero agradecer a forma como a literatura moçambicana é vista, é hoje reconhecida no mundo. E quero agradecer a todos os meus colegas escritores, meus compadres, meus confrades, que fazem da literatura moçambicana uma espécie de luz que ilumina a esperança dos moçambicanos e que faz com que Moçambique seja reconhecido internacionalmente. Estamos juntos. Uma literatura não se faz só com uma pessoa, com uma figura. Todos os moçambicanos, todos os escritores do Rovuma Maputo estão construindo uma mesma obra.
5: Mia Couto, de nome completo António Emílio Leite Couto, ganhou o Prémio Camões 2013, o Nobel da Literatura de Língua Portuguesa. Escreveu Terra Sonâmbula, Vozes Anoitecidas, O Último Voo do Flamingo, entre outros livros.
0: No ar, o Jornal da Noite. nos primeiros dois dias da Feira Africana de Turismo, que decorre na cidade de Durban, na África do Sul. O stand de Moçambique acolheu mais de 200 encontros de negócios com turistas e potenciais investidores. Correspondente Eduardo Figurão.
7: Nestes encontros, os expositores moçambicanos abordam o inquestionável potencial turístico de Moçambique, a sua localização estratégica, a gastronomia, os monumentos, a natureza e a diversidade cultural. Igualmente, são aflorados temas sobre os incentivos fiscais e aduaneiros que o país oferece aos investidores no setor de turismo. A brasileira Fernanda Nicolai diz ter em agenda uma visita de duas semanas a Moçambique.
8: A gente está procurando coisas novas, novas experiências, novos destinos para que o brasileiro possa estar conhecendo. E além do mais, temos a facilidade do idioma, então é um destino que atrai. E a proximidade que tem com o Brasil em relação à cultura, idioma, a gastronomia também. Acho que a gente também pode entender bastante das nossas raízes. Então o brasileiro tem essa curiosidade para ir para lá.
7: E quem também esteve no estado de Moçambique é o sul-africano Ayanda Gancho. Estamos à procura da atração que Moçambique tem. Ouvimos dizer que Moçambique é um dos países mais ricos em termos de turismo. Agora estamos interessados em visitar e ver o que eles têm lá e vamos comparar com o que temos na África do Sul. Também vamos procurar áreas onde possamos ter programas de intercâmbio. Gostaríamos de fazer coisas deste tipo. O outro país africano falando português que marca presença na Feira de Durban é Angola. O secretário de Estado do Turismo de Angola, Augusto Kadikalema, diz que esta presença visa divulgar o potencial turístico daquele país.
9: As pessoas não sabem, mas nós temos também um deserto no Oceano Atlântico, como a Namíbia, o deserto encontra o Oceano Atlântico. As pessoas não sabem que nós temos floresta tropical no norte, temos savana no leste e no oeste de Angola. E então temos toda essa diversidade de oferta para que os países africanos saibam que podemos criar aqui um roteiro de visita das duas maiores quedas em África. Uma em Victoria Falls, na Zâmbia e Zimbábue, e outra em Malange, em Angola.
7: As projeções apontam que nesta feira serão realizados mais de 3 mil encontros de negócios que, entre outros, incluem debates focados na expansão da economia turística do continente. Rádio Moçambique, Eduardo Vigurão, em Durban.
0: O ministro da Juventude e Desportos de visita à província da Zambésia insta os jovens a flexibilizarem o processo de inscrição para financiamento no projeto Agora Emprega. Detalhes por Abneiro Tcharlenko.
10: Aquele dirigente fez esta exortação esta quarta-feira em Climane, quando se dirigia aos jovens do Instituto de Formação Profissional Alberto Cassimo, em Climane. O projeto Agora Emprega, lançado em abril passado na província de Sofala, prevê bolsas de estudo com formação e financiamento a 80 mil jovens, na sua maioria raparigas, com idade não superior a 18 anos.
11: Vão ter direitos a 100 mil meticais para começar algum emprego. Então, na Zambésia, há distritos que foram elencados. Sim. É um dinheiro que não se devolve. É um dinheiro que você vai concorrer, vai fazer um projeto. Depois de fazer esse projeto, depois de formação, recebe esse valor. E ainda bem que são contabilistas, estão a formar em contabilidade, vão saber gerir melhor, porque todos os nossos cursos que a gente dá, essa questão de subvenções de dinheiro, os homens não devolvem. O país, homens levam, não devolvem, mas as mulheres levam, fazem negócio, o negócio cresce, devolvem o dinheiro. Aqueles que não se devolvem, que são esta de subvenção de não devolver, as mulheres levam, fazem algum negócio e o negócio vai crescendo. Então, para nós é bom encontrar uma sala com muitas jovens mulheres, esta é uma oportunidade para vocês concorrerem para poderem começar algum negócio.
10: Na província da Zambésia estão disponíveis mais de 10 mil vagas para este ano. O ministro da Juventude e Desportos visitou esta quarta-feira um empreendimento juvenil que beneficiou em 2025 de 1,5 milhão de meticais.
12: Sirvo refeições, e ele foi concebido exatamente para servir refeições saudáveis, aliado à prestação dos serviços de consultoria nutricional e dietética, bem como a ornamentação e decoração de eventos. Bom, com a visita de Sua Excelência, sinto-me, na verdade, muito encorajado e vejo que o programa, apesar de ter beneficiado e o período de incubação ter terminado, sinto-me que ainda somos encorajados, somos visitados, sim. Isso para poderem colher aquelas que são as nossas dificuldades, as nossas experiências, os nossos desafios e, na verdade, é muito gratificante. Encorajar mesmo aos jovens para que não deixem passar essas oportunidades, pese embora muitos pensem que não, são projetos que só vêm para aldrabar, na verdade, é algo real, não é? Não precisa pagar nada, é totalmente grátis, não é? Eu sou um dos exemplos disso.
10: Jovem beneficiário do projeto Agora Emprego em Climano, vocacionado à prestação de serviços de restauração. Abner Chernenko, a partir de Climano.
0: O grupo Privinvest perde recurso contra o Estado moçambicano num tribunal em Londres, no caso das dívidas não declaradas. O grupo empresarial perdeu o recurso por falta de cumprimento do despacho quanto ao depósito da caução. Assim, o Privinvest vai pagar um valor de 1,9 mil milhões de dólares ao Estado moçambicano, tal como já tinha sido sentenciado em julho de 2024. A Rádio Moçambique apurou que esta situação relaciona-se com as perspectivas para a concretização da compensação adequada ao povo moçambicano pelas dívidas não declaradas. Os comentadores residentes da Rádio Moçambique consideram que a decisão vai contribuir para o desenvolvimento económico do país.
13: Os comentadores da Rádio Moçambique consideram que a decisão de rejeição do recurso do grupo Previnvest por um tribunal de Londres no processo das dívidas não declaradas, que representa um marco importante na recuperação de ativos do Estado moçambicano e no reforço da credibilidade das instituições nacionais. O analista Derek Motim, falando esta quarta-feira no programa Debate Político, disse que a decisão é positiva e destacou o papel da Procuradoria-Geral da República na condução do processo.
14: Valeu a pena a consistência da nossa Procuradoria-Geral da República, que se valeu de instrumentos internacionais, se valeu da lei e de algum apoio da advocacia internacional para perseguir aquilo que são os interesses do Estado moçambicano. Agora, o desafio que vai ser importante é nós conseguirmos flexibilizar a retoma destes recursos financeiros, aqui anunciado cerca de 1,9 mil milhões de dólares, se eu não estiver enganado no número, para que se traduza em entrada de receitas para o Estado moçambicano.
13: Já o analista Gustavo Mavi diz que o desfecho do caso confirma a dimensão do impacto das dívidas não declaradas na economia nacional.
15: Esta notícia, para mim, vem como uma lufada de ar, mas também serve como um desmentido a certas narrativas que têm sido propaladas nos últimos tempos, até por pessoas que pareciam iluminadas, pareciam conhecedoras do assunto.
13: O comentarista Américo Sozinho referiu que a decisão poderá aliviar a pressão orçamental do país e contribuir para a recuperação da imagem do Moçambique.
16: Esta proeza, obviamente, revela a capacidade das nossas instituições, fundamentalmente a Procuradoria-Geral da República, que teve um trabalho afincado. Este dinheiro, de facto, poderá, por um lado, aliviar a pressão económica do nosso país.
13: O debate político desta semana também analisou, entre outros temas, a entrega de 200 autocarros pelo presidente da República, Daniel Chapo, para responder às dificuldades de mobilidade na área metropolitana de Maputo.
0: E o Conselho Municipal de Maputo anunciou esta quarta-feira novas medidas para a mitigação da crise de transportes públicos na capital do país. A iniciativa enquadra-se num conjunto de ações que a edilidade vem implementando com vista a melhorar a mobilidade urbana. Jornalista Jeremias Mondlana.
17: O Conselho Municipal de Maputo vai desembolsar 15 milhões de meticais para a capacitação dos motoristas dos transportes semicoletivo de passageiros na categoria de serviços públicos e profissional. O edil Razak Manique disse que a atividade vai abranger cerca de 2.500 condutores que exercem a atividade sem estas habilitações. Razak Manique referiu que a prioridade será dada aos automobilistas inscritos no processo de licenciamento massivo e gratuito dos transportes semicoletivos de passageiros. A formação será encurtada para 45 dias.
18: Queremos também fazer referência que o que já devíamos ter feito é que os proprietários destes transportes deviam, de forma muito organizada e muito acertada, ter enviado os seus motoristas para a formação. Porque um motorista que transporta a população deve ter esta carta profissional. Mas não estamos à procura de culpados. Queremos é olhar para frente e seguir. Queremos é organizar. Por isso dizemos aqui que o Conselho Municipal vai assumir esta responsabilidade de formar, fazer com que os nossos motoristas que conduzem o transporte de passageiros tenham uma carta profissional. É importante também que estes proprietários ajudem o Conselho Municipal. Não devemos continuar com o sofrimento que está nas paragens. Por favor, eu faço este apelo, faço este pedido aos transportadores, aos proprietários, aqueles que sabem que têm os seus motoristas que não estejam devidamente credenciados, para que enviem. Estamos a dizer que vamos custear a despesa, vai ser a título gratuito.
17: Para os transportadores, a capacitação constitui um alívio financeiro.
19: A minha carta é ligeiro pesado. É uma oportunidade para nossos chapeiros. Sim, vai ajudar muita coisa. Sim, vai ajudar muitos chapeiros que estão aí a receber multas por não ter a carta própria para poderem fazer um transporte. É muito positivo.
17: O programa de capacitação de motoristas nas categorias de profissional e de serviços públicos terá a duração de 3 meses.
0: O Conselho Municipal de Maputo anuncia novas medidas para a mitigação da crise de transportes públicos na capital do país. Enquanto isso, o Conselho Municipal da Beira adverte que vai sancionar os transportadores que forem especular os preços. Paulo MacArthur.
20: Segundo a vereadora dos transportes, os motoristas e cobradores que praticarem tarifas não aprovadas pela Assembleia Municipal da Beira estariam a cometer infração e serão punidos com multas. Flora Impula disse que a Edilidade tem conhecimento da existência de transportadores que estão a aplicar novos preços, alegando o aumento dos preços de combustíveis. A vereadora dos transportes no Conselho Municipal da Beira confirmou a recepção da proposta das novas tarifas submetidas pela Associação dos Transportadores da Beira, ATAB.
21: Esse documento já deu baixa ainda ao departamento para podermos discutir e posteriormente remetermos ao Conselho Municipal, que é o executivo, e por sua vez remetermos à Assembleia Municipal. Porque aqui ao nível da cidade da Beira em particular, ainda não falamos sobre o aumento e eu queria deixar aqui um conselho aos nossos automobilistas para que tenham muita paciência, para que esperem o órgão de tutela para poder aprovar a questão dos pressários. E se está a ser feito de forma ilegal, o infrator que estiver a cometer esta ilegalidade é um crime e quem comete um crime tem que ser sancionado, naturalmente. Porque neste momento nós estamos a falar de muita calma, porque este não é um assunto só da Beira.
20: A vereadora dos transportes no Conselho Municipal da Beira, Flora Impula, da cidade da Beira, Paulo MacArthur.
0: Dos estúdios centrais em Maputo, a Rádio Moçambique transmite o Jornal da Noite. 3 novas técnicas resilientes de construção e manutenção de estradas de terra batida importadas da Austrália estão a ser testadas na província de Manica para aferir a sua viabilidade e aplicação em todo o país. Toda a informação por Moisés Saela.
22: Duas das técnicas consistem no uso de 2 produtos em pó e o outro em líquido, que garante a maior consistência dos pavimentos, mesmo em períodos chuvosos. O delegado da ANE, Administração Nacional de Estradas, em Manica, Moisés Zimba, disse que o processo de aquisição e testes destes produtos, no primeiro troço de 6 km na cidade de Chimoio, está orçado em 12 milhões de meticais. Explicou que as delegações da ANE de todas as províncias do país participam nessa fase de teste para replicar o novo método em função do tipo de solo de cada região.
23: Esperamos com esses produtos poder melhorar aquilo que é a qualidade do material aplicado na obra e maior durabilidade. Temos aqui a presença de representantes de todas as delegações da Administração Nacional de Estrada ao nível do país, que é para em conjunto discutirmos, vermos como estamos a aplicar, encontrarmos maior eficiência dos próprios produtos.
22: Clitson Macasa e Roberto Tonissai, delegados da ANE, de Niassa e Zambésia, respectivamente, afirmam que as novas técnicas poderão ser replicadas nas suas províncias em função da sua eficácia.
1: Devemos colher essa experiência que a província de Manica está a implementar e fazer a réplica na nossa província. Sabemos que os solos da província de Manica são idênticos a esta província de Niassa. Pretendemos é ter estradas com maior resistência, resilientes, sobretudo às intempéries.
2: Em relação à província de Zambézia, nós temos a zona alta, que tem solos semelhantes à de Manica, mas temos o litoral, que algumas dessas experiências podem não funcionar. E nós, como província, vamos desenvolver uma outra pesquisa para a zona do litoral.
22: Na província de Manica já foi testada há 2 anos uma nova técnica de construção e manutenção de estradas de terra batida no distrito de Mussurize, considerava viável para ser replicada em outros pontos do país. A partir da cidade de Chimoio, Moisés Taela.
0: Novas técnicas resilientes de construção e manutenção de estradas de terra batida estão a ser testadas em Manica. Empresas de construção de manutenção de estradas constroem 8 escolas na província da Zambézia. Sérgio Mamudo.
3: As escolas devidamente apetrechadas foram construídas ao longo das estradas Nampevo Gurue e Milange Mulumbo. A informação foi avançada esta quarta-feira pelo porta-voz da Direção Provincial de Educação na Zambézia, Kaunda Mutokomala.
4: Essas escolas, na sua maioria, já estão quase terminadas e contamos com essas. E é preciso perceber que nessa parceria, essas escolas todas serão tanto apetrechadas com carteiras e material para o bloco administrativo. Entretanto, dessas 37 já estão quase concluídas e contamos com elas neste ano. Portanto, estão neste rol de 75 salas de aulas.
3: A fonte diz que outras 7 estão em construção com apoio de parceiros, totalizando 15 estabelecimentos de ensino que deverão entrar em funcionamento ainda este ano. No total, são 75 salas de aula orçadas e mais de 350 milhões de meticais.
4: Estou a falar das 2 primeiras do programa de fase, que é Fundo de Apoio ao Setor de Educação, a Escola Secundária do Ilha, que está em construção, e depois a Escola de Murimba, no Xindi. Estou a falar das 37 salas, que correspondem a 8 escolas, que estão a ser construídas pela parceria que temos com a ANE, na responsabilidade social, do troço onde estão a ser reabilitadas e construídas as estradas, tanto como disse, Milange, Mulumbo, Mulumbo, Gurue, e depois do outro lado, Ile, Gurue, tanto são 8 escolas. E depois temos as escolas do TTI, do programa da Unicef, na nossa parceria, que são as 23 salas, portanto correspondem por aí 5, 6 escolas. Estarão a estudar, portanto, em salas convencionais com carteiras.
3: Kaunda Mutokomala, porta-voz da Direção Provincial de Educação na Zambézia. De Kilimane, Sérgio Mamudo.
0: O académico e político moçambicano António Niquise defende a aposta na industrialização da castanha de caju como estratégia para impulsionar o desenvolvimento econômico e gerar emprego no país. António Niquise apresentou a ideia esta quarta-feira na cidade de Maputo durante a conferência de imprensa que serviu para anunciar o lançamento da sua obra literária intitulada Economia do Caju em Moçambique. Reporta Lilia Langa.
24: Para Niquise, Moçambique deve deixar de ser mero exportador de matéria-prima e investir no processamento interno da castanha por forma a dinamizar toda a cadeia de valor do caju.
25: Nós temos que ter indústrias no nosso país. Temos um país que tem maioritariamente uma população jovem. Estes jovens precisam de ter emprego com dignos, precisam de ter oportunidades. Temos uma economia rural, mas se nós continuarmos a exportar a castanha de caju em bruto, naturalmente que não vamos ter competitividade, não vamos ter as indústrias já funcionarem em pleno, não vamos ter esta oportunidade de gerar estes empregos que temos que gerar por conta da necessidade de satisfazermos a demanda, que é enorme, não é, no nosso país.
24: O académico e político António Niquise defende igualmente a criação de políticas públicas orientadas para o financiamento do setor agrícola, investigação científica e recuperação da indústria nacional do caju. O lançamento oficial do livro Economia do Caju em Moçambique está marcado para esta sexta-feira na cidade de Maputo.
0: Na atualidade internacional, o presidente norte-americano Donald Trump chegou hoje à China para uma visita para uma cimeira com seu homólogo Xi Jinping, que vai abordar temas como o comércio internacional, a guerra no Irã e a venda de armas a Taiwan. Trata-se da primeira visita de um presidente dos Estados Unidos à China desde novembro de 2017. O ponto mais alto da visita vai acontecer na quinta-feira, quando os dois líderes se encontrarem e manter conversações bilaterais e um banquete formal. O tempo. A cidade de Tete poderá registrar amanhã 36 graus centígrados de temperatura máxima, seguida por Beira com 33, Quelimane e Pemba 32, Nampula 31, Vilanculo 30, Inhambane e Chimoio 29, Xaxai 27, Maputo e Lixinga 24 graus centígrados de temperatura máxima. Deste modo termina o Jornal da Noite, gratos pela atenção dispensada. Francisco Jades esteve na sonorização e Cristina Xavier na edição e apresentação. Boa noite.

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1: Muito boa noite. Moçambique pretende reforçar a conectividade com o setor privado africano e internacional. O grupo Privinvest perde recursos no caso das dívidas não declaradas e vai pagar 1,9 mil milhões de dólares ao Estado moçambicano. Detidas na Turquia 324 pessoas suspeitas de ligações ao grupo Estado Islâmico numa operação realizada em todo o país. Destaques da presente edição do Último Jornal, um jornal que conta com Francisco Diat na sonorização e Cristina Xavier na apresentação. Ótima escuta.

0: Dissemos no momento que Moçambique pretende reforçar a conectividade com o setor privado africano internacional. É um pronunciamento feito pelo encarregado de negócios de Moçambique no Ruanda, no âmbito da participação do Presidente da República, Daniel Chapo, na 13ª edição do Fórum dos CEOs de África. Toda a informação por Florinda Fernando, enviada especial da Rádio Moçambique, a Kigali.
1: O evento reúne chefes de Estado, empresários, investidores e líderes de instituições financeiras de várias partes do continente para debater soluções que acelerem a transformação econômica de África através de parcerias entre governos e setor privado. Para o encarregado de negócios de Moçambique, no Ruanda, Elio Nyantumbo, a participação do país no fórum representa uma oportunidade para consolidar relações econômicas e atrair novos parceiros de investimento para diferentes setores estratégicos da economia nacional. Nyantumbo disse ainda que a avaliar pelo número significativo de audiências solicitadas à delegação moçambicana, existem perspectivas de o país estabelecer novas parcerias, sobretudo nas áreas de desporto, digitalização e transporte.
2: Este é o fórum ideal para que Moçambique possa estabelecer a conectividade necessária com o setor privado, de modo a que se possa alavancar mais a nossa economia. É um fórum que acontece uma vez por ano. Só de imaginar o nível de encontros que lhe foram solicitados, de grandes empresas que querem investir em Moçambique, são muitas empresas que querem conversar, querem ver o ambiente de negócios em Moçambique. Na área de esportes, digitalização, temos na área dos transportes, são tantas empresas que vieram que querem estabelecer contatos com Moçambique nesse sentido.
1: Segundo Elio Nyantumbo, Moçambique e Ruanda mantêm relações de cooperação consideradas positivas.
2: As relações são bastante fortes e Moçambique tem sido um convidado de honra nestes eventos. Mostram o nível de respeito e consideração que os dois países têm. A economia de Ruanda é estável, a situação política também é estável. Temos aqui, no âmbito dessas relações, comunidade estudantil, temos também uma comunidade trabalhadora.
1: Durante 2 dias, o fórum vai decorrer sob o lema O Imperativo da Escala, porque a África deve abraçar a prosperidade partilhada. De Kigali, para a Rádio Moçambique, Florinda Fernando.
0: Presidente Daniel Chapo já se encontra na República do Ruanda, onde deverá participar a partir da manhã na 13ª edição do Fórum dos CEOs de África. Antes da sua deslocação a Ruanda, o presidente Daniel Chapo esteve no Uganda e manteve o encontro com o estadista ugandês, tal como reporta Cláudio Duana.
3: Finais deste mês de maio, uma equipa multissetorial de Moçambique vai deslocar-se ao Uganda para aprofundar aspectos da cooperação no setor de agricultura com este país africano. A equipa será constituída por técnicos e especialistas dos Ministérios da Agricultura, Ambiente e Pescas e dos Combatentes. O assunto foi abordado no encontro que o Presidente da República, Daniel Chapo, manteve esta quarta-feira aqui na cidade de Kampala com o chefe de Estado do Uganda. O encontro entre Daniel Chapo e Yoweri Museveni serviu para aprofundar aspectos da cooperação entre Moçambique e Uganda, que já dura vários anos. A sua saída do encontro, Daniel Chapo explicou que as partes falaram da necessidade de se avançar para novas áreas de cooperação e destacaram o setor da agricultura.
4: Então queremos trabalhar juntos neste setor, por isso que para passos concretos acordamos que no final deste mês de maio, uma equipa composta por técnicos do Ministério, portanto, dos Combatentes, mas também vai compor esta equipa os colegas do Ministério da Agricultura, portanto, Ambiente e Pescas, para poderem estar cá e, em função disso, poderem, sem mais dúvidas, trabalhar para a materialização deste projeto comum entre Moçambique e Uganda na província de Cabo Delgado, mais concretamente na zona de Montepuez, onde o Presidente Yoweri Museveni treinou. É um gesto que, portanto, o Presidente Yoweri Museveni encontrou para retribuir ao povo moçambicano a grande contribuição que Moçambique fez para a libertação do Uganda do regime de Idi Amin.
3: O Presidente da República explicou ainda que no encontro foi também abordada a questão da cooperação no setor da defesa e segurança. Daniel Chapo voltou a dizer que Moçambique quer aproveitar a experiência de Uganda no combate ao terrorismo na província de Cabo Delgado.
4: E há aspectos importantes que nós achamos que vale a pena Portanto, aprendermos de Uganda a questão relacionada com a segurança, sobretudo no combate ao terrorismo, a experiência que Uganda tem. Neste momento estão a apoiar Mali, a Sudão do Sul e também a República Democrática do Congo.
3: O presidente da República, Daniel Chapo, deixou esta quarta-feira o Uganda, depois de terça-feira ter participado na cerimónia de investidura do presidente Yoweri Museveni. Da cidade de Kampala, no Uganda, para a Rádio Moçambique, é Cláudio Douane.
0: O grupo Privinvest perde recurso contra o Estado moçambicano num tribunal em Londres no caso das dívidas não declaradas. O grupo empresarial perdeu o recurso por falta de cumprimento do despacho quanto ao depósito da caução. Assim, o Privinvest vai pagar um valor de 1,9 mil milhões de dólares ao Estado moçambicano, tal como tinha sido sentenciado em julho de 2024. A Rádio Moçambique apurou que esta situação relaciona-se com as perspectivas para a concretização da compensação adequada ao povo moçambicano pelas dívidas não declaradas. Moçambique produziu e distribuiu em 2025 cerca de 13 toneladas métricas de alimentos fortificados em micronutrientes com o objetivo de melhorar a nutrição da população. Reporta Célia Manjana.
5: Trata-se da farinha de trigo, farinha de milho, açúcar, óleo alimentar e sal iodado. Segundo a Diretora Nacional de Economia, Estudos e Cooperação no Ministério da Economia, Sheila Fernandes, a produção destes alimentos visa reduzir a desnutrição crónica e garantir o consumo diário de vitaminas e minerais para a prevenção de doenças.
6: Este resultado demonstra a capacidade que a indústria nacional tem para produzir, distribuir alimentos de qualidade, caminhando gradualmente para uma maior substituição de importações daqueles que são os 5 veículos de fortificação obrigatória. Devemos todos prosseguir de forma abnegada, envidar todos os esforços, quer sejam individuais e coletivos, na promoção da produção e consumo de alimentos fortificados para a produção dos índices de deficiência de micronutrientes e, por consequência, da desnutrição da população moçambicana.
5: Sheila Fernandes falava hoje em Maputo no workshop sobre análise do custo e benefício da fortificação de alimentos. Já a coordenadora do Comitê Nacional de Fortificação de Alimentos, Eduarda Zandamela, destacou a importância da fiscalização de produtos importados de forma a garantir o cumprimento das normas de fortificação de alimentos.
7: Existem normas, portanto, no âmbito do programa, que para além da legislação, a nossa indústria, ou seja, os nossos agentes econômicos, que também importam esses produtos, porque nós sabemos que existe muita farinha de milho que entra sob o ponto de vista dos outros países, como também farinha de trigo com fortificação obrigatória. Não basta só fortificar, nós temos que fortificar de forma adequada e na medida certa para que isso impacte na saúde daquilo que são os consumidores.
5: O workshop inserido no Programa Nacional de Fortificação de Alimentos visa avaliar o custo e a redução projetada de doenças relacionadas à deficiência de micronutrientes.
0: Três novas técnicas resilientes de construção e manutenção de estradas de terra batida importadas da Austrália estão a ser testadas na província de Manica para aferir a sua viabilidade e aplicação em todo o país. Toda a informação por Moisés Saela.
8: Duas das técnicas consistem no uso de dois produtos em pó e o outro em líquido, que garante a maior consistência dos pavimentos, mesmo em períodos chuvosos. O delegado da ANE, Administração Nacional de Estradas em Manica, Moisés Zimba, disse que o processo de aquisição e testes destes produtos, no primeiro troço de 6 km na cidade de Chimoio, está orçado em 12 milhões de meticais. Explicou que as delegações da ANE de todas as províncias do país participam nessa fase de teste para replicar o novo método em função do tipo de solo de cada região.
9: Esperamos com esses produtos poder melhorar aquilo que é a qualidade do material aplicado na obra e maior durabilidade. Temos aqui a presença de representantes de todas as delegações da Administração Nacional de Estrada ao nível do país, que é para em conjunto discutirmos, vermos como estamos a aplicar, encontrarmos maior eficiência dos próprios produtos.
8: Clitson Macasa e Roberto Tonissai, delegados da ANE, de Niassa e Zambésia, respectivamente, afirmam que as novas técnicas poderão ser replicadas nas suas províncias em função da sua eficácia.
10: Devemos colher essa experiência que a província de Manica está a implementar e fazer a réplica na nossa província. Sabemos que os solos da província de Manica são idênticos a esta província de Niassa. Pretendemos é ter estradas com maior resistência, resilientes, sobretudo às intempéries.
11: Em relação à província de Zambézia, nós temos a zona alta, que tem solos semelhantes à de Manica, mas temos o litoral, que algumas dessas experiências podem não funcionar. E nós, como província, vamos desenvolver uma outra pesquisa para a zona do litoral.
8: Na província de Manica já foi testada há 2 anos uma nova técnica de construção e manutenção de estradas de terra batida no distrito de Mussurize, considerava viável para ser replicada em outros pontos do país. A partir da cidade de Chimoio, Moisés Taela.
0: Novas técnicas resilientes de construção e manutenção de estradas de terra batida estão a ser testadas em Manica, uma província que prevê asfaltar este ano a estrada que liga Espungabeira ao distrito de Machás, numa extensão de cerca de 100 km. A reportagem é de Daniel Oliveira.
12: A governadora da província de Manica, Francisca Tomás, anunciou esta semana a asfaltagem, ainda este ano, da estrada que liga Espungabeira ao distrito de Machás, numa extensão de cerca de 100 km, como parte dos esforços do governo para reforçar os investimentos sociais. O anúncio foi feito durante um comício popular realizado em Chaiva, no posto administrativo de Churaíro, onde a dirigente aponta ser estratégico para impulsionar o desenvolvimento econômico e social da região. Segundo a governadora, a futura estrada asfaltada vai facilitar a circulação de pessoas e bens, dinamizar o comércio local e melhorar o acesso das comunidades aos serviços essenciais. Na ocasião, Francisca Tomás anunciou igualmente a construção de uma unidade sanitária no povoado de Cúchua, bem como novas salas de aula nas localidades de Chicoequeta e Chaiva, infraestruturas que se encontram já em fase conclusiva. A governadora acredita que estes investimentos vão contribuir significativamente para a melhoria das condições de vida da população e para a dinamização do desenvolvimento social e econômico na zona sul da província.
13: O trabalho que nós estamos a fazer é feito pouco a pouco por causa dos desafios do nosso orçamento, que não é suficiente para fazermos tudo de uma vez. De outra vez que viemos aqui para dizer que Churaíro vai ter energia e hoje já tem energia. Não tem energia, Churaíro? Nós ainda continuamos a trabalhar. Prometemos várias ações para podermos desenvolver nesse distrito de Mussurize. Viabilizar as vias de acesso. O centro de saúde de Cúchua vai ser construído, porque vocês pediram aqui. Estamos a construir salas de aulas para aumentarmos as nossas escolas, porque também vieram muitas crianças que devem estudar.
12: Francisca Tomás, governadora da província de Manica, anunciando para os próximos meses a asfaltagem da estrada que liga Espungabeira a Machás. A partir de Chimoio, Daniel Oliveira.
0: Governo Provincial de Manica prevê asfaltar este ano a estrada Espungabeira-Machás, numa extensão de cerca de 100 km. Já em Nampula, concretamente no distrito de Monapo, está em marcha um projeto de alargamento da rede de abastecimento de água. Vitorino Cumbucana.
14: No distrito de Monapo e Nampula serão abertos este ano 10 novos furos de água e reabilitados outros 20 avariados, por forma a melhorar a taxa de abastecimento do líquido às comunidades. Igualmente, será construído um sistema de abastecimento de água na localidade municipal de Carrapira e será reabilitado o da sede do posto administrativo de Netia com respectivos 4 fontenários. O diretor distrital de planeamento e infraestrutura de Monapo, que revelou a informação, disse que as construções de novas fontes vão incidir basicamente no posto administrativo Monapo sede, onde há déficit de abastecimento de água. Florentino António da Costa informou que o sistema de abastecimento de água de Carrapira conta com financiamento do Banco Mundial em cerca de US$ 6 milhões, pouco mais de 380 milhões de meticais inserido no âmbito do projeto Água Segura.
15: Já realizamos a segunda consulta pública e esperamos que dentro de poucos dias se faça o lançamento do concurso e o empreiteiro venha fazer a construção desse sistema. porque a construção deste sistema está projetada em duas fases. Este sistema de Carapira prevê-se que nesta primeira fase tenha 1.094 ligações domiciliar ou do quintal e 7 fontanários. Isso vai nos ajudar também em termos de aumentarmos a taxa da abastecimento de água no posto administrativo sede, na área municipal.
14: Florentino António da Costa, diretor de Planeamento e Infraestrutura de Monapo, disse que com a construção destas novas fontes de água este ano, a taxa de abastecimento do distrito passa dos atuais 81,5% para 87%, para um universo populacional de 490 mil habitantes. Vitorino Kumbukane, em Monapo.
0: A província do Niassa registra aumento de casos de violência baseada no género. Só nos primeiros 4 meses deste ano foram notificados 930 casos contra 710 do igual período do ano passado, reporta Constância Diabo.
16: Este aumento resulta das denúncias feitas pelas vítimas nas instituições que velam por esta causa. Os dados foram apresentados esta quarta-feira na abertura do seminário de treinamento dos pontos focais em matéria de violência baseada no gênero que decorre na cidade de Lixinga. O representante da diretora provincial do gênero, criança e ação social no evento, Rogério Conrado, disse que a iniciativa tem em vista discutir as formas de atendimento de todos que precisam proteção no âmbito da violência baseada no gênero. Conrado disse que, através das portas de entrada, haja necessidade da aproximação de intervenientes para estes casos nas comunidades. A fonte referiu que a formação deve servir de uma alavanca para melhor atendimento aos casos sociais e garantir flexibilidade e coordenação na assistência.
17: Esta atividade com financiamento da União Europeia, através do FNUAP, a província, registra melhorias no campo de atuação através de diferentes intervenções, incluindo a divulgação dos instrumentos que protegem as camadas socialmente vulneráveis. Referimos-nos aqui à divulgação da Lei 19/2019, de 22 de outubro, a Lei 29/2009, de 29 de setembro, sobre a violência doméstica.
16: Rogério Conrado, falando na abertura do seminário de capacitação de pontos focais em matéria de violência baseada no gênero, em representação à diretora provincial do gênero, criança e ação social, no Niassa. Com a duração de 3 dias, participam da capacitação pontos focais dos distritos de Lixinga, Quamba, Marupa e Mekula, no Niassa. Constância Diabo, em Lixinga.
0: Província do Niassa registra aumento de casos de violência baseada no gênero. Só nos primeiros 4 meses deste ano foram notificados 930 casos contra 710 do igual período do ano passado. O secretário-geral da Associação dos Combatentes da Luta de Libertação Nacional, Carlos Celia, está em Cabo Delgado e assegura que a organização vai continuar a trabalhar para que as preocupações dos libertadores da pátria sejam ultrapassadas. Jornalista Sumali Gilberto.
18: A Associação dos Combatentes da Luta de Libertação Nacional vai recorrer ao diálogo com as instituições bancárias para ultrapassar as crescentes dificuldades dos veteranos no acesso às suas pensões. A garantia foi dada na cidade de Pemba, em Cabo Delgado, pelo secretário-geral da ACLIN, Carlos Celia. O dirigente afirmou que o problema central reside na burocracia excessiva para a renovação de cartões fora do prazo e na assistência às famílias de combatentes falecidos. Carlos Celia referiu que as barreiras impostas pelo sistema bancário é uma realidade generalizada em todas as províncias do país.
19: Por exemplo, a questão do cartão, quase em todas as províncias, quando o cartão expira ou o combatente morreu, a família tem dificuldades de continuar a ter o mesmo cartão e a usar, ou então é a emissão do novo cartão. E isso cria muita perturbação. Estamos a notar que os bancos não estão interessados em reunir-se com os combatentes para aclarar as metodologias de como que as suas pensões podem ser recebidas através do banco. E pensamos que a direção da CLIN vai tomar a peito no sentido de aproximar os bancos para ultrapassarmos essa questão, se houver uma boa vontade. E tem que haver uma boa vontade para servirem os libertadores da pátria moçambicana.
18: O secretário-geral da ACLIN revelou que, devido aos ataques terroristas em Cabo Delgado, muitos combatentes perderam a sua documentação e cartões bancários durante os deslocamentos. Neste sentido, Carlos Cilia exige flexibilidade e boa vontade das instituições bancárias para colocar fim ao sofrimento dos veteranos que estão há meses sem receber as suas pensões.
19: E aqui em Cabo Delgado torna-se mais complicado, na medida em que há combatentes que, por causa do terrorismo, perderam a sua documentação, não têm provas, perderam os cartões. Para reaver tem sido muita luta. E há pessoas que pararam 6 meses, 1 ano, sem receber a sua pensão. Portanto, esse é um trabalho que nós registramos com muita atenção. Mas é um problema geral do país.
18: Carlos Celia, secretário-geral da Associação dos Combatentes da Luta de Libertação Nacional, Sumali Gilberto, em Pemba.
0: O chefe adjunto da Brigada Central da FRELIM da Assistência à Província de Teta afirma que o país dispõe de recursos suficientes para fazer face à crise energética mundial agravada pelo conflito no Médio Oriente. A notícia é desenvolvida. A reportagem é de Ignacio Camay.
20: Danilo Teixeira destacou o gás natural produzido nas províncias de Inhambane e Cabo Delgado, bem como a energia elétrica gerada pela hidroelétrica de Caorabaça, como exemplos do enorme potencial energético do país. Segundo Teixeira, estes recursos colocam Moçambique numa posição estratégica para responder aos desafios energéticos da região e do mundo, podendo igualmente impulsionar o desenvolvimento econômico e industrial do país. O dirigente falava esta quarta-feira na cidade de Tete, no âmbito da visita de 5 dias à província, inserida nas ações de divulgação das decisões saídas da 5ª Sessão Ordinária do Comitê Central da Frelimo.
21: Estamos sim a atravessar momentos complexos, mas que se está a buscar soluções da melhor maneira possível. E nós temos que compreender que nada acontece de um dia para o outro. E temos que ter sempre esta crença que as coisas vão melhorar. E temos um governo, temos um presidente que é o nosso querido bom jovem Daniel Francisco Chapo e que está a fazer um bom trabalho em muito pouco tempo, no meio de muitas adversidades, e que estão a procurar, como disse, encontrar as melhores soluções para todos nós.
20: Na ocasião, Danilo Teixeira apelou aos militantes da Frelimo e à população em geral para distanciarem-se de vozes que atentam contra a paz e a estabilidade do país. Teixeira incentivou igualmente os cidadãos a apostarem na produção de comida, aproveitando as potencialidades agrícolas para o desenvolvimento sustentável nacional.
21: Mas é importantíssimo estarmos concentrados na produção e na agenda de desenvolvimento que o nosso querido camarada presidente Daniel Francisco Chapo está a trazer, porque não há país nenhum que desenvolve onde não há, portanto, paz social, onde não há tranquilidade. Porque só desta maneira é que vamos continuar a construção, o crescimento e desenvolvimento do nosso país.
20: Durante 5 dias de visita à província, os membros da Brigada Central da Frelimo vão desdobrar-se aos distritos de Magué, Caorabaça, Marara e Xangara, bem como Moatize, Tsangano, Angónia e a cidade de Tete. De onde falou Ignacio Gamay.
0: Na atualidade internacional, o Tribunal Federal da Abuja, na Nigéria, condenou hoje o ex-ministro da Energia, Salem Maman, a 75 anos de prisão por corrupção. O juiz considerou Maman, que está em fuga, culpado de 12 acusações relacionadas com desvio de fundos públicos, totalizando aproximadamente US$24 milhões. As autoridades da Turquia detiveram 324 pessoas suspeitas de ligações ao grupo Estado Islâmico numa operação realizada em todo o país. Em comunicado, o Ministério do Interior daquele país indicou que os suspeitos foram detidos em 47 províncias e incluem pessoas que alegadamente financiaram o grupo terrorista, bem como indivíduos anteriormente identificados como ativos no grupo. O Estado Islâmico levou a cabo vários ataques mortais na Turquia, incluindo um numa discoteca de Istambul durante as celebrações do Ano Novo de 2017, que provocou 39 mortos. Estamos a caminhar para o fim deste último jornal, mas antes passo para o desporto na voz de Belisário Macamo.
22: O campeão voltou a marcar passo. A União Desportiva de Songo foi à beira empatar por 0-0 esta tarde diante da Liga Desportiva de Sofala no prosseguimento da terceira jornada do Moçambola. O treinador da Liga, Ivo Gonçalves, fala de um jogo de sacrifício perante um candidato ao título.
23: Foi um jogo de muito sacrifício.
1: parabenizar a equipa mais uma vez por aquilo que têm feito, têm deixado tudo no campo. Claro que em algum momento tivemos algumas situações de golo, não conseguimos marcar. O Songo teve mais posse de bola, mas nós conseguimos fechar tudo aquilo que eram as linhas da equipa. Sabíamos que o Songo podia vir diferente com relação ao Ferroviário, claro que veio diferente. Um ponto, vamos amelhando um aqui e outro ali, para lutar para aquilo que são os nossos objetivos.
22: Insatisfeito com o empate, o treinador da União Desportiva de Songo, Daúdo Razak, diz que a equipa foi prejudicada pelo estado do piso.
2: Penso que nós fomos prejudicados, porque este campo não cortaram não sei quantos dias de propósito. Amanhã a Beira vai jogar, vão cortar o campo de certeza. Não há respeito para a integridade física e dos atletas. Não há nada. Nós fizemos um jogo a menos de 72 horas. Eles jogaram com 96 horas. Quer dizer, a gente está prejudicado. Não respeitam os atletas, não respeitam o desporto. Nós somos os primeiros a não respeitar o desporto. E depois nos queixamos quando ninguém nos ajuda para o futebol. Porque não há moção de bola. Quem vai ajudar isto? Ninguém vai ajudar isto aqui. Se nós, os próprios intervenientes das coisas, não fazemos as coisas com amor, você acha normal um relevado assim?
22: E a terceira foi de vez. O Ferroviário de Maputo bateu o Machacane por 1-0 no campo do Grupo Afrim. O congolês Alidor Kayembe marcou o golo solitário que serviu para a turma locomotiva tirar a barriga da miséria, como diz o treinador Caló.
4: Embora que a equipa, em termos exibicionais, tivesse estado bem nesses dois jogos, não conseguiu ganhar. E para uma equipa da estripe do Ferroviário, era importante ganhar para devolver os níveis de confiança à equipa. Porque não ganhando este jogo, começava-se a criar aqui alguns fantasmas em relação àquilo que é a qualidade do plantel.
22: Do lado de Machacane, o treinador Mauro Jamal diz que não está a ser nada fácil digerir a derrota numa partida em que entende que a equipa merecia outra sorte.
23: O Machacane não merecia hoje sair com este resultado, mas temos que aceitar o futebol. Quem não marca, arrisca-se a sofrer. Vamos tentar retificar nos próximos dois jogos que temos na Beira, para ver se conseguimos trazer resultados positivos. E tem que se aceitar, a equipa de Machacane é muito jovem, com uma média de idade de 21 anos, então vamos crescer com o campeonato.
22: A ronda 3 do Moçambola fecha esta quinta-feira com 3 partidas. Em Nampula, o Ferroviário local recebe a Associação Desportiva de Pemba no estádio 25 de junho, com arbitragem de Ema Novo, que será coadjuvada por Venastácio Costa e Isidro Bolacha. O Ferroviário de Nacala tem a visita do Bahia de Pemba, partida que será arbitrada por Amamo Fortunato, com Olívio Simone e Genala Omar como assistentes. O Ferroviário da Beira mete forças com o Xingal. Simões Guambi sopra o apito, Mércio Paundi e Rui Val são os auxiliares. Lembro que ontem, no arranque da jornada, Black Bulls e Coxa Sol empataram sem golos na Lalji Arena.
0: O tempo. A cidade de Tete poderá registrar amanhã 36 graus centígrados de temperatura máxima, seguida por Beira com 33, Quelimane e Pemba 32, Nampula 31, Vilanculo 30, Inhambane e Chimoio 29, Xaxai 27, Maputo e Lixinga 24 graus centígrados de temperatura máxima. Deste modo, colocamos ponto final ao último jornal. Grados pela atenção dispensada. Francisco Jato esteve na sonorização e Cristina Xavier na edição e apresentação. Boa noite.
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Saudações, amigo ouvinte. Seja bem-vindo a este encontro de hoje. O meu nome é Vítor Reis e vamos estar juntos nas próximas horas com várias propostas para si. A primeira proposta que temos para oferecer, e dentro de alguns minutos, é o programa Entre Elas, na companhia de Julieta Mossanhan. Mais para frente, depois do noticiário da Uma Hora, o debate político, e no fim, Isdin Fakirá também cá estará para trazer o Easy Jazz. Por isso mesmo, deixe-se ficar desse lado na nossa sintonia e tenha uma ótima escuta. Nossa música faz parte deste espaço e cá está Yolanda Chicane, da banda Cacana, que nos traz o tema Matakozana, que tem a participação de Mingas, extraído do disco Uma Nova Flor.

0: na voz de Yolanda Chicano, com a participação de Mingas, este Matacosana. Já a seguir, o programa Entre Elas, na companhia de Julieta Moçanhan. Ótima escuta.
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0: Saudações, amigo ouvinte, cá estamos nós para mais um Entre Elas. O Entre Elas de hoje traz o tema que é, na verdade, uma pergunta que fica sempre no ar. Existe pressão social para ter filhos? Vamos descobrir daqui a pouco. Mas, resumindo, existe uma forte pressão social para ter filhos. Frequentemente tratada como uma etapa obrigatória da vida, a maternidade compulsória, essa é cobrada de forma cultural, histórica, intensificada pelas redes sociais que impõem um ideal de família, muitas vezes rotulando mulheres sem filhos como egoístas ou mulheres incompletas. Hoje elegemos este tema: existe pressão social para ter filhos, como contornar? Estou com duas mães, a Emília Marenguice. Olá, Emília, bem-vinda ao programa.
1: Muito obrigada pelo convite.
0: Pois, obrigado nós por ter aceito. Alice Monjane, bem-vinda.
2: Obrigada, Julieta, obrigada. Obrigada também pelo convite.
0: Bom, se nós formos olhar para o princípio, vamos encontrar principais aspectos de pressão social. Emília, queres falar de alguns deles? Os principais aspectos da pressão social para sermos mães, o que é que dizem lá atrás?
1: Primeiro, rotulam ser mãe como um requisito principal para permanecer num lar. Essa é uma das pressões que eu digo que são mais fortes, porque acabam influenciando. Por mais que nesse lar não estejam olhando para isso, mas se os tios, a família vai falando, acaba pressionando com que a família em que essa mulher está inserida comece a olhar para isso. Então, esse é o principal. O secundário é acharem que uma mulher sem filhos não é mulher, não é completa. Então, as redes sociais vão influenciando nisso, os colegas, amigos. Ou a sociedade em si, ao redor dessa mulher que ainda não tem filhos, acaba influenciando mesmo, empurrando para que ela até se coloque em questão mesmo, se de facto é mulher ou o que tem de errado, quando talvez dentro de si esteja resolvida no quesito não ser mãe, por saber o porquê ou não também. Então.
0: Sim. Aquela aí da família dos Monjanes aí, por vezes, né? Eu posso dar esse exemplo, como podia dar outro.
1: Exato.
0: Por vezes estamos ali em conversa e entre cunhadas mesmo há segregação, ou não há? Essa é uma
1: Sim.
0: pressão social,
1: É, pressão
0: sente?
1: social, sim.
0: Como é que acontece?
2: É normal estarmos todos reunidos, de repente, quando é que vais ser mãe? Ah, isso é uma pressão. E tu ficas ali meio que, sei lá, acanhada, porque tu não estavas à espera daquela bomba. Tu te programaste para um certo momento para ser mãe, mas o tempo que tu programaste, as pessoas não aceitam. Não querem que tu sejas
0: Já
2: mãe.
0: casaste, tens que ir procriar.
2: Exatamente, exatamente.
0: Ok.
2: Por acaso, na minha família em que eu casei, é assim: casou, filho, casou, filho. Sim, as minhas concunhadas, casam, filho, casam, filho.
0: Mas o teu caso foi diferente. Já casaste sem saber que estavas à espera de um filho.
2: Exatamente, eu soube um mês depois. E foi uma alegria muito grande, porque antes de casar, eu me recordo que o meu marido, na época, namorado, ele veio ter comigo: olha, na minha casa estão a pensar que eu não faço filhos. Olha lá que os meus irmãos, principalmente o que me segue, já tem uma filha. Então veja lá o que é que tu fazes. Ou vamos ter um filho, ou sei lá o quê. Eu disse a ele: no momento certo, vamos ter filho. E eu fiquei assim, eu tinha medo de engravidar, mas eu disse: não, vamos ter filho no momento certo. Dito e feito, casamos e tivemos o nosso primeiro filho.
0: Também casar dá coragem.
1: Exatamente.
0: Emília, eu olho para esta questão da pressão social, não tanto como apenas um problema nosso, nós mulheres. Os homens também têm pressão.
1: Exatamente.
0: Como é que funciona na família? Não estou a dizer na tua, mas vamos lá.
1: Por
0: Acho
1: acaso
0: que dá
1: não
0: para
1: é na
0: girar.
1: minha, não é na minha, mas é a questão que eu acabei falando. Um homem pode não estar nem aí, Mas quando começam a lhe perguntar, ei, não estamos a ver nada aqui, o que se passa? Então ele começa a pressionar a mulher, como se a causa da falta de filho talvez fosse só da mulher, porque não olham para a questão doença que pode ser do homem, que seja estéril, não a mulher, porque nós é que sofremos mais como mulheres. Se não aparece esse fruto, ah não, é ela. Ela. Não.
0: E olha, é uma palavra muito feia que se usa, né? Mas vale a pena dizermos.
1: Vale a pena.
0: Ela é oca.
1: Sim.
0: Não
1: Sim.
0: tem nada por dentro.
1: É seca.
2: Exatamente.
0: É seca.
2: Muito seca.
0: Estavas para dizer?
2: Eu estava para dizer que olha que os homens nem sentem tanto assim. Aquilo que estava a dizer a Emília. Eles estão nem aí para o que as pessoas falam, mas a mulher não. Ela guarda aquilo consigo. Olha, o que as pessoas vão pensar de mim? O que vai acontecer se eu não tiver filho? Mas um homem está nem aí. O homem vive... Ah,

0: É a sogra que vem e diz: olha, meu filho, eu preciso que ter neto aqui. Então, por que não vais casar na família fulano? Porque lá as mulheres têm tido filhos e geralmente procuram filhos rapazes. Então, quando eu sei que a questão talvez não seja de mulher ou que não seja dele mesmo, é pela família, a mulher sempre luta. Sempre luta. É claro que aparecem pessoas, sai lá desse lar, se ele já casou, se ele já tem filhos lá, desista, mas quando se sabe que entre esses dois existe amor, eles os dois sabem que se amam e que se ele foi ter filhos fora ou casou uma outra mulher, foi pela pressão, eles permanecem e acredito que até o próprio homem não deixa a primeira esposa ir embora, porque sabe que se entrou numa nova relação, não foi por ele, foi por pressão dos
1: Dos
0: outros.
1: outros, de
0: Exato.
1: terceiros. Agora, há uma questão que a mim ocorre-me sempre, hoje vivemos um mundo tecnológico, temos acesso a tudo, mais alguma coisa, até aquilo que nós nem imaginamos. Está lá nas redes, não é?
0: É verdade.
1: Depois, para conseguirmos milhares de likes, aparecemos como conselheiros, como aqueles que querem libertar as mulheres da opressão e aconselhamos até algumas coisas que eu, cá por mim, acho que não devíamos aconselhar. Mas sem detalhar, como é que estas redes sociais acabam colocando em nós a ideia de que ter filhos estraga o corpo, ter filhos envelhece, ter filhos prende-nos a ponto de não podermos fazer o que bem nos apetece no dia a dia.
0: Bom, eu vou dar um exemplo bem claro que eu vivi, de um casal de amigos. O jovem queria ter filho, mas ela não queria ter filho porque dizia que ia estragar-lhe o corpo, porque não sei o quê. Então, nós aconselhamos a ela: olha, ele gosta de ti, ele diz que quer ter o filho. Mas ela disse: não, eu não vou ter o filho porque ele quer. E não só, a criança vai estragar o meu corpo. O jovem disse:
1: Mas por que
0: com,
1: casou?
0: não sei. E aí, o jovem disse: com ou sem ela, eu vou ter um filho. Um mês depois, ela já estava grávida. E eu pergunto: estragou o corpo dela? Não, está lá ela intacta. Para dizer que as redes sociais influenciam, se acabam pensando: ah, porque as fraldas, ah, porque o leite, ah, porque isto, assado,
1: Criar um filho é
0: cozido.
1: muito dinheiro.
0: Exatamente, porque você tem que ter muito dinheiro. Mas não. Mas
1: Além
0: não.
1: de que pode ser imagens não reais. Há pessoas que aparecem no, nos Facebooks que já são mães, mostram uma barriga lisa, peito em pé ainda, quando aquilo é Photoshop. Então, nós
0: Estranho, né?
1: cá começamos a dizer, ok, se ela é mãe, está assim, por que eu estou assim? Então não quero
0: Exatamente.
1: ter mais filhos. Porque
0: Exatamente.
1: se já estou com a barriga, com estrias, só com um filho, então eu sou anormal. Quando não tem nada a ver com isso, se for a ver a pessoa de perto, vai ver que tem estrias, tem barriga grande. É claro que ter filho modifica o corpo, não tem como voltar a ser exatamente como era antes. Então, as redes, na verdade, influenciam mal. Para quem não, para quem segue à risca, porque há que olhar o que as pessoas postam, comentam, mas não levar à risca, porque cada corpo é cada corpo, cada um é cada um.
0: Mesmo a gravidez é individual.
1: É
0: Verdade. Há
1: exatamente.
0: pessoas que são capazes de ter 6 filhos, dizer assim, eu
1: E
0: posso
1: não
0: ter um
1: acontecer
0: sétimo,
1: nada.
0: e alguns de nós, num segundo, já não quero saber de nada.
1: É isso. Eu, exemplificando pela minha mãe tem 10 filhos. Mas olhando para ela, você não vai acreditar que ela tem 10 filhos, mas olhando para uma das minhas irmãs que tem 3, fica parecendo que a minha irmã é que tem. Desculpa, mana aí, mas
0: Fica parecendo que ela é que
1: graças a Deus não vou
0: tem
1: dizer
0: mais.
1: qual delas, já que somos 10, elas se sabem. Então é mais ou menos assim. Se for olhar para minha mãe e dizer: ah, ter 10 filhos, afinal nem vou modificar nada. Vai ter 10 filhos, mas será diferente, o corpo dela é diferente com o meu. Então.
0: Agora, eu olho também, nós somos africanos. E aqui na Zona Sul, normalmente se diz que netos são melhores que as netas, porque as netas depois vão para aquela família onde nós vamos acompanhar e tudo mais. É a velha história.
1: É verdade.
0: E para além dessa pressão de ter filhos, há pressão de ter

0: um varão para continuidade. Como é que nós saímos desta pressão? Como é que nós minimizamos quando não temos a possibilidade de ter varões? Eu, por exemplo, não tenho.
1: Eu, graças a Deus, tenho um, e aqui é o primogênito.
0: Okay.
1: É, eu vou dar exemplo também da minha cunhada, a esposa do meu irmão. Ela tem três, tem três rapazes. Ela queria tanto uma menina. Então, meu irmão disse, não, chega.
0: Acabou.
1: Se foi para dar continuidade, vão dar continuidade. Por quê? Porque muitos dizem, porque os homens vão dar continuidade, o nosso apelido não vai sair dos homens. Enquanto as meninas vai, exemplo, estou aqui, meu pai nem gostou quando eu disse, adotei o apelido. Ele nem gostou. Então, para dizer que eles preferem assim, que sejam os homens, que vão dar continuidade ao apelido deles.
0: Mas as mulheres não ajudam na família?
2: É claro que ajudam,
1: Ajuda.
2: Só que no, a nossa sociedade é ingrata, porque acaba menosprezando a menina.
0: Pois.
2: Vai ver que...
0: Sul é patriarcal.
2: Exatamente, só que nós temos que olhar para o que estamos a viver, porque não devemos só olhar para se é rapaz vai dar continuidade, se for rapaz ladrão, nholuene, sei lá o que, e a menina
0: vai
2: se sobre...
0: Vai dar
2: Exatamente, e a menina sobressair. Eu tenho tido essa pressão porque só tenho um filho. Só tenho um filho. Infelizmente não poderei ter mais. Mas nunca ninguém perguntou o porquê. Só perguntam, afinal não sei a dar irmão ao menino porquê. Quando ainda era criança, por que não dá um amigo? Porque não faz mais, não perguntam o porquê.
0: Que não pode
2: ser. Do lado, mas sabe, não estás a dar mais filhos, porque não? É para quando? Porque não dá? Eu até digo, graças a Deus, porque meu filho se parece tanto com o pai, porque em algum momento diziam, se só tem um e ele não tem fora, é porque ele não faz, ela é que trouxe. Do tipo, eu amante.
1: Existe.
2: Então, essa foi uma pressão que eu tive por muito tempo, que me tornou uma pessoa muito rígida. Para eu não sei se percebia que a pergunta seria essa, então eu já mostrava uma cara diferente, a pessoa stop, parava, não perguntava mais nada.
0: Busca já máscara.
2: Exatamente, e essa máscara veio até hoje. Tornei-me o que sou hoje, mas infelizmente olhamos para os rapazes como se fossem a continuidade, mas nem sempre é assim.
0: Nós estamos a falar muito da pressão social, sob o ponto de vista familiar, neste nosso Entre Elas, em que o tema é existe pressão social para ter filhos, mas há uma pressão social que não é familiar. As amigas. Não é? Os amigos dos nossos familiares. Será que vale a pena darmos ouvidos a estas pessoas na decisão de que família nós pretendemos ter, Emília?
2: Na verdade, a pressão nunca foi inicialmente da família. São os amigos, os irmãos da igreja, da sogra, do sogro, fulano. São eles que trazem essas questões. Acabam abalando a relação que existe aqui. Fazem com que o sogro, o marido, o irmão comece a fazer essas questões. Então, na verdade, quem deve parar de dar ouvidos são os familiares.
0: Dar ouvidos
2: aos amigos, exatamente, para que eles não venham para casa com essas questões. Porque no fundo sabem o que acontece. A família devia saber o que está a acontecer aqui para que não haja mais filhos. Pode ter sido uma conversa que o casal teve. Eu inicialmente foi uma conversa. Eu não fui ao lar grávida. Sim. Acabei ficando grávida porque meu pai ia me buscar. Então eu engravidei para não voltar para casa. Então já estava lá, mas eu não queria voltar para casa. Engravidei e conversamos. Tive a segunda gravidez, perdi. Porque foi complicada a segunda. Eu e meu marido conversamos que não queria mais ter filhos.
0: Okay.
2: A posterior foi uma doença que me fez com que eu não pudesse mais ter filho. Mas conversamos, eu e ele conversamos. Quero acreditar que a minha sogra, a sogra madrasta que esteve mais perto de mim, sabe, então sempre me deu apoio. Mas quem não está aqui vai fazer essas questões. Porque alguém porque alguém perguntou lá fora. Não foi questão, essa questão não vem das pessoas daqui, de dentro de casa. Alguém perguntou, afinal, por que mãe de fulano, a tua nora não está a te dar mais netos? Um só. Se perder, e a outra questão que mais me irritava é se você perder este.
0: Sim,
2: como se um outro filho.
0: Problema.
2: Exatamente, como se eu tivesse dois, perder um não seria problema.
0: Está sempre.
1: Que na verdade há mais pressão fora do que dentro da família. Sim. As pessoas são mais pressionadas fora mesmo. E esquece que o casal em si pode ter decidido não ter filhos. Pode ter decidido ter depois.
0: A família é vossa.
1: Exatamente. Nós é que temos que decidir quando vamos ter filhos. Mas vocês não respeitam isso. Até podem dizer, ah, porque não fazem filhos. Ah, porque isto, aquilo, acolá, isso é feio. E esquecem que isso também pode trazer depressão ao casal.
0: Vamos entrar aí.
1: Exatamente.
0: Problemas psicológicos, por exemplo. A nossa mãe Emília aqui já tem uma máscara.
2: E é um problema. Exato.
0: Sem garçom. Essas coisas de opinar.
2: Exato. É isso, acaba provocando mesmo isso que haja. Posso dizer que é uma máscara, mas pode ser uma depressão. E nós não temos o hábito de...
0: Máscara como...
2: Exatamente.
0: Estamos a caracterizar.
2: Nós não temos o hábito de consultar médicos sobre esses assuntos. Ok, vou tomar um chá, tomar paracetamol, vou dormir amanhã e de acordar outro dia. Não é bem assim. Porque amanhece outro dia, são as mesmas pessoas que estão lá. São as mesmas. E são essas pessoas que quando tens um ou não tens nenhum... Faça um, faça mais um. Quando tem três, está a ver, está a fazer escadinhas.
1: Exatamente.
0: Então, vai dar de comer aquelas
2: exatamente.
1: E olha, o que é que acontece? Se está no meio entre amigos a conversar, ah, porque meu filho isto, porque meu filho aquilo, e como é que o casal fica? Acanhado.
2: Porque
1: e
2: não tem nenhum ali.
1: Começa a afastar-se, porque se a conversa é de filhos, aquela conversa não lhes interessa. Exatamente. Então acaba se afastando, ficou longe. Esquecem que aquelas pessoas... E vão lá perguntar por que vocês se afastaram. Esquecem que são as mesmas pessoas que meteram pressão para isso. E o casal acaba se afastando.
2: E isso provoca mesmo depressão. É o que faz com que o homem depois tente procurar outra mulher. Pois está entre amigos. Eu vou dar um exemplo que está um bocadinho fora. Tem o meu cunhado. Os filhos dos amigos estudam numas escolas privadas.
0: Ok.
2: Então, pelo papo, a conversa ali, meu filho, não sei lá o quê, foi tirar as crianças no, na escola pública para pôr no privado, mas não tem as condições que os outros têm. Então, vem o quê? Vem brigas em casa, porque o valor já não chega para tudo. Isso provoca depressão entre eles, entre o casal. Isso acaba afetando as crianças, porque as crianças só estão lá.
0: Como resolver aquele problema?
2: Exatamente. E as crianças só estão lá naquela escola bonita, mas não estão em condições, não têm mesmo as condições que os amiguinhos, que têm uma pasta, uma pastinha, que vende carinha. Exatamente.
0: Sim, muito.
2: Então, isso não se difere do...
0: Mas aqui por quê?
1: Exatamente.
0: Teu pai nem tem um carro como o do meu pai para te vir buscar.
1: Exatamente.
2: Isso não se difere disto. Estão lá entre amigos, já eu já tenho dois, porque não tem, já deixa lá aquela. Ele, quando volta para casa, volta com aquela imagem que teve lá fora, já chega, briga com a mulher, qualquer coisa, é motivo de, ah, você nem me dá filhos, nem tem filhos, mas não é exatamente o que ele quer, não é exatamente o que ele sente, é o que as só exatamente
0: mentalizou
2: isso
0: e acha que aqueles têm razão.
1: Exatamente. É verdade.
0: Aqueles são meus amigos.
1: Exatamente. São meus amigos. Exatamente, são meus amigos desde há muito tempo.
0: Desde há muito
1: e eles já têm filhos.
0: Você chegou agora.
1: Exatamente. Como é que até agora tu não me deste filhos? Meus amigos já são pais há muito tempo. Outros têm dois, três. Mas esquece que a decisão.
2: Então isso provoca essas dores.
0: Voltamos para aquela história em que nós, seres humanos, em vez de nos preocuparmos conosco, com o que temos dentro de casa, queremos provar
2: exato
0: que temos capacidade. E às vezes a capacidade mede-se pelo,
2: é muito
0: pelo
2: limitada
0: número de filhos ou pelo género dos filhos.
2: Exato.
0: Mas vamos ouvir música, depois continuaremos neste nosso Entre Elas. Hoje estou aqui com duas mães, são educadoras inclusive, a Alice Monjan e a Emília Marenguissa. O nosso tema é: existe pressão social para ter filhos? Como contornar? Estamos a traçar os contornos. Emília, música.
2: Não conheço de Majema Mana Wanga, Hani Donzisile, qual é quem canta?
1: Anita
2: Makwakwa. Posso trocar para uma que eu gosto, da Albertina Pascoal. Ué, papai. Pode ser essa aí.
0: Mas por que ué, papai?
2: Porque meu pai gostava muito. Uhum. O apelido já remete a Inhambane.
0: Okay.
2: Então, estarei em casa nessa música.
0: Muito bem. E estamos a falar de algo que tem a ver com a nossa casa.
2: Exatamente.
0: Vamos escutar ué, papai, da Albertina Pascoal.

0: Bom, o Entre Elas de hoje traz aqui um tema que costumo dizer que as sogras não iam gostar nada. Embora nós estejamos também a caminhar para ser sogras daqui a uns anos.
1: É verdade.
0: Por acaso, eu já sou sogra.
1: Uau!
0: Eu sou sogra de um senhor.
1: Eu ainda estou a espantar.
2: Minha cabeça até dói.
1: Ouviu essa? Eu estou a espantar, por enquanto.
0: Ok, ok. Mas pronto, é esta questão da pressão social para ter filhos que nós estamos a abordar aqui no Entre Elas. Minhas convidadas, a Emília Marenguice e a Alice Monjan, elas são mães, são educadoras. E uma das coisas que me fez pensar que seria oportuno falarmos desta questão da pressão social para ter filhos, primeiro estamos muito próximos do mês da criança, depois temos estado a visualizar muito jovens que falam da não pressa de ter família, porque acreditam que ter família, constituir família, também pode reduzir o número de oportunidades de sair para a diversão, viajar sem dar satisfação a ninguém. E fui buscar uma mensagem de uma jovem que diz assim: nunca quis ser mãe. Quando era adolescente, já dizia que não queria ter filhos. Na época acreditava que eu não gostava de crianças, mas com o tempo descobri que não era essa a questão. Na verdade, eu só não queria ter que cuidar de uma criança. O tempo passou e, além dessa vontade de nunca chegar, acumulei mais um motivo para não querer ser mãe. Gosto da minha liberdade. Minha mãe e minha avó falam que eu estou e sou egoísta, que a mulher só está completa quando tem filho, mas não ligo muito. Minha avó, por exemplo, é de outra época, lá está anos 50, 60, por aí, de quando a vida da mulher só tinha sentido se ela casasse e engravidasse. Estamos a olhar para as mulheres empoderadas, não?
3: É.
0: Muitas mulheres empoderadas não podem ter filhos porque senão não vão conseguir cuidar dos filhos. Será que esse pode ser um motivo plausível para que nós nos recusemos a colocar no mundo alguém que possa ser o nosso espelho? Porque filho é o nosso espelho. Por mais que ele não seja tão parecido conosco, mas é o nosso espelho em atitudes, em conhecimento, se calhar é um pouco tão inteligente como nós e tudo mais. Será este motivo desta jovem suficiente para não ter filhos? Se não temos filhos sozinhos, temos com alguém.
2: Verdade. Mas eu acho que não é só o motivo de... Tem mais alguma coisa?
0: Tem, né?
2: Tem. Pode não ter um parceiro neste momento. Pode não querer ter aquilo que estávamos a falar. Começar a pensar nas despesas, porque isso, mais aquilo, sim.
0: Cuidar de uma criança pode ser um fator que nos inibe a procriar?
1: Quero acreditar que não, né? Porque a pessoa pode ter a ideia de não ter filho, mas já tendo. Porque, por acaso, eu já tive ideias iguais já às dela.
0: Eras mais nova.
1: Quando era mais nova, queria ser irmã consagrada.
0: É, sim. Verdade?
1: Sim. Por isso que eu digo que
0: coragem.
1: O filho foi aparecendo quando disse foi imposição ou não. Não foi um plano. Um plano de quero ter filhos. Foi um plano de não quero voltar para casa.
0: Ok. Então, casa dos pais.
1: Dos meus pais. Então, a ideia de não ter, quando concordo com a Alice, quando diz que pode ter alguma coisa por detrás, eu queria ser irmã porque eu via meu pai a trocar de mulheres para mulheres e eu fui criada por muitas madrastas.
0: Okay.
1: Então,
0: percebo
1: eu não.
0: Agora.
1: Se ser mãe ou casar é isto, eu não quero. Então, quando fui mudando a ideia de ser irmã, voltei a mim, que ok, vou casar, mas não quero ter filhos agora. O meu pensamento era, primeiro eu quero ter certeza, quero viver anos, não se difere de casamento. Eu não sei se estou a cumprir isso, mas eu coloquei na minha cabeça desde criança que eu só colocaria anel depois dos meus 50 anos. Estou junto do meu marido há 25 anos, estaríamos a fazer boda, sei lá o que. Mas quando criança, quando nova, porque não é a ideia de criança, quando jovem, quando adolescente, a minha ideia era casar aos 50, casar oficialmente aos 50, talvez lá, nunca foi, nunca esteve no meio ter filhos, também nunca esteve não ter filhos.
0: Okay.
1: Ficou no sentido, se aparecer, apareceu. Então, quero acreditar que ela tem alguma coisa, porque hoje pode não querer, mas quando tiver, vai saber cuidar, vai gostar.
2: E eu já tive o mesmo pensamento que ela, por acaso. Eu até já comentei com uma amiga, eu disse, se eu não tivesse conhecido o meu marido, eu não teria filhos até hoje. Preferia ficar assim.
0: Não, tens que abrir outra possibilidade. E aparecer do outro mundo.
1: Exatamente.
2: Assim, eu não teria filhos. E eu disse assim mesmo, não teria filhos até hoje, porque foi só eu casar. E na verdade foi mesmo pressão social.
0: Okay.
2: Foi mesmo pressão. Mas eu disse, se eu não tivesse conhecido, não teria filhos.
1: E
2: mas
1: quando teve.
0: É importante na tua vida.
1: Exatamente.
0: Porque, de alguma forma.
1: Mudou a mentalidade. Sim.
2: É. Até mesmo ele dizia, não é possível ele não fazer filhos, porque muitas crianças gostam dele. Às vezes até diziam, porque ele cuida das crianças, então acho que ele não faz filhos, uma coisa assim. Então, por isso que ela às vezes vinha dizer, olha, minha família diz que eu não faço filhos, ou tu não fazes filhos, é para melhor darmos um neto aqui, para sairmos deste assunto. Eu dizia, não, agora não. Quando casarmos, vamos ter filhos. Dito e feito, casamos, tivemos filhos.
0: Mas isso tem uma casa com aquele da esterilidade, né? Uhum. Que algumas mulheres sofrem muito o preconceito por supostamente serem elas as problemáticas.
2: Exato.
0: Porque a sua ovulação não completa. Mas também nós sabemos que há homens que têm uma dificuldade de... concretizar a fecundação porque o espermatozoide diz-se que não tem força, né? Se não tem aquela capacidade. Mas pronto, na nossa sociedade a mulher é muito, muitas vezes culpada.
1: É. Exatamente. Nunca se culpa o homem. É a mulher.
2: Isso é verdade.
1: É a mulher.
2: Nunca.
1: Quando digo que. Quando repiso que é a questão social, olhando exatamente para o meu caso. Já perguntaram várias vezes, se ela não quer, por que você não sai?
0: Não sai, sim.
1: Mas não sabem que eu e ele já conversamos.
0: Sim.
1: Eu digo que pela dificuldade que tive na segunda gravidez, ele não queria.
0: Okay.
1: Meu marido chegou ao ponto de comprar caixa de preservativo, aquela caixa.
0: Ok.
2: Para não fazer,
1: pra não
2: filho.
1: Fazer filhos.
0: Viu-te a sofrer.
1: Sim.
0: E ele sofreu
1: ele junto. Sofreu junto. Então disse não. Não sou eu, não sou a precisar, és tu. Eu também não.
2: Então,
1: não sou eu, então vamos ficar.
0: É melhor vivermos
1: sim.
0: Assim.
2: Há dias não. Ontem mesmo eu tive uma conversa com o meu marido que ele até disse, vamos lá deixar o Júnior nascer. Desculpa.
0: Que Júnior é esse?
1: É para aparecer.
0: Não, digo a tua pergunta. Tipo,
2: sim, exato. Ele, não, o Júnior, não queres mais? Eu, não. Os dois que eu tenho, pedi a Deus, é um casal, graças a Deus, está bem assim. Ainda queres mais o Júnior? Não, não, está bom assim, não vamos ter mais filhos. Ele só olhou para mim.
0: O que está acontecendo? Mas vamos lá analisar friamente, minhas caras mães educadoras. A geração 2000 tem uma tendência de achar que a vida passa por estudar, empreender e ser referência tanto nas redes sociais como para um certo nicho, né, social que respeita mulheres que tenham conhecimento acima da média. Se elas continuarem assim, que sociedade feminina teremos no futuro? Vamos lá imaginar. Como é que vocês acham que isso pode acontecer?
1: Eu acho que teremos uma sociedade machista.
2: Cruel.
1: Sim.
0: Machista.
1: Porque só cruel. Olharão para a carreira. Porque agora o importante é fazer uma... É importante para certas mulheres, porque há outras que não é exatamente carreira, é curtição. Não posso fazer filhos, porque uma das coisas...
0: Não, das amigas,
1: mas para aquelas que só focam em estudar... ter uma carreira, não posso engravidar agora porque vão me chamar para uma sei lá o que, tenho que estagiar fora, a idade vai avançando.
0: A idade vai avançando.
1: Vai embora e no fim é uma sociedade machista.
2: Eu por acaso conheço uma moça, por acaso é daqui. Ela tem os seus 33 anos. Quase que a mesma idade.
0: Ainda não tem filhos,
2: nenhum. Ainda não tem filhos, mas eu aprecio ela.
0: O corpo já está cansado.
2: Sim, não. É, foi decisão dela. Ela disse, não, eu não vou ter filhos agora.
0: Okay.
2: Sim, ela é empreendedora, é influencer. Eu aprecio. Aprecio.
1: Eu acho que olhando friamente, devemos ter pelo menos um filho.
0: Sim.
1: Devemos ter, porque filho é insubstituível. Marido posso ter e depois não ter amanhã.
0: Sim,
1: mas um filho vai me dar, vai me fazer companhia. Eu costumo dizer meu filho que é o único, que diz que eu não quero viver convosco. Eu, quando crescer, eu vou fazer minha casa ir. Eu, não te preocupes, venho à tua atrás. Venho te visitar. Ele não...
0: Eu acho que as mães de rapazes têm essa tendência.
1: Sim,
0: né?
1: Eu vou viver assim.
0: Sim,
1: porque eu digo, vais me deixar... Eu já estou a fazer uma pressão psicológica nele, né?
0: É por essa
1: vais
0: razão
1: me deixar que... sozinho. Mas olhando para esse lado, que, ok, o teu pai já não estará aqui. Supomos que ele já não estará lá. Ele vai me deixar sozinho. E se eu não tiver um filho... Meu marido não está, estou com os meus 70 anos sozinha. É nesse momento que vou começar a pensar, se eu tivesse tido pelo menos um, talvez estaria com netos, talvez, sei lá, estaria, se desse o caso dele não fazer filhos, sei lá, terá adotado, ou estaria com uma nora. Há necessidade de ter pelo menos um, se puder fazer.
0: É uma companhia boa, mesmo porque não sei como é que acontece convosco, mas eu, como mãe, me revejo nas minhas filhas um bocadinho. Às vezes flagram-me assim, olha, mãe, estás a olhar o quê?
1: Apreciando.
0: Assim, mas sou eu.
1: Infelizmente, eu também me vejo no meu filho, mas nas atitudes. Digo infelizmente porque eu não queria ter um filho igual a mim. Nas atitudes.
0: Atitudes.
1: Feição é igual ao pai, mas ele puxou muito a mim. E eu sei que no fundo, não sou uma pessoa lá tão então não gosto do que estou a ver.
2: Eu por acaso tenho uma miniatura. Uma miniatura. Okay. Ah, essa puxou-me. Ah, puxou.
0: Não, mas o Criador faz essas coisas.
1: E a fez de propósito. Me colocou uma versão que...
0: Quando temos um filho que tem as mesmas atitudes que nós, a tendência é discutir muito, mas ao mesmo tempo querer estar muito...
1: Estou perto.
2: Exatamente. Muito, é isso. Quanto mais próximo, melhor.
0: É verdade. Mas olha, eu acho que podemos ter a oportunidade de escutar mais uma música e depois voltamos para fechar este nosso Entre Elas de hoje, em que estamos a falar desta questão da procriação. Colocamos como tema existe pressão social para ter filhos, como contornar, e estamos em crer que em algum momento neste andar do programa já mudamos a mentalidade de algumas pessoas. Ter filhos é bom.
2: Exatamente. É uma bênção.
0: Só não precisamos achar que temos que ter muitos filhos, porque hoje, os dias de hoje não ajudam muito. Alice, música.
2: Marlene, filho.
0: Foi automática, né?
2: Gosto muito dessa música. Muito mesmo. Chegou no momento certo. Eu acabava de ter o meu primogênito.
0: Ajudou-te a contar a tua história.
2: Exatamente.
0: Como mãe.
2: Exatamente.
0: Identificaste aí.
2: É.
0: Marlene, filho, vamos escutar, voltamos já.

0: Bom, o Entre Elas de hoje continua neste diapasão. Queremos fechar a nossa conversa olhando para algum aconselhamento sobre esta questão da pressão social para ter filhos. A Alice Monjane e a Emília Marenguice são as minhas convidadas. Elas são mães, são educadoras. Passam também a sua experiência pessoal e também trazemos algumas histórias de gente muito próxima de nós. Bom, eu assim de repente estava a ouvir-vos falar e lembrei-me de uma pressão que eu senti, mas se calhar porque eu já estava em algum momento pronta com respostas para dar às pessoas que perguntavam-me se eu nunca quis ter um rapaz. Então eu dizia assim, a próxima geração ela pode trazer-me o inverso.
1: Uhum.
0: Nunca se sabe. Se não me trouxer o inverso, os meus sobrinhos são meus filhos.
1: Exatamente.
0: Os filhos dos meus irmãos, das minhas irmãs, é como eu concebo. Embora eu tenha tido um sonho de ter um rapaz, porque segundo eu percebi, o rapaz é aquele que anda com a mãe, protege a mãe, é o guia e tudo mais. Mas os dias de hoje mostram o contrário.
1: Uhum.
0: Por vezes.
1: Uhum.
0: Mostram que os rapazes, quando decidem casar-se e sair de casa, a mãe já não é persona grata, não.
1: Não.
0: Funciona muito a minha dama.
1: Uhum.
0: Quando chegamos em casa da mãe, a minha dama tem que amarrar capulana ou curavental, cozinhar. Então, esta forma de reagir dos nossos filhos leva-nos também a pensar que vale ou não a pena ter mais do que um filho.
1: E, na verdade, eu acho que olhar para esse sentido é o que faz com que muita gente tenha muitos filhos. Eu acabei dizendo que somos 10, mas somos 9 meninas e um rapaz.
0: Oh, oh.
1: Estava à procura do que a minha mãe?
0: Um rapaz.
1: Foi encontrar um na sexta geração.
0: Então
1: continuou, achou que a torneirinha dos rapazes já estava aberta. Foi fazer mais uma menina, mais uma, e fechou 10. Então não deve ser pressão ter filhos só para a procura de um gênero. Porque não tem como desenhar, dizer Deus, agora quero uma menina.
0: Não,
1: agora
0: não.
1: Quero um rapaz, não tem. Não tem. Ainda não tive oportunidade de dizer minha irmã, que acaba de ter um bebê agorinha, que é uma menina, é a terceira menina, é a quarta menina, que está a seguir o caminho da mamã. O sétimo será um rapaz, continue. Então não podemos olhar nesse sentido de fazer filhos à procura de um gênero. Se a decisão é ter dois, se forem só duas meninas, tudo bem. Foi o que a pessoa desenhou para a sua vida. Não adianta só fazer por isso, porque depois as crianças sofrem, não há condições para criá-las, a vida já está bem cara. Não é como antes, que as fraldas eram de pano.
0: Sim.
1: Agora são
0: descartáveis.
1: E os bebês de agora são fofinhos, não aceitam qualquer descartável.
0: Tem sempre problema de pele.
1: Exatamente. Então não devemos olhar nesse sentido. A pessoa tem que olhar para si, fazer uns planos de acordo com o que tem, o que é, e prontos.
0: Alice, uma mensagem para nós outros que gostamos de influenciar, metermos-nos na vida das pessoas, querer colocar as ordens lá. Tu és mulher, lá em casa não serás bem vista, como é?
2: Já bem diz o ditado, na vida do casal não se mete a colher.
0: Então
2: nós não podemos opinar na vida do casal. Se o casal não quer ter filhos ou decidiu ter apenas um filho, vamos respeitar a decisão do casal, porque ao influenciarmos, ao falarmos disto, mais aquilo que eu estava a dizer, pode trazer depressão. Depressão ao casal. E muitos de nós não percebemos isso. As consequências que aquelas nossas palavras negativas podem impactar na vida do casal ou da mulher, não sei, por aí.
0: E há pessoas que, por não gostar de discutir, simplesmente já não convivem com aquelas pessoas.
1: Exatamente.
3: Exatamente.
0: Bom, a nossa convidada, Emília, que é de uma família de 10. Eu também sou de uma família de 10.
1: Não. É bom.
0: A minha mãe teve esta oportunidade de procriar a esse nível. Eu sou a sétima, não é? Eu sou a sétima, mas felizmente ela ainda conseguiu algum equilíbrio. Teve menos meninas e mais rapazes, mas está mais ou menos equilibrado. Agora, dessa experiência da grande família de onde vem a Emília, o que é que te apraz dizer para esta questão da pressão social para ter filhos? Só para fecharmos, uma mensagem.
1: Estar numa grande família, agora que já somos crescidos, eu digo que é bom, conseguimos conviver, conseguimos estar juntos, mas quando crianças, somos de pais diferentes. Eu via os meus irmãos, não éramos unidos.
0: Okay.
1: Cada um no seu lado, eu estava com o meu pai, os outros estavam com a minha mãe. Então não havia aquela união e tal. Aquilo que as pessoas sempre sonham, muitos filhos, estarão um a cuidar do outro, nem sempre é assim.
0: Não.
1: Nem sempre é assim.
0: Bom, meninas mais novas, este programa foi feito pensando em vocês, não para pressionar de forma a terem filhos, mas para refletirmos à volta desta questão de procriar. Existe pressão social para ter filhos? Existe sim. Como contornar? Cada um pode fazê-lo segundo o seu ciclo de amizades lhe dá espaço ou a sua família. Vamos terminar o Entre Elas. Quero agradecer a Alice Monjane. Obrigada por ter vindo.
3: Obrigada eu pelo convite.
0: Obrigada, Emília Maringuis, por ter aceito estar aqui conosco.
1: Muito obrigada pelo convite e pela oportunidade de partilhar uma parte da minha vivência como mãe, como mulher.
0: Muito bem. O Entre Elas volta na próxima semana. A sonorização onde esteve um Cavelo Júnior, Julieta Obsenhano sou eu, na produção e apresentação. Até para a semana.
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0: para trás o programa Entre Elas, na companhia de Julieta Moçanhana. Vamos já a seguir atualizar para si o essencial da informação. 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
1: Boa noite. As notícias apresentadas por Vítor Rufino. O ministro da Juventude e Desportos, Kaifadin Maná, assiste aos jovens a flexibilizarem o processo de inscrição para o financiamento do projeto Agora Emprega, que termina no próximo dia 18 do mês corrente. Aquele dirigente fez esta exortação esta quarta-feira em Quelimane, quando se dirigia aos jovens do Instituto de Formação Profissional Alberto Cassimo. O projeto Agora Emprega, lançado em abril passado na província de Sofala, prevê bolsas de estudo com formação e financiamento a 80 mil jovens, na sua maioria raparigas com a idade não superior a 35 anos.
2: Vão ter direitos a 100 mil meticais para começar algum emprego. Então, na Zambésia, há distritos que foram elencados. Sim. É um dinheiro que não se devolve. É um dinheiro que você vai concorrer, vai fazer um projeto. Depois de fazer esse projeto, depois de formação, recebe esse valor. E ainda bem que são contabilistas, estão a formar em contabilidade, vão saber gerir melhor, porque todos os nossos cursos que a gente dá, essa questão de subvenções de dinheiro, os homens não devolvem. O país, homens levam, não devolvem, mas as mulheres levam, fazem negócio, o negócio cresce, devolvem o dinheiro. Aqueles que não se devolvem, que são este de subvenção de não devolver, as mulheres levam, fazem algum negócio e o negócio vai crescendo.
1: Na província da Zambésia estão disponíveis mais de 10 mil vagas para este ano. Autoridades do distrito de Xai-Xai, em Gaza, apelam à aplicação correta dos valores a serem alocados aos beneficiários do Fundo de Desenvolvimento Económico Local, FIDEL, cujos projetos foram recentemente aprovados e serão financiados nos próximos dias. A aplicação correta dos fundos e consequente implementação dos projetos visam garantir o reembolso dos valores alocados e possibilitar o financiamento de novos projetos. O apelo surge numa altura em que o processo de seleção dos projetos do Fundo de Desenvolvimento Económico Local, FIDEL, em Xai-Xai, referente ao ano passado, já foi concluído, aguardando-se apenas pela divulgação oficial dos resultados e posterior desembolso dos valores aos beneficiários. O Conselho Municipal da Beira, em Sofala, adverte que vai sancionar os transportadores que forem a especular os preços. Segundo a vereadora dos transportes, os motoristas e cobradores que praticam tarifas não aprovadas pela Assembleia Municipal da Beira cometem infração e serão punidos de forma exemplar. Flora Impula confirmou a recepção da proposta de novas tarifas submetida pela Associação dos Transportadores da Beira e que aguardam a aprovação.
3: Esse documento já deu baixa ainda ao departamento para podermos discutir e posteriormente remetermos ao Conselho Municipal, que é o Executivo, e por sua vez remetermos à Assembleia Municipal. Porque aqui ao nível da cidade da Beira em particular, ainda não falamos sobre o aumento, e eu queria deixar aqui um conselho aos nossos automobilistas para que tenham muita paciência, para que esperem o órgão de tutela para poder aprovar a questão dos pressários.
1: Vereadora dos Transportes na Edilidade da Beira, em Sofala, Flora Impula. O chefe adjunto da Brigada Central da Frelimo de Assistência à província de Tete afirma que o país dispõe de recursos suficientes para fazer face à crise energética mundial agravada pelo conflito no Médio Oriente. Danilo Teixeira destacou o gás natural produzido nas províncias de Inhambane e Cabo Delgado, bem como a energia elétrica gerada pela hidroelétrica de Caurabassa, como exemplos de enorme potencial energético do país. Segundo Teixeira, estes recursos colocam Moçambique numa posição estratégica para responder aos desafios energéticos da região e do mundo, podendo igualmente impulsionar o desenvolvimento económico e industrial do país.
4: Estamos sim a atravessar momentos complexos, mas que se está a buscar soluções da melhor maneira possível. E nós temos que compreender que nada acontece de um dia para o outro. E temos que ter sempre esta crença que as coisas vão melhorar. E temos um governo, temos um presidente que é o nosso querido bom jovem Daniel Francisco Chapo e que está a fazer um bom trabalho em muito pouco tempo, no meio de muitas adversidades, e que estão a procurar, como disse, encontrar as melhores soluções para todos nós.
1: O dirigente falava esta quarta-feira na cidade de Tete no âmbito da visita de 5 dias à província, inserida nas ações de divulgação das decisões saídas da 5ª Sessão Ordinária do Comitê Central da Frelimo. Na atualidade internacional, no Líbano, 12 pessoas morreram esta quarta-feira em bombardeamentos israelitas nas regiões do país onde continuam violações do cessar-fogo. Desde o início do conflito, o número de mortes no Líbano já ultrapassou 2.800. Líbano e Israel vão reunir-se esta quinta e sexta-feira em Washington para tentar consolidar a trégua em vigor desde 17 de abril, prolongar o cessar-fogo e buscar solução para o conflito. Fechamos com a previsão do tempo. A cidade de Tete poderá registrar esta quinta-feira 36 graus centígrados de temperatura máxima, seguida por Beira com 33. Climane e Pemba 32, Nampula 31, Vilanculo 30, Inhambane e Chimoio 29, Xai-Xai 27, Maputo e Lixinga 24 graus centígrados de temperatura máxima. Apresentamos as notícias a esta hora, as próximas às 2 horas.

0: A primeira mensagem que estamos a trazer aqui é mágoa. É que anda por aí uma grande desinformação e boato. Estes são inimigos da paz e do desenvolvimento de Moçambique. Trazem boato e trazem desinformação para poder distrair o povo moçambicano. É por isso que nós viemos aqui a mágoa. Viemos à província de Tete, para partir daqui de Tete, dizermos a toda a população da província de Tete e a população de Moçambique que este boato e esta desinformação, o boato de que existem pessoas que quando toca outra pessoa, o sexo desaparece ou se atrofia, é uma mentira. É uma pura mentira. Nós, como governo, não conhecemos ninguém do Ruvuma ao Maputo que tenha atrofiado o sexo ou o sexo tenha desaparecido é resultado de ser tocado ou cumprimentado.
1: Presidente da República, Daniel Chapo.

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4: Trata-se de um projeto em que está envolvida a Universidade Rovuma, a Universidade Pedagógica de Maputo, a Universidade Técnica de Dresden, na Alemanha, bem como uma universidade na República Checa. O que nós fizemos foi oferecer computadores, telas para interação à distância, impressoras, fotocopiadoras a três grandes instituições de ensino em Nampula. Nós soubemos que se a universidade ajudar nesta formação em muitas escolas, um dia vamos ter estudantes que virão para a universidade com melhor competência em todas as disciplinas, melhor preparados para irem ao mercado de trabalho, estudantes que possam estar à altura e usar instrumentos tecnológicos ao nível dos estudantes que estão nos países mais desenvolvidos. A responsabilidade social deve fazer parte de cada um de nós. Por essa razão, nós como Universidade Rovuma preferimos incluir uma disciplina ligada à ação humanitária e responsabilidade social em todos os nossos cursos.
0: Professor Dr. Mário Brito dos Santos, reitor da Universidade Rovuma. Aguardamos por si nesta sexta-feira às 14 horas e 30 minutos e depois do noticiário das 2 horas de madrugada de terça-feira.
5: Atualizamos para si o essencial da informação a esta hora. Vamos levar mais uma proposta para si, desta feita, o programa Debate Político, na sua primeira hora. Ótima escuta.

0: Saudações. O Presidente da República procedeu à entrega esta semana de 200 autocarros aos municípios da zona metropolitana de Maputo e a Idilidade de Inhambane. É a resposta de Daniel de Chapo à crise de transportes nos principais centros urbanos do país. Os autocarros entregues pelo chefe de Estado funcionam a gás, numa medida tendente a minorar a falta de combustíveis fósseis devido à instabilidade no Médio Oriente. Esta semana também o Presidente da República cumpriu uma agenda internacional bastante carregada. Daniel Chapo participou na Cimeira França-África, cujo palco foi Nairobi, a capital keniana, e mais tarde tomou parte também em Kampala na tomada de posse do presidente ugandês Yoweri Museveni. Donald Trump chegou esta tarde à China numa visita que tem estado a atrair a atenção do mundo. São os temas de fundo do nosso debate político desta quarta-feira. Nas próximas duas horas vamos analisar estes assuntos. Uma análise a ser feita pelos nossos comentaristas Gustavo Mavi, Américo Sozinho e Derek Mulatinho. Em nome da Rádio Moçambique, eu agradeço pela vossa presença. Começo então com essa notícia relacionada com a entrega pelo Presidente da República de 200 autocarros aos municípios da zona metropolitana de Maputo e a Idilidade de Inhambane.
1: Este ato ocorre num momento particularmente desafiante para o mundo e para os povos de todo o planeta Terra. Vivemos uma conjuntura internacional equiparada à situação da Covid, marcada por tensões geopolíticas como a crise no Médio Oriente, as guerras em todo o mundo, perturbações nas cadeias globais de abastecimento de combustíveis e uma crise energética que afeta praticamente todas as economias de todos os países no mundo, principalmente por causa da guerra Irã-Estados Unidos-Israel. O aumento do preço de combustíveis, dos transportes e dos bens essenciais não é um fenómeno isolado de Moçambique, é uma realidade global. Quando o mundo enfrenta crise, os povos podem escolher entre o medo e a transformação. Moçambique escolheu trabalhar, trabalhar, trabalhar para o povo moçambicano. Nós vamos continuar o nosso compromisso, que é expandir progressivamente este programa para os restantes municípios do país, consolidando um sistema nacional de transporte mais inclusivo, integrado e digno para o povo moçambicano. Nós acreditamos que mobilidade é desenvolvimento, é inclusão e é também independência económica.
0: Presidente da República, no ato que marcou a entrega de 200 autocarros à zona metropolitana de Maputo, como também à Idilidade de Inhambane, começo por si, Derek Mulatinho. Como é que o Derek Mulatinho avalia? Será que estes autocarros poderão estar em condições de minimizar o drama da falta de transportes em alguns centros urbanos do país?
2: Saudações a si, saudações ao vasto auditório da Rádio Moçambique, a equipe técnica, o Gustavo Mavi e ao Américo Sozinho. Nós temos de compreender que esta medida resulta de um conjunto de outras medidas que foram implementadas como forma de responder aos desafios globais que têm estado a ser enfrentados por vários países, incluindo Moçambique, dado a persistência do conflito entre Estados Unidos, Israel e o Irão e o fechamento estreito de Hormuz. Inicialmente o governo teve de comunicar à nação de diversas formas, através de comunicados e incentivos de que este conflito poderia de alguma forma resultar num aumento de preço de combustíveis. Daí que seria necessário de alguma forma a preparação da própria sociedade moçambicana e numa segunda fase que era também preparar-nos sobre a possibilidade de um aumento eventual do preço de combustíveis. O governo, nessa altura, esteve, de alguma forma, a olhar para os preços internacionais, a validar o que é que estava a acontecer internacionalmente e, de alguma forma, foi controlando o preço até um momento em que não foi possível, de alguma forma, sustentar aquilo que eram os preços internacionais. Nessa perspectiva, não tendo sido possível manter esses preços, houve uma comunicação de que os preços iam aumentar. Daí que era necessário, para além dos preços, encontrar outras alternativas que, de alguma forma, pudessem ajudar a minorar os impactos da subida de preços e da manutenção de conflitos naquela região. Nessa perspectiva, houve uma primeira entrega em Nampula, foi feita uma entrega de viaturas mais para a zona norte, e numa segunda iniciativa foi feita a entrega já cá em Maputo, incluir a Inhambane, que é para olhar para a pressão ao nível do serviço de transporte. Sempre que nós verificamos aumentos de preço de combustível, nós temos estado a ter uma reação por parte dos transportadores e, às vezes, que tendem de alguma forma a distribuir aquilo que é o impacto que elas sentem para o consumidor final. Foi a pensar, julgamos nós, nestes impactos e naquilo que está efetivamente a acontecer, que o Governo tomou esta iniciativa de entregar estas viaturas ao município de Maputo e outros a municípios pelo país. Pensamos nós que vai, de alguma forma, ajudar, embora seja necessário complementar

0: pudessem significar a utilização desse gás que é produzido localmente. Já foram iniciadas algumas iniciativas que estão a funcionar, que é necessário implementar outras políticas que visem massificar. O governo tem estado a fazer esse trabalho de importação, não é a primeira vez, desta vez faz de forma massiva, e isto coincide com o momento em que o preço do diesel, de forma particular, sobe de uma forma exponencial. Então, nós vemos como uma das medidas de política pública que visa massificar a utilização de gás veicular, que de alguma forma pode responder aqui a diversas camadas. Primeira camada, estamos a dizer que pode reduzir aquilo que é a pressão sobre o diesel, que de alguma forma vai também significar uma redução da pressão sob o ponto de vista de importação desse combustível, na medida que também poderá libertar parte do combustível que poderá ser utilizado do diesel ou da gasolina que poderá ser utilizado por essas viaturas para que possa ir a consumo público. Estamos a ver a pressão. Então, são aqui várias alternativas que também podem não só massificar a utilização, que vão, isto pode significar uma pressão ou, digo, pressão entre aspas, na medida que a massificação da utilização de gás depende da existência de um mercado. O governo está a contribuir para que esse mercado exista, para que as empresas que investem nesse setor possam existir no mercado, aumentar aquilo que é, massificar aquilo que é a disponibilização de postos de abastecimento e, de alguma forma, beneficiar a toda a economia no seu todo, protegendo naturalmente o cidadão.
1: Gustavo Mavi, coloco também a si, esta semana, como já fiz referência, o Presidente da República procedeu à entrega de 200 autocarros aos municípios da zona metropolitana de Maputo, como também de Inhambane. Qual é o alcance desta medida nos esforços do Governo visando minimizar a crise de transportes nos centros urbanos do país?
2: Para mim, esta medida é um passo na direção certa, ou no objetivo de acabar com o sofrimento a que estão sendo sujeitos os utentes do Chapacém. Não falo de sofrimento porque não existe em número suficiente, mas também pela forma como os passageiros do Chapacém são tratados. Eu considero o Chapacém um serviço que, para além de que a pessoa paga, não só para viajar, mas também para sofrer, para ser sujeito a civícias, a insultos. Isto não estou a dizer coisas que não são o dia-a-dia dos passageiros do Chapacém. Aliás, o próprio presidente Chapo fez menção disso. Viajar com dignidade, entrar limpo e sair limpo. Não é no Chapacém que você sai, entra limpo e sai limpo. Não. Você sai, entra limpo, com roupa bem engomadinha ou lisa, e sai dela marafanhada, completamente desfasado. Portanto, é importante que se tome este tipo de medidas pelo governo, porque cabe ao governo criar um sistema de transporte que garanta a dignidade das pessoas. Uma pessoa que sai de casa bem disposta e é tornado tão indisponível, indisposto dentro do chapa, não é uma coisa boa. E quando a gente vê pessoas aí nas paragens, como agora, a passarem mal, esperar horas a fio, não porque não há chapas, mas porque estão a fazer chantagem desnecessária, porque o governo disse que vai subsidiar os chapas para que não sintam o custo do combustível. Não querem esperar, entram logo na paralisação, ou seja, eles se tornaram numa espécie de um Estado tão desordeiro dentro do Estado moçambicano. Isto tem que se pôr fim. Sob pena do governo, ter que ser encarado como quem pactua com esta situação. E foi bom, portanto, que tenha sido o próprio presidente que jurou servir os moçambicanos no dia 15 de janeiro de 2025, que entregou, que está a fazer a entrega desses mais bombos. Só espero sinceramente que seja o começo de um empreendimento que vai aliviar todo este sofrimento que eu estava a falar aqui. Porque é desumano a forma como os chapeiros transportam os seus passageiros. Enchem os carros como se fosse sardinha. Quer dizer, não permite o mínimo de reclamação. Se você reclama, você é tirado fora. Para além disso, eles usam outro tipo de chantagem, encurtamento de rotas. Por que eles fazem isso? Porque o método como se paga os chapas não é o mais correto. E acho que o governo devia intervir nesse aspecto.
1: Como é que foi possível instalar esta suposta desordem ao nível dos vulgos chapeiros, sem que alguém não colocasse mão para travar isto?

0: Eu creio que todo o mal começa e depois tem que ser resolvido. E penso que essas iniciativas do governo de colocar os mais-bombos, os autocarros nos municípios, é nesse sentido, resolver esse problema que se instalou. Se você reparar bem a forma, a conduta, o comportamento dos próprios chapeiros, dos cobradores, lembra-me, desculpa dizer isto, um português que acho que era tão contra a nossa independência, era tão racista, mas que o tempo parece estar lhe dando razão se olharmos o comportamento dos chapeiros. Ele disse, creio que foi em 78, que em Moçambique, na ótica dele, havia situações em que estava-se a transformar homens em macacos. O comportamento dos chapeiros tende a dar razão a esse português, não obstante tenha dito isso por uma questão de racismo ou estar contra a independência moçambicana. E isto, como diz, tem que se pôr mão, porque há sistemas de transporte por esse mundo fora que se podem copiar. Não precisamos inventar a pólvora. Por exemplo, cidades como Lisboa, Londres, Paris, há um sistema de transporte tão bem organizado que permite que uma pessoa não tenha que andar com dinheiro todos os dias, como acontece aqui. Isso não é normal. Você tem que ter dinheiro todos os dias no bolso para pagar o transporte. Normalmente usa-se o método do passe, como o que se anunciou agora no lançamento destes transportes, destes 200 ou 190 autocarros, que é o passe, agora que deram o nome de base. Sem faltar a modéstia, eu fui estudante em Londres nos anos 80, usei esse sistema. Você podia saltar de um transporte para outro, até sair de uma bomba para o comboio, e não pagava mais nada, estava pago. Quer dizer, eu acho que é um sistema que pode ser facilmente copiado. E como agora vai acontecer com os estudantes, o tal sistema estudantil que foi também lançado naquele dia. Sim. Eu tenho amigos ainda em Londres, tenho amigos em várias outras cidades da Europa, Lisboa. Eles usam esse sistema. Portanto, com o sistema de passe, acaba-se com o encurtamento de rotas. Por que eles fazem encurtamento? Porque eles querem ficar com mais dinheiro do que o que entregam aos patrões. Porque o método, como eu dizia, não é o mais correto. Porque eles têm que fazer uma certa receita por dia, ou por semana, ou por mês, e depois não tem salário. O salário deles tem que ser produzido dentro daqueles trajetos que eles fazem. É por isso que eles entram em correrias, matam pessoas, porque o objetivo deles é fazer a acumulação máxima de dinheiro para que reste, para que dê uma parte ao patrão e reste muito mais para eles. Portanto, isto tem que se acabar. No dia em que isso se acabar, não veremos mais os chapeiros andar às correrias como se fossem doidos, não é? Ou aquela correria é para permitir que, como dizia, que eles façam o máximo de receita possível. Portanto, porque não há limite. Nos transportes de que eu estava a falar agora, de Londres, o passageiro viaja tantas vezes quantas quiser. Não paga mais nada. Até podes amanhecer a viajar. Naturalmente que não há uma pessoa que vai fazer isso. Tinha que ser uma pessoa sem nenhum objetivo na vida dele. Portanto, eu acho que o governo deu este passo, mas terá que ser aprimorado para que se crie um sistema de transporte tão adequado, tão gerido com pessoas competentes, porque esta é outra calcanhar de Aquiles que nós temos.
1: Lá mais adiante, sim, vamos falar sobre
0: então,
1: essa matéria.
0: É isto que eu tenho a dizer com este lançamento dos 190 mais autocarros.
1: Marcos Sousinho, como é que também avalia esta decisão do governo? O presidente da República procedeu a entrega de 200 autocarros a vários municípios aqui da região sul do país. Será que é este o caminho para solucionar o problema da crise de transporte nos centros urbanos do país?
2: Bom, a nossa avaliação é positiva, tendo em conta que o governo de Moçambique está implementando as suas políticas públicas que, a bom rigor, chamaria de conversão direta e conversão fiel daquilo que foi o seu manifesto eleitoral. Por isso, está de parabéns o governo de Moçambique, fundamentalmente ao mais alto magistrado da nação, Sua Excelência Daniel Francisco Chá, Presidente da República, e o mérito é igualmente partilhado ao Ministro de Transportes e Logística. Vem a provar, naturalmente, que mereceu esta nomeação, porque a governação, o seu objeto central é satisfação das necessidades e expectativas. expectativas do povo, e neste momento que o país está enfrentando, aliás, o país e o mundo enfrentam, portanto, crise de combustíveis decorrente da guerra no Médio Oriente, e não há dúvidas de que os moçambicanos precisariam de um reforço de uma espécie de balão de oxigênio. E a alocação de 200 autocarros que se juntam aos outros que foram, portanto, distribuídos na capital, nesse caso a partir da capital do Norte, para servir a região nortenha e também central do país, vem, sem dúvidas, a configurar uma almofada na procura da infraestrutura de transportes por parte dos moçambicanos. Mais do que isso, conforme se sabe, e os meus colegas do painel afloraram muito bem, de que os chapeiros, na minha opinião, precisam de aprender de que o trabalho que desenvolvem é meramente comercial, ou seja, é uma atividade económica, e há troca, portanto, de serviços, mas o que tem-se notado no dia a dia é que parece os chapeiros estejam a oferecer serviços grátis aos seus próprios passageiros. Eu corroboro efetivamente com a abordagem do Dr. Mavia quando dizia de que o cidadão ingressa ao chapa limpo, mas sai de lá com a indumentária suja ou rasgada, na pior hipótese. Ocorre isto. Significa que a alocação desses meios circulantes para ajudar os moçambicanos, como era o destaque para a região metropolitana de Maputo, vai aliviar, até porque já começou, obviamente, a aliviar, mas os chapeiros, porque, na minha opinião, entendem isso como uma falha por parte do governo, estão simplesmente a desenvolver uma conduta de sabotagem. Isso chamaria de sabotagem. Não faz sentido, nessa altura, os chapeiros possam parquear as suas viaturas em nome de contestação da decisão que foi tomada pelo governo em ajustar a taxa de combustível. E os chapeiros parece que vivem num outro país, até num outro planeta, porque o ajustamento das taxas de combustível não é só em Moçambique, até porque o nosso país foi um dos últimos a ajustar, portanto, as taxas de combustível, mas os chapeiros não compreendem isso. Pela manhã estive a ver um programa de televisão em que parte de chapeiros paralisa as atividades, prejudicando assim a circulação de pessoas, fundamentalmente na região metropolitana de Maputo e um pouco por todo o país. Os autocarros, alguém dizia que esses autocarros vêm a colocar o plano negro do setor privado. Não, é pelo contrário, os autocarros vêm a submeter aos chapeiros privados uma espécie de concorrência que, por um lado, deverão ser opção para os moçambicanos, que sem dúvidas poderão melhorar os seus serviços, porque creio que nenhum cidadão de diligência mediana pode optar por um chapa que sabe a priori que este chapa não tem mínimas condições até higiênicas para garantir a mobilidade de pessoas e seus bens, optando assim pelos autocarros, que na minha opinião estão em perfeitas condições, até porque acabam concorrendo para melhores condições de transitabilidade por parte dos seus utentes. Por isso o governo de Moçambique está nessa altura de parabéns. Esperamos nós que o Ministério de Transportes e Logística venha fazer mais trabalho, que para aumentar a capacidade, portanto, de autocarros, não só para a região metropolitana, mas também reforçar um pouco de todas as autarquias do nosso país, porque os moçambicanos, obviamente, precisam desses serviços como prioridade absoluta, conforme sabe, de que os meios circulantes movimentam a economia nacional e, obviamente, influenciam bastante no desenvolvimento social, portanto, das comunidades. Por isso, nós avaliamos positivamente esta decisão do governo em alocar, portanto, autocarros. Além disso, tem...
1: Sim. Uma das questões que gostava de colocar é que nesta decisão do governo de alocar 200 autocarros à zona metropolitana de Maputo, há uma aposta muito forte na soberania energética. O que tem estado a acontecer, como explicou o Presidente da República, há um aproveitamento de gás natural produzido na província de Niamban. Como é que avalia esta decisão do governo?
2: Eu consideraria que é uma decisão válida e positiva, porque o chefe do Estado, se a mim não me atreve, pessoa teria dito há dias, deve ter sido a Entete, em Comício Popular, de que passam muitos anos em que Moçambique, portanto, exporta gás para a África do Sul, fundamentalmente, e chegou a vez, chegou o momento dos moçambicanos beneficiarem do próprio seu gás. Então, significa que o chefe do Estado, quando apresenta esta abordagem, faz uma convergência com aquilo que é a sua visão estratégica de gestão nesse país, quando fala, por exemplo, da independência económica. Significa que estamos a dar, portanto, passos lá para a materialização da visão do chefe do Estado moçambicano em tornar Moçambique um país economicamente independente e valorização daquilo que são os nossos recursos locais, porque também vai reduzir a pressão sobremaneira às gasolineiras, ou seja, só para citar exemplo, desses 200 autocarros, nenhum deles pode ir, portanto, à bomba de combustível para fazer o seu abastecimento. Significa é um grande ganho por parte dos moçambicanos.
1: Tereco Platinho, um dos desafios que se coloca neste momento depois da entrega dos autocarros é a manutenção. Como é que olha para este aspecto?
3: Bom, eu penso que um dos enormes desafios que o país tem estado a enfrentar é exatamente isso, a manutenção. E é um desafio que se coloca a diversos níveis. Aqui, se calhar, o mais importante que nós deveríamos é... Primeiro, temos de perceber que, num momento de pressão, nós podemos ter adiantado algumas fases que é para poder entregar. Mas precisamos é de pensar nos meios em que nós recebemos, olhar para a nossa capacidade de gestão dos mesmos e prevenir, de alguma forma, antecipar a necessidade de manutenção do mesmo, a pensar no período de vida útil. Eu vi algumas reportagens que foram televisivas, que foram, passaram ao nível da Empresa Municipal de Transportes, em que era referido que existia alguma capacidade de fazer a respectiva manutenção. É, sabemos que ela tem alguma capacidade já aprendida de processos anteriores, mas existem alguns aspectos que podem ter corrido mal. E o mais importante, quando olho para iniciativas dessa natureza, é a capacidade de nós olharmos para o passado, verificar que elementos na gestão dos transportes que o governo tem estado a entregar podem ter corrido mal, que é para nós corrigirmos e anteciparmos. Porque, de contrário, nós estaríamos a ter de ciclos em ciclos grandes volumes, grandes investimentos que, de alguma forma, estaríamos a perder. Daí que era necessário nós encorajarmos, quer sejam as empresas municipais, ao governo a cautelar a necessidade de termos a manutenção. Quando nós pensamos na manutenção, também temos de começar a idealizar um processo que se traduza na transferência de conhecimento, na capacidade de sermos nós e das nossas empresas fazerem essa manutenção, naturalmente em conjunto com os fornecedores desses mesmos veículos.
1: Muitas vezes o problema coloca-se ao nível da falta de acessórios.
3: Naturalmente, mas essa é uma questão que muitas vezes é apresentada pelas associações ou as confederações dos transportadores, que colocam que muitas vezes a problemática está ao nível dos acessórios e também na capacidade de gestão das próprias empresas em a obterem esses recursos e garantir a respectiva manutenção. Há vários debates que olham para a componente de gestão de transportes ou do nosso sistema de transportes, que colocam desafios ao nível da própria do sistema de gestão. De que forma é que as confederações económicas, de que forma é que as nossas empresas municipais estão habilitadas ou têm capacidade de gerir? Daí que do lado das empresas municipais ou do lado do Estado, ao desenvolvermos essas iniciativas, é preciso nós complementarmos com a formação, a capacitação. Esta capacitação deve envolver questões mecânicas, deve envolver questões relacionadas ao próprio processo de manutenção, que é para garantirmos que o investimento público não continue a ser perdido, porque, do contrário, estaríamos a perder dinheiro. Agora, há questões aqui que foram colocadas ao Mavi, que foram colocadas ao Mercosulzinho relativamente ao comportamento dos transportadores, que eu julgo que essas questões desafiam-nos a todos nós como sociedade, que é de nós repensarmos o nosso modelo de transporte público. Aí nós poderíamos compreender que existe a necessidade, uma forte necessidade de nós reorganizarmos a componente de transporte público. Nós poderíamos olhar a partir, por exemplo, da cidade de Maputo, que é o espelho da nação, que é a metrópole que, de alguma forma, vai multiplicando a forma, aquilo que acontece em Maputo, acontece em outros locais. Então, poderíamos olhar para o nosso modelo de transporte público, questionar, por exemplo, se nós não poderíamos selecionar algumas rotas, que são aquelas rotas críticas, que nós não poderíamos realocar parte daquilo que é o transporte público que está nas empresas municipais, que é para garantir, aliás, fazermos alguns testes.
1: O presidente do município de Matola aproveitou esta ocasião para anunciar nova rota, não sei se
3: exatamente. Poderíamos aproveitar essas iniciativas, se calhar, para concessionar aquelas vias às empresas municipais, libertando para o transporte privado, os transportes semicoletivos, para outras áreas, que é para garantirmos que, primeiro, testamos o modelo de transporte público, vamos tendo um aprendizado sem interferências dos chapeiros e vamos acumulando alguma experiência e aprendizado. Eu sei que na tarde de hoje é uma notícia recente, por exemplo, ao nível da autarquia de Maputo, por exemplo, foi anunciado, mesmo a pensar na problemática de transporte, estamos a verificar, em consonância com os avisos, com as iniciativas governamentais, foi anunciado aqui a possibilidade de isentar ou de financiar as cartas de condução para serviços públicos e serviços profissionais. Então, são iniciativas que todas elas devem ser combinadas. Primeiro, reorganização de setor, olhar para os prestadores de serviço e colocar algumas questões. Neste momento, o governo tem estado a dialogar com a FEMATRO, mas nós poderíamos fazer outro tipo de questões. Onde estão os proprietários das viaturas? Era preciso, de alguma forma, conhecermos os rostos, os gestores, os proprietários das viaturas, que é para nós compreendermos algumas dinâmicas e de algumas queixas que nós temos estado a assistir de má prestação de serviço, que é para nós vermos de que forma é que nós conseguimos responsabilizar diretamente aqueles que retiram o maior ganho do sistema de transporte público.
1: Gustavo Mavinho, como é que olha para a questão do desafio da manutenção destes autocarros entregues pelo Presidente da República?
0: Eu disse que isto tem sido o grande calcanhar daqueles no nosso país. A manutenção tem sido bastante precária. Esta não é a primeira vez que o governo importa autocarros. Não necessariamente este governo, mas os anteriores. Eu lembro que já nos anos 2000 vieram 2002 vieram 100 autocarros chineses da Zhaoteng, ou assim, uma marca assim, mas que não duraram quase nada. Foram todos cafiados em pouco tempo. É que nem sequer são lavados. Perdem a cor, ficam com a cor da poeira. O que me parece é que as pessoas que são entregues para gerir essas empresas ou esses autocarros não têm a cultura de gestão. Não sei se tem a ver com essa coisa de nepotismo. Não sei. E aqui vou citar a experiência alemã. Eu visitei a Alemanha a primeira vez, chamada Alemanha Federal, antes da unificação, em 1985. E fui ao Conselho Municipal da Alemanha na altura, onde foi-nos dito que o país tinha 60 milhões de habitantes, mas tinha 500 milhões de profissões. Eu perguntei, como assim? Não era eu sozinho, éramos 11 moçambicanos. Explicaram-nos que na Alemanha ninguém pode exercer nada que seja que não tenha passado por uma formação. Até para limpar os vidros do próprio carro. Ou seja, para lavar o carro. Você tem que ser sujeito a uma formação certificada pelo Conselho Municipal. Aqui não. O dono dos chapas pega uns miúdos, alguns nem têm carta de ligeiros, compram a carta, aprendem a conduzir com os amigos, entregam-lhes uma responsabilidade de transportar pessoas. E numa situação que se diz que o prioritário não é a segurança das pessoas, mas aquilo que eu dizia, a acumulação monetária maximizada, como diz o Karl Marx. Os capitalistas, a tendência deles é maximizar os seus lucros e reduzir os seus gastos. Portanto, nós precisamos aqui, como dizia aquele músico de Jim Caveira, precisamos de uma escola de condutores para transportar pessoas. Os municípios têm que fazer isso, têm que criar centros de formação onde se faz uma seleção de pessoas idôneas, pessoas bem comportadas para serem motoristas para transportar o público. Não é só apanhar uma pessoa na rua, entrega-lhe um carro, começa a conduzir, mata pessoas, tanto os que estão dentro do carro quanto os que estão nos passeios, que é comum neste país. Portanto, as penalizações não são quase nada. Fica uns 2-3 dias na cadeia, depois sai. O mais que o dono do carro faz, compra o caixão, portanto, para enterrar as pessoas mortas e comprar alguns produtos alimentares para se consumir no dia do funeral.
1: Mas, Gustavo, há uma boa nova, que dá conta que o Conselho Municipal de Maputo vai desembolsar 15 milhões de meticais para a capacitação dos motoristas dos transportes semicoletivo de passageiros na categoria de serviço público e profissional. Esta revelação foi feita pelo Edil Razak Manique. Vamos então ouvir as palavras do presidente do município de Maputo, Razak Manique, em relação a esta iniciativa que tem em vista capacitar os motoristas dos transportes semicoletivo de passageiros. Razak Manique referiu que a prioridade será dada aos automobilistas inscritos no processo de licenciamento massivo e gratuito dos transportes semicoletivo dos passageiros e que esta formação será, portanto, dada ao longo dos próximos 45 dias. Vamos então ouvir.
4: No âmbito desta iniciativa, os candidatos beneficiarão da isenção das taxas de inscrição normalmente cobradas pela Escola de Condução MPPM, excetuando-se apenas os emolumentos inerentes às instituições exógenas ao município. Com esta medida, os beneficiários deixarão de pagar à Escola EMPPM 6 mil meticais referentes à categoria profissional e 5.500 meticais referentes à categoria de serviços públicos.
1: Gustavo, qual é a sua reação?
0: Foi uma espécie de adivinho, não é? Eu não tinha ouvido essa notícia, mas disse isso porque sei que é assim que se tem que fazer. Se não pode apanhar uma pessoa na rua, entregar-lhe um carro para transportar pessoas. Aqueles miúdos, muitos digo miúdos porque são 18, 19 anos, não estou contra a empregabilidade das pessoas, mas é preciso empregar as pessoas com responsabilidade. Por isso que nós estamos a transformar as nossas estradas em rotas de morte. Há menos de uma semana morreram aquelas pessoas lá naquela pele. O que se diz é que o carro não estava em condições mecânicas boas. Há 10 dias, um pouco antes, eu pessoalmente perdi uns familiares em Vilanculo, num acidente fatal, quer dizer, uma espuma, o autocarro, como é que é? Capotou. Isso mostra que há uma condução irresponsável. Estava a ouvir agora o seu presidente da República Chapo dizer que esses machibombas ou autocarros, como se queira, têm uma limitação de velocidade. Portanto, isso devia ser obrigatório, imperioso ser posto, tal como é obrigatório ter seguros. Não se pode. Aqueles autocarros que tiveram acidente em Vilanculos chegam a andar a 180 km. Mesmo nós que andamos em carros de turismo ou 4x4, não é normal você atingir esse tipo de velocidades. Quanto mais um machibombo que tem que suportar a resistência do ar, isso é uma irresponsabilidade, senão. O governo tem que adotar medidas draconianas para acabar com esse tipo de comportamentos. Por exemplo, eu já disse aqui na Xará, no Canadá e em muitos outros países, se você provoca um acidente que se apura de ter sido por culpa do motorista, não por uma falha inevitável, há uma penalização do próprio motorista e do mandante. A pessoa que perde o seu familiar passa a ser indemnizada em milhões, e a indemnização inclui a perca de alguns bens valiosos do próprio mandante, como uma casa. Não há um limite para indemnizar alguém que morreu, porque para eles, alguém que morre, também não se sabe o que podia essa pessoa fazer na vida dele se ele fez. Aquilo que o presidente Chapo disse, pessoas são transportadas, têm sonhos nas suas vidas. Então, eu penso que o governo tem que sentar, os governos municipais, neste caso, quando digo governo, estou a dizer todo o governo, mas os governos municipais têm que fazer o que agora o presidente Razak disse, tomar este assunto de transporte de forma muito séria, porque pessoas que passam mal, que são maltratadas, que ficam horas, são pessoas descontentes. E posso dizer aqui que isso não é bom, politicamente falando, porque no momento em que o governo precisa das pessoas para poder exercer o tal direito soberano, que é o voto, conta muito. Porque, em última análise, quem é penalizado por este tipo de situações, dos chapeiros estarem a maltratar pessoas, é o governo. Por quê? Por que é assim? Porque cabe ao governo regular a sociedade. Governar, como eu tenho dito aqui, é o poder de regular uma sociedade. Tudo que não andar bem, segundo o escritor clássico Balzac, é da culpa do governo. Pode ser que se pense que estou aqui a exagerar. Não. Eu posso dar exemplos. Se vais à China, não vais ver ninguém a fazer desmandos. Não é possível. Nem em sonhos ou sonambulisticamente. Porque sabe o que vai lhe acontecer. Há cidades que nem se varem sequer. Por quê? Porque os seus cidadãos não sujam como nós sujamos aqui. Vais a Genebra, vais mesmo à China, a Tóquio, mesmo aqui no Vinduque, para não falar do como chama a terra do Kagame?
1: Mas, Gustavo, nós também estamos a dar alguns passos nesse sentido. As zonas da cidade de Maputo, cuja limpeza é algo apreciável, Gustavo.
0: Sabe por que está a dizer isso? É como quem, segundo os chineses, não? Se você vive no mercado do peixe, já perde a sensibilidade do cheiro do peixe. As nossas cidades, incluindo Maputo, andam muito sujas. Quer dizer, reduziu o mundo nos últimos anos.
1: Pois é, nesse sentido.
0: Sim,
1: Gustavo.
0: Reduziu o mundo. Mas ainda não estamos no desejável.
1: É um processo.
0: Não, aqui estamos a dar aulas no sentido que o povo ajuda o Razak a manter a cidade limpa.
1: Sim.
0: Porque não podemos culpar o Conselho Municipal só. Pode ter meia culpa, porque também cabia ao próprio município disciplinar as pessoas, tanto mais que tem polícia. Mas o maior culpado da imundícia que temos nas instituições é dos próprios residentes. Porque transforma a tal sala de visita que Samora dizia que eram as cidades, dizia que são salas de visita de um povo, numa sala de visita cheia de imundícia. Portanto, é preciso educar esse povo, como fez agora, vai educar os chapéus. Eu espero que a seleção também seja boa, porque não basta recrutar pessoas que não estão habilitadas, se posso dizer assim, a serem pessoas de boa conduta. É por isso que em qualquer anúncio de emprego há sempre essas qualificações que são referidas, ter boa conduta, ser não sei o quê, ser idôneo, não sei o quê, essas coisas todas. Então, o que vemos nos chapéus, por exemplo, agora que estão nessa greve, ver aquelas manifestações, a forma como eles se comportam, a forma como eles se exibem, é de verdadeiros... não tem qualificação.
1: Deixa-me só fazer referência, Gustavo, que na semana passada o governo anunciou o aumento do preço dos combustíveis. O executivo moçambicano esclareceu que esta medida é uma reação necessária à atual conjuntura global. A guerra no Médio Oriente tem provocado flutuações severas no preço do barril do crude, o que obriga o país a realinhar os custos internos para evitar o colapso das importadoras. Vamos então ouvir as palavras de Paulo da Graça, o presidente, portanto, da Autoridade Reguladora de Energia, a fazer o anúncio do aumento do preço dos combustíveis.
5: A gasolina passa para 93,86 meticais por litro, o gasóleo passa para 116,25 meticais por litro, o petróleo de iluminação passa para 97,56 meticais por litro, o gás de cozinha passa para 87,82 meticais por quilograma e o gás natural veicular passa a ser comercializado a 52,73 meticais por litro equivalente.
1: Américo Sozinho, como é que olha para estes números?
2: São números aceitáveis, porque quando se faz uma análise comparativa com os preços da região, está evidente de que Moçambique, embora tenha ajustado, mas está nos níveis inferiores em relação a estes países. Por isso que era inevitável que o governo pudesse tomar essa decisão. Neste momento em que estão sendo implementados novos preços, há, portanto, indicação de que algumas gasolineiras que, porventura, haviam encerrado suas portas para esperar o aumento de preço, vão gradualmente abrindo as portas, até porque, na sequência desta abordagem, há informações dando contas de que a expansão do Ministério de Recursos Minerais e Energia está no terreno a trabalhar rigorosamente, que é para igualmente apelar a boa consciência por parte de algumas gasolineiras que, infelizmente, também tendem a sabotar, portanto, o ambiente social. Isso que é muito triste. É preciso também apelar às próprias organizações socioprofissionais do setor de transporte para que possam priorizar a comunicação para os seus associados, porque essas manifestações, por exemplo, de chapeiros, podem em algum momento ser resultado de falta de informação coerente por parte dos próprios operadores. Mas o que se sabe é que um pouco em todo o país existem associações, existe até uma federação que faz a gestão de outras organizações micros que operam na indústria de transporte. Mas nota-se também a fraca capacidade de comunicação e ausência de ação pedagógica. Aquilo que dizia o Dr. Mavi, de que a postura de alguns chapeiros é de facto questionável. Por exemplo, não faz sentido que um chapeiro hoje esteja a fazer manifestações alegadamente porque disparou o preço de combustível e apela à sua redução. Significa que, para começar, este indivíduo não está informado, não sabe o que está a acontecer pelo mundo todo. Ou seja, o aumento ou ajustamento da taxa de combustível no país não é vontade do governo, até porque o governo mostrou de que não estava, portanto, a favor desse agravamento, mas na última hipótese tinha de aderir. Por isso que o próprio aumento da taxa de combustível não consubstancia uma surpresa para quem esteve atento. O chefe do Estado moçambicano, Sua Excelência Dr. Francisco Chapo, teria, portanto, anunciado de que, a partir do princípio do mês de maio, os preços deveriam ser ajustados, tendo em conta, portanto, a guerra no Médio Oriente, e este aumento inevitável, e o PCA do AREN fez o anúncio na última sessão do Conselho de Ministros. Na minha opinião, é uma comunicação aceitável, porque boa parte dos moçambicanos, principalmente esclarecidos, já estavam informados de que o governo poderia ajustar as taxas de combustível, que é para também fazer face aos lucros, à margem de lucro dos que operam nesse setor.
1: Deixa-me só colocar uma questão. Este aumento não poderá ter um impacto imediato no custo de vida, especialmente no preço dos transportes e dos produtos básicos, uma vez que o gasóleo é o principal motor da economia?
2: Afirmativo. Não há dúvidas de que o ajuste da taxa de combustível, fundamentalmente para o gasóleo, vai influenciar no agravamento igualmente dos preços dos produtos, fundamentalmente da primeira necessidade. Não há dúvidas com relação a isso, por isso que, como forma de aliviar, portanto, o impacto do aumento de preço de combustível, o governo decidiu em subsidiar os chapeiros. Isso significa que o moçambicano continua a pagar o mesmo valor que vinha naturalmente pagando antes, e este valor ajusta-se também na aquisição dos produtos da primeira necessidade. É verdade de que este subsídio para os chapeiros não vai de forma integral cobrir aquilo que é o impacto econômico do aumento de taxas de combustível, mas é preciso também apelar aos moçambicanos sabemos de que esta é uma situação que nós devemos nos adaptar, tendo em conta uma conjuntura global. Aliás, cientificamente, o ser humano nasce com essa capacidade de se adaptar. Precisa, portanto, paulatinamente conformar-se de que a situação do país é esta, que é, obviamente, a consequência da guerra que está a ocorrer, portanto, no Médio Oriente. Precisa apertar o cinto, como se dizer em gíria social, apertar o cinto, com esperança de que um dia esta guerra possa cessar e, quiçá, os preços voltarem a beneficiar de uma revisão em baixa, que é para equilibrar aquilo que é a economia do cidadão. Neste momento, o chefe do Estado, se prestar atenção, queira a Entete, quer a quando da entrega dos autocarros na Matola, teria partilhado algumas estratégias de mitigação do impacto econômico da guerra, portanto, do Médio Oriente. É preciso também ter em conta de que Moçambique é um dos países que tem importado muito aquilo que chamaríamos de produtos de primeira necessidade, que de certeza poderá sofrer influência do agravamento face à subida de combustível. Há quem questionava, por exemplo, de que porque o gás da cozinha sofreu alteração, tendo em conta é produzido localmente. É preciso partilhar isso aos moçambicanos, de que o gás da cozinha, obviamente, é produzido em Moçambique, mas esse é transportado para os consumidores e, tendo em conta o aumento de preço de combustível, que vai, obviamente, carregar este gás, terá influenciado no agravamento do preço do gás de cozinha. Então, em suma, é verdade que o aumento do combustível vai influenciar nos preços dos produtos da primeira necessidade, tendo em conta as indústrias funcionam, como bem disse, com base no gasóleo, este que subiu em alta em relação até à própria gasolina.
1: Vamos então fazer uma pausa para dar lugar ao serviço de notícias. Estamos a debater vários assuntos, a começar então por essa decisão do Presidente da República, que esta semana decidiu atribuir 200 autocarros aos municípios da zona metropolitana de Maputo. Isto aconteceu há escassos dias depois do Governo ter anunciado novos preços dos combustíveis que já estão em vigor no país. Vamos então fazer essa breve pausa. Logo após ao Serviço de Notícias, nós voltaremos aqui para o estúdio para a segunda parte do nosso programa.
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7: 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São 2 horas em Moçambique.
8: Boa noite. As notícias apresentadas por Vítor Rufino. O ministro da Juventude e Desportos, Kaifadin Maná, assiste aos jovens a flexibilizarem o processo de inscrição para o financiamento do projeto Agora Emprega, que termina no próximo dia 18 do mês corrente. Aquele dirigente fez esta exortação esta quarta-feira em Quelimane, quando se dirigia aos jovens do Instituto de Formação Profissional Alberto Cassimo. O projeto Agora Emprega, lançado em abril passado na província de Sofala, prevê bolsas de estudo com formação e financiamento a 80 mil jovens, na sua maioria raparigas com a idade não superior a 35 anos.
9: Vão ter direitos a 100 mil meticais para começar algum emprego. Então, na Zambézia, há distritos que foram elencados. Sim. É um dinheiro que não se devolve. É um dinheiro que você vai concorrer, vai fazer um projeto. Depois de fazer esse projeto, depois de formação, recebe esse valor. E ainda bem que são contabilistas, estão a formar em contabilidade, vão saber gerir melhor, porque todos os nossos cursos que a gente dá, essa questão de subvenções de dinheiro, os homens não devolvem. O país, homens levam, não devolvem, mas as mulheres levam, fazem negócio, o negócio cresce, devolvem o dinheiro. aqueles que não se devolvem, que são esta de subvenção de não devolver, as mulheres levam, fazem algum negócio e o negócio vai crescendo.
8: Na província da Zambézia estão disponíveis mais de 10 mil vagas para este ano. Autoridades do distrito de Xai-Xai, em Gaza, apelam à aplicação correta dos valores a serem alocados aos beneficiários do Fundo de Desenvolvimento Económico Local, FIDEL, cujos projetos foram recentemente aprovados e serão financiados nos próximos dias. A aplicação correta dos fundos e consequente implementação dos projetos visam garantir o reembolso dos valores alocados e possibilitar o financiamento de novos projetos. O apelo surge numa altura em que o processo de seleção dos projetos do Fundo de Desenvolvimento Econômico Local, FIDEL, em Xai-Xai, referente ao ano passado, já foi concluído, aguardando-se apenas